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3: Muito bem, seguimos juntos aqui na programação da sua Rádio Nacional, são 9 horas e 2 minutos. Ouvindo agora Boca Livre, Panizetes e Senses.

0: Aí ouvimos 1-0 Danilo Brito de Pixinguinha e Benedito Lacerda. Flores, Fred Martins dele, Marcelo Diniz, Vanizetti Circenses, Boca Livre, música de Caetano e Gilberto Gil. Agora são 9h13, você nos dando uma carona aí no seu transporte. Muito obrigada, Cássia Heller. Todo amor que houver nessa vida.
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0: Aí você ouviu A Idade do Céu com Paulinho Mosca, de Jorge Drexler e Paulinho Mosca. Antes, Fanatismo, Fagner Zé Ramalho, de Florbela Spunk e Fagner. Tudo Amor Que Eu Venho Nessa Vida, Cássia Eller, de Roberto Frejá e Cazuza.
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0: Ouvindo agora Rosa Passos, Açaí, Gabriel Moura e Milton Nascimento, O Certo.

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4: Rádio Nacional. 9 horas e 32, hora de ouvir Gilberto Gil, Tempo Rei.

0: Pedro Lamelinha, música de Ednardo, Dom Dom Dom, Nath Roots de Djavan, Tempo Rei, Gilberto Gil.
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0: 9 horas 45 minutos, Flávio Venturini.

0: Medo da Chuva.
1: Tereza Cristina de Palinda Viola, José Carlos Capinã, Coração Imprudente e Flávio Venturini de Fernando Ali, Chuva na Montanha.
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1: Fechando nossa hora com Marina Lima, acontecimentos, Vitor Ramil, Estrela, Estrela.

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4: Olá, salve, salve, aqui Mário Sartorello. A gente está começando mais um Memória Musical pela sua Rádio Nacional. E como sempre, a gente indo atrás, trazendo para o nosso programa pessoas bacanas que são da nossa cidade, que estão passando por aqui. E hoje a gente tem o prazer de conversar com essa cantora, compositora que está se destacando aí na nova geração da música popular brasileira, que é a Bruna Black. Bruna, primeiro, obrigado por aceitar nosso convite, tudo bem? Seja bem-vinda à Rádio Nacional.
5: Muito obrigada pelo convite, é uma honra estar aqui com vocês.
4: Legal demais. Bruna, você trouxe aí a sua playlist. Tem Djavan, tem Juliana Linhares, Chico César, Josiara, Itamar Assunção, Samba de Coco, Raízes, enfim, tá bem variada a sua playlist. Vamos conversar então?
5: Sim.
4: A gente começa com ele, nosso grande mestre, né, da música brasileira, Djavan. E a música Ventos do Norte, porque de todo o repertório, a obra do Djavan, você pensou essa música?
5: Essa música é muito especial porque recentemente eu gravei num projeto da Som Livre, no selo da Slap, que se chama Canto Djavan. E Ventos do Norte foi uma das músicas que eu regravei dele. Eu gravei Um Amor Puro e Ventos do Norte e estou completamente apaixonada por essa música. Também amei a minha versão, a forma com que o projeto rolou. E aí ela tinha que estar nessa playlist.
4: Legal. O que Djavan representa, assim, na sua carreira musical, na sua formação musical?
5: O Djavan, ele representa, assim, alguém que contribui muito para a história da música popular brasileira, né? Que é algo que eu quero fazer, que eu desejo fazer. Contribui com muita responsabilidade, com muita intensidade também, muito romantismo, enfim. E eu sou completamente admirada pelas suas letras, poesia e a forma com que ele, enfim, tem suas fases, enfim. Eu sou apaixonada, apaixonada mesmo.
4: É uma obra muito ampla, né? Tem várias fases. Inclusive, agora ele está fazendo 80 anos, né? Sim. Saindo agora em 2026 com uma turnê de 80 anos. Olha que bacana, que privilégio nosso, né?
5: Total, viver na mesma época e, enfim, já me encontrei com ele já presencialmente. Muito gentil, assim, admirável em todos os sentidos.
4: Muito legal. Então vamos lá, vamos ouvir Ventos do Norte com o Djavan, abrindo a playlist da nossa convidada de hoje, a Bruna Black, que está aqui com a gente.

0: Bom, tivemos então o Djavan, Ventos do Norte, abrindo memória musical de hoje, que está tendo o prazer de receber a cantora, a compositora Bruna Black. Bruna, sua segunda música é Capim Dourado, com Jéssica Gaspar. Conta pra gente essa história, fala pros nossos ouvintes por que você traz essa música também.
1: Essa música eu trago porque Jéssica, além de ser uma pessoa muito querida, que eu admiro muito, ela tem uma poesia que é muito abundante, sabe, iluminada. E eu, ao longo da minha carreira, busco me unir a verdadeiros artistas, assim, que se deleitam, assim, nas suas artes e que também presenteiam, sabe, as pessoas. E eu me sinto presenteada pela arte dela, sabe, por conhecer ela. E ela é um dos feats de Fulorá, que é meu álbum. Convidei ela pra, enfim, se declarar. Ela tem uma filha, né? Então, o combinado era que nessa música a gente ia se declarar para as nossas crianças, principalmente crianças negras, né? E ela veio e colaborou de uma forma tão linda que não poderia ter sido melhor, assim, sabe?
0: Que bacana, muito bom. Então a gente ouve a Jéssica Gaspar. Lembrando que Fulorá é o seu mais recente álbum, né? Lançado em 2025, que tá aí ganhando o mundo, né,
1: Bruna? Isso mesmo. Com a pausa do Doa Voar, né? A gente tem buscado focar na nossa carreira solo, nas nossas linguagens individuais. E Fulorá vem aí trazendo as minhas referências.
0: Músicas autorais, isso que é muito legal. Tá, mas agora então a gente vai ouvir Jéssica Gaspar, né? Com o Capim Dourado aqui no Memória Musical.

0: Capim Dourado com Jéssica Gaspar, foi o que acabamos de ouvir aqui no Memória Musical. Bruna Black com a gente. Agora você traz uma cantora muito bacana, compositora também, que vem lá do Rio Grande do Norte, a Juliana Linhares, que é Bombinha. Fala pra gente, Bruna.
1: Juliana é outra pessoa que eu admiro demais, que eu, assim, inclusive no Fulorá, eu me declaro a ela numa música, assim, que foi de um dia que eu pude estar no palco com ela e me senti abençoada por presenciar ali uma pessoa tão expressiva e tão presente, sabe? Tão digna de se sentir, como eu digo, na música. E ela tem uma potência vocal, uma potência de interpretação que muito me admira. Ela é do teatro também, sabe? Então, enfim, sou apaixonada.
0: Muito bacana também te perceber que cada vez mais a música brasileira traz cantautoras, né? São, assim como você, a Juliana, sei lá, Lued Luna, Raquel Reis, tem uma geração incrível de mulheres compositoras e cantoras, né? Que é um pouco diferente de gerações passadas, né, Bruna? Que as mulheres se destacavam mais como intérpretes, maravilhosamente bem. Mas é legal a gente ver também as cantoras também compondo suas composições, não é?
1: Com certeza. Eu, inclusive, vinha conversando sobre isso na van, com um dos músicos que está na minha banda, e a gente vinha falando sobre isso, sobre como ainda é recente, né? A mulher nesse lugar de protagonismo, mas que é muito necessário que a gente tenha coragem de defender, sabe? De se defender como cantautora e persistir nisso, porque, enfim, a gente tá aí continuando com o legado de abrir mais portas para que as futuras gerações possam, enfim, serem mais livres, né, de se expressarem nesse lugar.
0: Com certeza, são referências para as próximas mulheres das futuras gerações, né?
1: Sim.
0: Muito importante isso. Vamos então ouvir com Juliana Linhares, Bombinha. Essa é a terceira música da playlist da Bruna Black, que está aqui com a gente no Memória Musical.

0: Bom, ouvimos então a Juliana Linhares, Bombinha.
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0: Bruno Black, você traz agora o grupo Clarianas, com Canto de Proteção. É uma música, ela é mais curtinha, mas ela tem um... Por que que você traz essa música, esse Canto de Proteção pra gente?
2: É, Clarianas é, são um trio, né, de mulheres que tem um espaço na Quebrada de São Paulo, lá no Campo Limpo. Eu acho lindo o trabalho que elas fazem e acredito ser um trabalho espiritual, sabe? A música nesse lugar de proteção mesmo, nesse lugar que cria um campo onde fortalece, onde protege, onde nutre, sabe? Então o trabalho que elas fazem, nossa, inspirador, assim, inspirador mesmo, com uma preocupação no coletivo, sabe? Uhum. Isso que mais me admira. E Canto de Proteção é isso, é meio que uma oração, sabe? Assim que minha filha nasceu, foi uma das primeiras músicas que eu cantarolei para ela.
0: Muito bacana. Então, Canto de Proteção com o grupo Clarianas.
3: Bem...

0: Canto de Proteção Clarianas, foi o que acabamos de ouvir. Bruna Black, você traz pra gente agora ele, esse grande figura, essa grande figura da música brasileira, né? Que saiu da Paraíba, lá de Catulé do Rocha, e ganhou o mundo, que é o Chico César, e a música Estado de Poesia. A música, o título já diz tudo, né, Bruna?
1: Exatamente, eu sou muito apaixonada por artistas que são poetas, sabe? E o Chico César, ele tem muita letra, ele tem letra para dar e vender, sabe? E ele também, assim como Clarianas, Juliana Linhares, Jéssica Gaspar, ele também é um dos feats do meu álbum. Uhum. Foi uma pessoa, um artista já consagrado, né, que abraçou o projeto e, enfim, já conhecia ele desde o Coral Jovem. Desde quando eu participava do Coral Jovem do Estado, em 2019, cheguei a gravar um coro na música O Amor é um Ato Revolucionário, de um dos álbuns dele. E enfim, quando eu fiz o convite e ele aceitou, eu fiquei maravilhada. Eu falei, nossa, assim, tô amando demais o processo desse projeto, e ele tornou ainda mais especial. E é isso, uma pessoa que inspira muito a gente com a sua arte.
0: Legal demais, Chico César, que tá por aqui, por Brasília também, tá morando aqui, tá curtindo a gente, de vez em quando a gente se encontra, vê ele curtindo shows, é uma figura incrível, né? E como você falou, que sempre já um cara, um artista consagrado, que sempre tá dando força pra galera, né? Tá sempre abrindo espaço, isso é muito importante. Então vamos ouvir o Chico César com Estado de Poesia aqui. Essa é a quinta música escolhida pela nossa convidada, que é a Bruna Black.

0: Bom, e agora quem chega aqui com a gente no Memória Musical é a cantora Josiara, música Rota de Colisão, música escolhida pela Bruna Black. Aliás, Bruna, a Josiara também participou do Memória Musical ano passado. Ela veio fazer um show aqui também em Brasília e foi muito legal o programa com ela também. Mas e aí, fala da Josiara e essa música pra gente.
1: Cara, a Josiara é um ser que pra mim é de outro universo, assim, sabe?
0: Nem é outro mundo, é outro universo.
1: É outro universo, assim. Deusa suprema, ela é referência demais pra mim. Canta e toca de uma forma muito excelente, assim, de uma forma muito única. E, enfim, tenho me inspirado bastante na forma com que ela compõe também. É... com que ela se apresenta. E é isso, aulas.
0: uma potência, né?
1: Nossa.
0: Potência naquele toque do violão, uma potência na voz e nas composições, como essa, né? Rota de Colisão, que dá um nome, eu acho que é o primeiro ou segundo disco dela.
1: Sim.
0: Né? Vamos ouvir Josiara, Rota de Colisão.

0: Bom, tivemos então a cantora Josiara com Rota de Colisão.
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0: Bruna Black, agora você traz o Itamar Assunção, uma grande figura, ele com o grupo As Orquídeas Brasileiras, com a música Milágrimas, que, se não me engano, é uma letra dele com Alice Ruiz, que é um poema também, não é?
2: Itamar Assunção é muito importante na minha carreira, porque quando eu fiz o TCC na ETEC de Artes, foi sobre as obras dele.
0: Olha que legal.
2: E eu cantei essa música no TCC, e ela fez muito sentido na época em que eu assumi ela como intérprete, porque eu alisava meu cabelo, e aí ao decorrer do curso, assim, que é um curso de 3 semestres, terminou no terceiro semestre, eu tava com um blequinho, assim, e foi onde surgiu meu nome também, Bruna Black, por conta dessa transição. E essa época da minha vida foi onde eu comecei a pensar sobre identidade, sabe? E o Itamar, ele veio nesse lugar de encorajar, sabe? Essa música eu tive pra mim como um... Inclusive ela fala, mude um corte de cabelo, mude como modelo. É, e tipo, fez muito sentido, assim, pra mim. E muita coincidência, uma arte que atemporal, sabe? Sim. Atemporal, é riquíssima e que pra sempre vai orar o meu coração.
0: É, Itamar Assunção é um artista único, né? Um artista único. Essa letra, inclusive, né, que ele traz um... Ele e Alice Ruiz... Uma reflexão, né, de superação, né, de... Enfim, se tiver que chorar, a gente chora, né, Bruna?
2: Sim, exatamente. É, e se movimenta também, né? Eu acho que é isso. É um incentivo também para que você possa amadurecer, sabe? Eu tenho para mim que... Enfim, ela para mim está nesse lugar, assim.
0: É, muito linda. É uma música emocionante. Vamos ouvir, então, Itamar Assunção com Milágrimas, aqui no Memória Musical, hoje, tendo o prazer de conversar, bater esse papo gostoso com a Bruna Black.
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0: Itamar Assunção, Milágrimas, Itamar Assunção e o grupo As Orquídeas Brasileiras. Ouvimos aí com Milágrimas. Agora, Bruno, a sua oitava música é ele, é o pernambucano do mundo, Lenine, com a música O Último Pôr do Sol. Essa música está num disco muito legal, né? Que é um disco dele com o Marco Suzano, né? O Olho de Peixe, não é isso?
1: Nossa, esse álbum pra mim, eu sou hiper focada. Inclusive, eu fiz um show cantando Lenine e Chico César.
0: É mesmo?
1: E, cara, eu sou apaixonada demais pelo Marco Suzano, pela linguagem que ele traz pra esse disco. E o Lenine também, muito poeta mesmo, assim, muito sensitivo. É, mas também muito vívido, né? Ele tem em suas produções um lugar de uma pulsação que é vívida, assim, sabe? Então eu pego ele como referência nesse lugar, assim, muito rico e também muito intenso, sabe?
0: É você gosta dos poetas mesmo.
1: Eu gosto dos
0: poetas.
1: Essa música
0: é poesia pura, né? O Último Pôr do Sol traz essa uma reflexão ali, tão uma dor, mas ao mesmo tempo com, né, uma vibe, uma coisa muito bacana. Então vamos ouvir Lenine, Último Pôr do Sol, aqui no Memória Musical.

0: Tivemos então Lenine com O Último Pôr do Sol. Estamos quase chegando ao final da sua playlist, Bruna. Você continua em Pernambuco, lá da cidade de Triunfo, de Arco Verde, na verdade, que é o samba de coco raízes Arco Verde com a música Adrelina.
1: Andrelina,
0: tá certo, é isso aí.
1: Eu fui atrás dessa família maravilhosa, que é uma família que de tradição, né? É, quando eu tava fazendo o álbum, eu fui buscar referências atuais que me trouxessem aí, que me trouxessem uma nutrição assim para minha raiz, para esse florescer dessa fase que eu estou agora. E como eu não sou do Nordeste, como eu não faço essa música desde quando eu era pequena, foi algo muito recente, ali em 2018, quando eu participava da banda As Espejadas, eu fui buscar estudar um pouco, tanto, enfim, pesquisa na web, quanto presencialmente. Presenciei lá o Festival Lula Calixto, que eles fazem homenagem a um integrante da família, que foi quem iniciou o movimento do Coco Raízes. E eu sou muito admirada. Fulorá é sobre isso, é sobre você passar de geração em geração a sua experiência, a sua sabedoria. Então, eu fiquei vislumbrada em como eles estavam na movimentação de fazer tanto a estrutura do projeto, literalmente montando palco, quanto a parte musical, assim, de uma forma tão excelente. Então, eu tive aulas.
0: Música pessoal. Brasileira na nossa, raiz, né?
1: Nossa, sou apaixonada.
0: Legal demais trazer essa tradição do samba de coco, raiz do Arco Verde, né? Porque se vê como, a gente para pra pensar um pouquinho, foi que música é essa nossa, né? A gente tem tanta variedade, tanta coisa maravilhosa acontecendo. E, enfim, muito massa você trazer nessa sua playlist e trazer um pouco essa vibe do Nordeste, raiz mesmo. Vamos ouvir?
1: Simbora.

0: Tivemos então o Samba de Coco Raízes do Aco Verde com Andrelina.
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0: Bruna Black, chegamos à última música da sua playlist. Conta pra gente aí que você traz o Baobá com a música Alujá.
2: Baobá é artista não binário de Guarulhos, uma pessoa com raízes na Bahia. E Baobá veio com uma composição para florar que se chama Quebra-Prato. Quebra-Prato é de autoria de Baobá, me convidou para compor também. Nossa, e eu amei demais essa produção musical também com o Webster Santos, que foi uma pessoa que abraçou demais esse projeto. E Baobá, amigo pessoal, sabe?
0: Que legal.
2: Então, eu não poderia deixar de citar, assim, porque a gente compartilha muito sobre a vida do artista independente, né? Agora que eu assinei com a Som Livre, fiz um ano com a Som Livre, mas antes a gente estava aí nessa
0: batalha total.
2: Nessa batalha de fazer as coisas acontecerem. E é uma pessoa que eu desejo muito que ganhe visibilidade, sabe, no meio artístico. E é isso, Alujá.
0: Alujá, Baobá, pra quem não conhece, então vai nas redes, procura. Aliás, tem Jéssica Gaspar, Juliana Linhares, Clariana, Josiara. Se você não conhece aqui, algumas das artistas dessa nova geração que a Bruna Black trouxe pra gente, uma das funções do nosso programa é também despertar a atenção. Vai lá, pesquisa, compartilha, indica pra outras pessoas, que isso é muito importante pro artista. Vamos ouvir então?
2: Simbora. A voz...

0: Xangô.
1: Ouvimos então Baobá com a música Alujá, encerrando a playlist da Bruna Black, nossa convidada de hoje. Bruna, obrigado por você compartilhar aí com os nossos ouvintes suas histórias, suas músicas, né? Sua playlist. Dá para conhecer um pouquinho mais de você também pelas músicas que você escolheu. E boa sorte, né, nessa nova etapa da sua carreira, com esse disco aí ganhando o mundo, que é o Fulorá. Também, se você não conhece, corre atrás, Bruna Black, Fulorá. E é isso aí, muito obrigado por você ter aceitado e conversado com a gente.
2: Eu que agradeço. Brasília é muito especial para mim. Brasília foi o lugar em que eu vi pela primeira vez e última vez a cantora Gal Costa no festival Coma.
1: Eu tava nesse show também, viu, Bruna?
2: Sério?
1: Tava.
2: Foi lindo, assim, né? Uma experiência que eu nunca vou esquecer. Eu já tava grávida, então já tava muito assim sensível e ver aquela mulher foi assim, parecia miragem. Ouvi-la, parecia que eu estava nas nuvens, então Brasília tem um lugar especial, assim, memorável na minha vida.
1: Legal demais, então parabéns aí pelo seu trabalho. Quem quiser te achar nas redes, Bruna Black mesmo?
2: Sim, no Instagram, Bruna Black, no YouTube, Bruna Black, no TikTok tem Canta Bruna Black. E é isso, assistam os visualizers, o clipe que tem nesse mais novo trabalho, Fulorá, a gente caprichou bastante.
1: Tá muito bonito.
2: Espero muito que gostem e muito obrigada pelo convite, viu, pelo espaço.
1: Tá bom, a gente que agradece, a gente se bate por aí, viva a música brasileira.
2: Viva.
1: Vamos ficando por aqui, eu sou Mário Sartorello na produção e apresentação do Memória Musical, tendo... Aí, meu amigo Messias Melo na sonoplastia, que vai deixar esse programa daquele jeito para você ouvir. Valeu? A gente volta na próxima semana com mais músicas e histórias para você aqui no Memória Musical. Então, até lá, um grande abraço.
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1: Agora 11 horas em Brasília. Seguimos juntos aqui com a programação da sua Rádio Nacional, em rede agora com a Nacional da Amazônia, com a Nacional do Alto Solimões. E seguimos juntos aqui na programação, ouvindo Maria Rita, Aprendendo a Jogar.

Tereza Cristina e os outros de Caetano Veloso como 2 e 2. Caetano Veloso dele, beleza pura. Maria Rita de Guilherme Arantes aprendendo a jogar. 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Ouvindo agora Luiz Melodia.

Desde que o samba é samba, Fernanda Porto e Daniela Mercury de Caetano Veloso. Daxi Lunar, Flávia Bittencourt, Geraldo Azevedo, Alceu Valença e Zé Ramalho. Mistério da Raça, Luiz Melodia, dele Ricardo Augusto. Nossa, boa noite para os nossos ouvintes em São Paulo, os nossos ouvintes no Rio de Janeiro, Belo Horizonte, São Luís, Maranhão, pessoal que Natal curte também a nossa programação, Recife, Pernambuco. Muito obrigada pelo carinho de todos vocês. Vamos com a Alexia Bom Tempo, Alvo Certo.

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0: Gonzaguinha e Vamos à Luta, música dele. Agora só falta você, Rita Lee, de Rita Lee e Luiz Sérgio Carlini. Admirável Gado Novo, Zé Ramalho, música dele.
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0: 11 horas e 43 minutos. Berimbau, Mariana Leporassi.

Ouvimos hoje Eu Quero Sair Só, Lenine dele, Muxibabe Caxá Aragão. João e Maria, Nara Leão e Chico Buarque, de Chico Buarque Sibuca. E Berimbau, Mariana Leporassi, de Baden Powell e Vinícius de Moraes. 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Fechando nossa hora com Zé Cabaleiro, Era Domingo, Vanessa da Mata, Amado.

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1: Na Rádio Nacional, você ouve agora o som do Gilberto Gil, Vamos Fugir. Música de Gilberto Gil e Liminha.

Essa foi a Leila Pinheiro cantando do Walter Franco Serra do Luar. A gente ouviu também nesse bloco Lenine e Marcos Suzano, Leão do Norte. Música de Paulo César Pinheiro e Lenine. Skank canta Esquecimento, do Samuel Rosa e Nando Reis.

Ouvimos Tulipa Ruiz, dela e Gustavo Ruiz, Tu. A gente teve também um som da Alice Caymmi, composição dela, Sentimentos. 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Jorge Aragão, Malandro, do Jorge Aragão e João Batista de Alcântara.

0: Esse foi o Seu Jorge cantando Dia de Comemorar, do Seu Jorge, Gabriel Moura, Pretinho da Serrinha e Roger. Ouvimos também Maria Rita cantando música do Guilherme Arantes, Aprendendo a Jogar.
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0: E agora tem Zé Ramalho, dele Galope Rasante.

Martinália, Alegre Menina, música de Dori Caymmi e Jorge Amado. Antes da Martinália, a gente ouviu a Marisa Monte cantando Portas. Dela, Arnaldo Antunes e Dadi. 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Francisco Alombre, Nada Conterá a Primavera, composição própria.

0: A gente acabou de ouvir Milton Nascimento, do Chico Buarque, Brejo da Cruz.
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0: Baby do Brasil, canta Jorge Benjor. Todo dia era dia de índio.

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1: Aqui na Rádio Nacional, Paula Lima, de Eugênio Dali, 4.

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Nós ouvimos Isabella Taviani, repito, música de Isabella Taviani. Ouvimos também, antes dela, o Wilson Simonal cantando Nem Vem Que Não Tem. Essa composição é do Carlos Imperial. Raimundo Fagner, Deslizes, música de Michael Sullivan e Paulo Massada.

0: Ouvimos Roberta Sá com o MPB4 Cicatrizes, música de Miltinho e Paulo César Pinheiro. Maria Gadu cantou Oração ao Tempo, uma música de Caetano Veloso.
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0: Elis Regina aprendendo a jogar, música de Guilherme Arantes.

Nós ouvimos Marcos Valle, dele Ronaldo Bastos, Disfarça e Vem. Tivemos também a Cássia Eller cantando Malandragem, música de Frejá e Cazuza. 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Você ouve agora aqui na Rádio Nacional, Jorge Benjor, Salve Simpatia.

0: 14 bis, Todo Azul do Mar, de Flávio Venturini e Ronaldo Bastos. Ouvimos também Belchior cantando música dele, comentário a respeito de John.
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0: Aqui na Rádio Nacional a gente ouve Rosa Passos, Azul, música do Djavan.

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1: E agora tem Djavan cantando Samurai.

0: Nós ouvimos Ed Mota, dele e Rita Lee, Colombina. Ouvimos também Feira Moderna, de Lô Borges. A composição é do Beto Guedes com Fernando Brant.
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0: Raul Seixas, Metamorfose Ambulante.

0: Nós ouvimos Nando Reis, Onde Você Mora, de Marisa Monte e Nando Reis. Caetano Veloso, dele, Você é Linda.
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0: 16 toneladas é o som do Funk Como Legosta aqui na Rádio Nacional. Uma versão da música feita por Roberto Neves.
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0: A gente ouviu Adriana Calcanhoto cantando Maresia, música de Paulo Machado e Antônio Cícero. Antes, Vanessa da Mata, dela, Não Me Deixe Só.
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0: Agora tem Alceu Valença, dele, Vicente Barreto, Tropicana.

0: Nós ouvimos Rita Lee, música dela com Roberto de Carvalho, Desculpe o Auê. João Bosco, dele, Jade.
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0: Gal Costa aqui na Rádio Nacional, Divino Maravilhoso, de Caetano e Gil.

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1: Aqui na Rádio Nacional agora tem Sandra de Sá, Olhos Coloridos, música de Macau.

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0: E nós ouvimos Chico Buarque, Bye Bye Brasil, dele Roberto Menescal. Tivemos também antes o som de Valmir Borges com Simoninha e Márcio Castro, a música Zazueira, composição de Jorge Benjor.
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0: E agora tem Mariana Leporassi, Samba da Bênção, de Baden Powell e Vinícius de Moraes.

0: Baby do Brasil, Menino do Rio, música de Caetano Veloso. A gente ouviu também Fred Martins, Tempo Afora, dele e Marcelo Diniz.
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0: Geraldo Azevedo, dele e Capinã, Sabor Colorido.

0: O som do Zé Cabaleiro aqui na Rádio Nacional, Kid Vinil. A gente ouviu também Tereza Cristina com o grupo Semente cantando Gema, composição de Caetano.
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0: Baiana System, Invisível, música do Russo Passapusso. Vamos ouvir.

0: Ouvimos Milton Nascimento, Vevecos, Panelas e Canelas, de Fernando Brant e Milton Nascimento. Skank, Canção Noturna, de Lelo Zanetti e Chico Amaral.
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0: E agora tem Zé Manuel cantando Samba Tem, de Zé Manuel e Guilherme.

0: Márcia Castro cantou junto com a Mayra Andrade na Menina dos Meus Olhos, de Monsueto Menezes e Flora Matos.
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0: Sá, Zé Rodrigues e Guarabira, Sobradinho, música de Sai Guarabira.

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1: E agora tem Moraes Moreira, sintonia de Moraes Moreira e Fred Góes e Zeca Barreto.

0: Essa foi a Fátima Guedes cantando do Lenine Braulio Tavares, O Dia em que Faremos Contato.
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0: Na Rádio Nacional, Beto Guedes, Lágrimas de Amor, dele e Márcio Borges.

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1: Zeca Pagodinho, Coqueiro Verde, música de Roberto e Erasmo Carlos. Chico César, dele, Estado de Poesia.
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1: Ney Mato Grosso, Mulher Sem Razão, de Cazuza, Bebel Gilberto e De Palmeira.

0: Lulu Santos, dele, Tempos Modernos. Antes, Nação Zumbi, Cicatriz. Música de Jorge do Peixe, Dengue, Lúcio Maia e Pupilo.
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0: Ive Brucel, versão ao vivo com Jorge Benjor.

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5: 6:01.
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Bom dia, ministro Garcia José Pereira, quarta-feira, 19 de agosto, para a oração da Ave Maria. Caros ouvintes da Rádio CRN, bom dia, caros amigos aqui da Rádio. Saudamos a Virgem Maria, Mãe de Jesus e Nossa Mãe, ao toque das Ave Maria. O anjo do Senhor anunciou a Maria. Ela concebeu pelo Divino Espírito Santo. Ave Maria, cheia de graça, o Senhor é convosco. Bendita sois vós entre as mulheres. Bendito é o fruto de vosso ventre, Jesus. Santa

0: Maria, Mãe de Deus, rogai por nós, pecadores, agora e na hora de nossa morte. Amém. Eis aqui a serva do Senhor, faça-me segundo a vossa palavra. Ave Maria, cheia de graça, o Senhor é convosco. Bendita sois vós entre as mulheres, bendito é o fruto de vosso ventre, Jesus. Santa Maria, Mãe de Deus, rogai por nós, pecadores, agora e na hora de nossa morte. Amém. E o Verbo divino se fez carne e habitou entre nós. Ave Maria, cheia de graça, o Senhor é convosco. Bendita sois vós entre as mulheres, bendito é o fruto de vosso ventre, Jesus. Santa Maria, Mãe de Deus, rogai por nós, pecadores, agora e na hora de nossa morte. Amém. Rogai por nós, Santa Mãe de Deus, para sejamos dignos das promessas de Jesus Cristo. Amém. Oremos. Infundi, Senhor, em nossas almas a vossa graça, a fim de conhecê-lo pela anunciação do anjo, a encarnação de Jesus Cristo, vosso Filho bem-amado. Cheguemos pelo merecimento, sua paixão e morte na cruz, a glória da ressurreição, pelo mesmo Jesus Cristo. Amém. Coração de Maria, amai o Filho com amor de mãe. Desde o primórdio do cristianismo, Maria sempre foi exaltada com a mãe de Deus. Ser mãe é sua essência. Ser mãe de Cristo é uma missão. A maternidade de Maria é sublime, encontra sua resposta no plano amoroso de Deus, que tudo faz para que a salvação chegue aos seus filhos. A maternidade divina de Maria ecoa em nosso tempo com esperança renovada, sendo ela fiel, discípula do Senhor, insere na vida nova, proclamada por Cristo, no mistério da encarnação. O amor de Maria é ímpar, inigualável, pleno, ultrapassa nosso entendimento. Maria amou profundamente o seu filho e viu nele o rosto de todos os homens crentes de fé e do amor. Em Cristo, Maria também nos amou nele e por meio dele. Ela faz seu ser uma casa de família, um lar. Os abandonados, um santuário de graça. Esse amor eterno faz com que nós encontremos na caminhada para o reino e orienta nossa escolha para o essencial. Maria sabe amar com o amor de Deus. Sua trajetória foi de acolhida no amor verdadeiro, que leva ao relacionamento pleno e maduro com o próximo. Sua santidade é vivida com altruísmo e sinceramente. Ela leva consigo a pureza de quem se fez pobre para amar. O amor de Maria, um ato de entrega, de esponjamento, de abandono, sem nada esperar deste mundo, é um gesto voltado para o divino. Jesus viveu esse amor do cotidiano. Sua relação com a mãe foi de cumplicidade, respeito, harmonia. Jesus amou Maria na entrega. Oxalá, nossos cristãos, nossas famílias, pais e filhos, no dia de hoje, se encontra no amor de Maria com Jesus, a inspiração para equilibrar as relações interpessoais, a pedagogia de Maria em relação ao amor pelo filho, se traduz em obra concreta e nos serve como bússola que direciona nosso agir ético, espiritual, diante dos conflitos. O amor de Maria é um ato de entrega, de despojamento. Agora as nossas orações pela saúde de todos os doentes. São feitas nas casas, nos hospitais. Quero colocá-las desta manhã por estas intenções. Edineia Pereira, Jardim IP, Elizabeth Oliveira Toledo, Barro do Engenho, Elsa de Oliveira, Pedro Fumac, Eva Prete, Morro Azul, Eva Toledo, Barro dos Pires, Vivina Marques, Jardim IP, Fabiana Transoso, Pedroso, São Francisco, coloco também por todas as famílias. Pela minha família, pelo pessoal aqui da rádio, por todas as pessoas que trabalham na área de saúde. Para você, meu irmão, para você, minha irmã, que pediu as nossas orações. Senhor nosso Deus e nosso Pai, nós vos suplicamos que concedai a vossos servos e servas saúde do corpo e proteção da alma, e que pela gloriosa intercessão da bem-aventurada sempre Virgem Maria Rosa Mística, sejamos livres da tristeza presente e gozemos da eterna alegria por Cristo nosso Senhor. Amém. Maria é um meio suave, curto e seguro para chegar a Jesus. A todos, um santo dia e até amanhã, se nosso Pai do Céu nos permitir. Salve Maria!
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1: 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Em nome de Plano Ordem, BC Inkjet e PJ Terraplanagem, está dado o pontapé inicial de mais uma edição do nosso Bom Dia CRN. E chegamos, beleza? Então vamos que vamos nesse dia maravilhoso, meio de semana, tempo quente, agradabilíssimo, entendeu? Então tá aí. Vamos mandando aqui, já o pessoal da Central de Rádio Notícias está conosco, então, bom dia, gente! Vamos que vamos, galera, 6 horas e 20 minutos, não perca sua hora aí, não perca tempo, né? Vai fazendo seus afazeres e vai acompanhando a notícia com a gente aí, né? Fiquei sabendo até agora, ontem, que nosso comentarista do Jornal da Sete, Mané Roberto, ouve também o Bom Dia CRN, rapaz, pensa que não. Ele levanta cedinho já para fazer aí, para ver as notícias que vai... né, ser vinculada no Jornal da Sete e automaticamente se atualizar também, e automaticamente ele já pega uma atualizada aqui no nosso Bom Dia CRN. Então, um grande abraço, né, pro Mané, que também está na nossa sintonia desde cedo, assim como esse pessoal bonito que eu tô vendo aqui, tá certo? Aqui, ó, André Braga, direto de Erechim, no Rio Grande do Sul. Também o Paulo Nascimento, que é o nosso querido Paulo Xerife, só em berço esplêndido ontem, Paulão. Sentadão no sofá, Prenda Coronel Camilo Pires, né? Ele tava lá na BC Inkjet, o Paulo Xerifão. Grande abraço, Paulão, valeu. O Chicão Rosão também com a gente, seja bem-vindo, Chicão, né? Um ótimo dia. Deixa eu ver quem mais tá aqui. Peraí, Benedito Penteado. Opa, Benedito, forte abraço, né? Benedito que vai dar o ar da graça no próximo sábado, tá? O André, bom dia a todos. Moto com a quarta-feira abençoada por Deus sempre, amém, meu querido. Deixa eu ver, Policão também está aqui com a dona Raquel, obrigado. Antônio Marcos Rodrigues Júnior, grande Marcão, tá certo, bom dia. O Chicão, bom dia, garoto, ótima quarta-feira a todos, valeu. Agora é difícil, de pai na área. Eu acho que não tem outra saída, senão renovar com ele, né? Ou então quebrava, de um jeito ou de outro, né? Não tinha outra solução não, que dinheiro para pagar não tinha. Ele deu a cartada mestre, né? Falou, tudo bem, vocês não querem que eu jogue aqui, eu vou, cobrar tudo que vocês devem pra mim. E eu acho assim, cara, aqui no Brasil ele foi bem recebido, né? A torcida do Corinthians abraçou ele. Enfim, joga num grande clube do nosso país, né? E se ele tivesse que ir pra Europa, com certeza não ia valer... acho que nem a metade do que ele vale aqui. Então aqui ele ainda é um ídolo, né? E tem campo aí pra jogar. Tem um tanto cabeçudo jogando no Brasil que tá precisando de uns de fora. Nos negros, são um pouquinho melhor, são tudo de fora, né? Enquanto nós estamos mandando até pereba já pra Europa, né? Não dá nem pra criar craque, mas agora tá mandando qualquer um, né? Entendeu? Bom, clima e tempo de hoje parecido como ontem, dia ensolarado, nevoeiro ao amanhecer, noite de céu limpo, mínima de 13, mínima de 14, máxima de 30, sensação térmica fica entre 15 e 22 graus, ventos a 5 km/h e com rajadas que chegam a 23 km. Não tem probabilidade de chuva, sol nascendo às 6 horas e 30 minutos, se pondo às 17 horas e 57 minutos. Umidade relativa do ar fica em torno aí de entre 33% e 91%, tá? Então, é aquele negócio, tempo seco, evita fazer, evita o sol, né, aquele negócio, fazer exercícios físicos, principalmente depois das 10 horas da manhã, né? Se não fez até as 10, deixa para fazer no finalzinho da tarde, que o tempo tá um pouco mais ameno, ou então, porque o sol agora deixa, nessa época do ano, deixa o tempo, o ar bem mais seco, né? Enfim, não é tão bom assim, um pouco prejudicial aí, mais prejudicial do que ajuda. Então, ou faz agora cedinho, né, sua caminhada, sua corridinha, enfim, seus exercícios, ou deixa para fazer no final da tarde, beleza? Tá aqui então o clima e o tempo para hoje, comemorações, deixa eu pegar aqui, ó. Ontem mexi sem parar, hoje eu até esqueci, tanta coisa ao mesmo tempo. Deixa eu ver quem chegou, Dona Heloísa. O seu Zezinho, obrigado pela companhia. Carlica acordou também, bom dia. Quem mais está aqui? Tiago, grande Tiago Guizzi, um dos entrevistados do nosso programa aí, dentro em breve no Itatiba Pode Mais, né? Entrevista com ele, personal, professor de educação física, entendeu? Ele vai dar aí algumas coordenadas para você que quer entrar no mundo fitness. Não é só o mundo fitness, se você quiser cuidar melhor do seu corpo, o Thiago vai estar dando aí umas orientações com a gente aí, né? No nosso podcast aí, né? Já, dentro em breve, a gente já vai anunciando aí, né, a participação, não só dele, como tem aqui, graças a Deus, a gente tá com, cadê, deixa eu até pegar aqui, deixa eu ver se eu acho aqui, né, a gente tá com a programação do podcast, graças a Deus, até o próximo dia, até outubro já, né, deixa eu ver se eu acho aqui, aqui, ó. Então, o Thiagão vai estar no dia 24, né, na segunda-feira agora, com a gente no próximo podcast com ele. Estamos também viabilizando uma nutricionista para estar junto, para falar da parte de nutrição, né, junto ao meio esportivo aí, né. Depois, dia 31, tem o Marcão Inácio, junto com o gerente regional da Sicoob também. Em setembro, temos aí a doutora Isadora Labiapari, é nutricionista, saúde mulher 40+, lá da Clínica Win. Também vai estar conosco. Depois, na outra semana, vem Débora Gianni e eu, vice-presidente da ICITA, também falar sobre comércio local. Dia 28/9 tem Fala Vereador, voltando com o quadro Fala Vereador. Quem vai ser entrevistado vai ser o Cornélio da Farmácia. Então, galera, tá aí, né, a nossa programação. Então, até o mês de setembro, cheio já, graças a Deus, toda semana. Segunda-feira, a partir das 17 horas, né, o podcast Itatiba Pode Mais. Conto com vocês para estar aí na sintonia, nessa parceria monstro aí, beleza? Bom, dia, vamos ver as comemorações de hoje, né? Já vimos o clima, o tempo. Ai, peraí. Tem aqui? Ó, 19 de agosto. Hoje, o Robertinho Alegre, é dia do artista de teatro, também dia nacional do historiador e dia mundial do fotógrafo. Beleza, dona Simone Moura? Dia Mundial do Fotógrafo. Então eu vou homenagear três fotógrafos que trabalharam comigo bastante tempo. Deixa eu ver, três? Tenta mais. Mas vamos pegar aqui. Eu vou pegar o Carlinhos Fontana, grande fotógrafo. O Edson Scaranci, outro grande fotógrafo. Edson Foto, claro. Outro grande fotógrafo, né? Nosso querido Jorge Tadeu. Também o Lucas Selvati, grande fotógrafo. E também ele, o Rodrigo Birai, que também é o grande. Falei 17 horas? 19 horas, galera. Não, 17. Se eu falei 17, você come bola, hein? É às 19 horas. Toda segunda, 19 horas, tá, gente? Se eu falei 17, a Janine tá corrigindo ali, então acho que eu falei errado. É 19 horas, beleza? Então, dia do historiador, dia mundial do fotógrafo. Tem outras comemorações? Temos, vamos ver. Dia Nacional da Aviação Agrícola. Dia Mundial da Fotografia e também segunda data do Dia Mundial do Fotógrafo. Dia das Vocações Religiosas. Dia de São João Eudes, protetor das mulheres marginalizadas. Então, essa aqui é a comemoração deste dia, desta quarta-feira, aliás, deste dia 19 de agosto. Tá? Mandar um abraço para o pessoal que ouve a gente pela Central de Rádio Notícias, o seu Alcides Castro, Jardim Virgínia, forte abraço. A Lu, o Darcy, o Anderson lá do posto Itamax, também sempre na sintonia com a gente. A Marilda Franco, lá no Jardim João Corradini. Marildo Franco, no Arizona. A dona Ana Camargo, lá no Jardim Salesse. Moacir do Carmo Filho, no Jardim Harmonia. O nosso querido Anderson e Tuta Furlana, Vila da Prata. Jurandir Teixeira, lá no bairro do Engenho. Dona Rita, também no bairro do Engenho. O meu querido Gilban, sexta-feira, está conosco aqui, está lá em Itapera Grande também, ligadinho, né, na nossa programação, beleza? Então vamos lá, quem mais está aqui? Deixa eu ver, depois a Simone. Ah, o Tiagão, Ninão Zorzi, Murilo, bom dia, Nino Zorzi, bom dia, Dona Heloísa já tinha falado, a Carlica também, o Tiago já falei, a Simone Moura também, Roberto Alegre, bom dia, Beto Sanfins, bom dia, Juquinha, bom dia. Quem mais? Do Guaco, a grande do Guaco. Seja bem-vindo aí, meu querido. Nobre vereador aqui da nossa cidade também. Faz um trabalho fantástico lá pessoal do São Francisco, beleza? Então, obrigado pela companhia aí, Du. E fica o convite pro Du aí também ser um dos próximos entrevistados do nosso programa aí, dentro em breve, no Fala Vereador, tá bom? Fica à vontade, a porta tá aberta aí. Bom, então já vimos as comemorações, vamos às notícias propriamente ditas no portal, né, do Jornal Tativa Diário. Fazenda suspende 14 sites de apostas por irregularidades. Olha lá pra você, cara. Não caia nessa, porque todos esses sites de aposta não foi feito para você ganhar. Pelo contrário, feito você perder. Mas a gente avisa e é negado a quem insistir. Então, paciência. Quando já quebra, né? Daí ninguém vai te ajudar, cara. Eles pegam seu dinheirinho, você acha que você tá levando vantagem, não tá, nunca vai estar. Depois você perdeu sua grana aí, não chora que a coisa é cruel, hein, velho? A conta chega e não tem jeito, tá? Tutico, grande abraço, Tutico e Dona Branca, direto de Palmas, capital do Tocantins. Seja bem-vindo, Zoinho, Luiz Carlos Franco. Forte abraço também, tá bom? Inscrições para novas vagas do Bola Onde Mora termina nesta sexta-feira. O projeto legal da Prefeitura, parceria aí com também o Fran Bertoni, né? Essa aqui, as questões do Bola Onde Mora, é um projeto de futebol que é levado aí, né, aqui só no São Francisco. Agora no São Francisco, Otávio. Crianças de 6 a 9 anos do Sanfra, cadastro deve ser feito presencialmente no CRAS, tá? É uma iniciativa da Secretaria de Ação Social, Trabalho e Renda da Prefeitura Municipal, né? Então tem como nos próximos dias garantir participação de crianças de 6 a 9 anos, ó, turma que é formada lá no Sanfra. Então, se você tem aí a molecada que quiser participar, a inscrição vai até a próxima sexta-feira, fazendo das 8h30 às 15 horas direto no CRAS do São Francisco. O cadastro é feito presencialmente, tá, gente? Lá você procura a educadora social, a dona Sônia, tá bom? Então, essa nova turma, né? Aulas de futebol serão todas as quartas às 7h30 da manhã no bairro do São Francisco. Beleza? Então tá aí. Show de bola, vale a pena. E ela fala assim: ah, não tem o que fazer com a criançada, ah, porque não tem nada, porque a prefeitura não faz nada. Aí tá aí, gente. Tá aí uma das coisas, né, promovidas pela prefeitura em prol aí das nossas crianças, tá bom? Vamos lá. Deixa eu ver. Quem lembra do Pablo? Do Qual é a Música? Vocês lembram do Pablo? Ele morreu, rapaz, com 60 anos de idade. Aliás, além de Pablo, né, tem muita gente que não lembra. Eu lembro do Pablo, né? Tinha dois, tinha um antigo, que eu nem sei que fim deu, né? Não sei se também já morreu, se não morreu, tá bem bem. E seria um Pablo um pouco mais novo, né? O Carlos Cesari foi um Pablo um pouco mais recente, acho que um dos últimos Pablos. E ele faleceu com 60 anos, pra você ter uma ideia. Jovem, né? E também faleceram aí duas ícones, né? Atrizes ícones do cinema brasileiro, né? Da teledramaturgia brasileira, né? A Laura Cardoso, 98 anos de idade. E também a... como é o nome dela? Mulher do Tarcísio? Glória Menezes, né? Também faleceu agora aí. As duas acho que parece que morreu do mesmo dia, né? A gente já vai ver também sobre isso. Dois grandes nomes, né, da teledramaturgia, né? A Glória Menezes, sempre, né, posuda, sempre assim, né? Mais chique, né, cara? Nem uns papéis assim mais simples, ela sempre foi chique, né? E a Laura Cardoso é aquela fera, né, na interpretação. Eu lembro muito bem, até ontem eu comentava com a Edilamar na rádio, quando ela fez Rock Santeiro, que ela era velha lá, a Beata lá. Rapaz, a cara que aquela mulher fazia era coisa assim fantástica. Então, né, perde, porque também, né? Chega uma hora, todos vão, então elas foram agora, né? Mas assim, a gente lembra com carinho e com saudade, no tempo dourado, né? Das coisas. Quando os atores e atrizes eram atores e atrizes, se dedicavam a fazer o que era o que ele se comprometia, não como agora, que são mais militante político do que ator e atriz, entendeu? Hoje o cara quer engajamento com política, quer mostrar seu lado, quer, sabe, opinar e achar que todo mundo tem que ter a mesma opinião e achar que, enfim, né, eu acho que se ele só se resumisse a questões do seu trabalho, enfim, ganha destaque, porque daí todo mundo gosta. A hora que abre a boca, perde mais da metade dos tempos, já que que acompanha, entendeu? Tem vários casos aqui já dessa forma, né? Se o negro fica quieto, o Brasil inteiro gosta. Se só fazer o que ele faz, que é ser ator ou ser atriz, interpretar. Beleza, a hora que abre a boca, você vê que tragédia aqui, né? Aí muita gente larga de seguir, entendeu? Dá desânimo em certas pessoas aí, para que você fica sabendo. E a outra, parece que hoje tá na moda, né? Tá em voga você entrar no meio da política. Se eu sou ator e atriz, posicionar nada, não tem que me posicionar. Eu tenho a minha posição e guardo pra mim. Porque repercute muito, né, cara? São pessoas assim que são bastante influentes, né? E o que fala, a fala deles repercute bastante, entendeu? Então é preferível, né, nem puxar pro lado A, nem puxar pro lado B, torcer para que dê certo, e mesmo que você tenha a sua opinião, guardar para você não arrumar um mal-estar para sua própria carreira, né? Coisa que muitos acontece. Depois fica chorando, né? Faz, fala, vomita um monte de coisa, aí daí a hora que o pessoal cancela, né? Hoje tem o tal do cancelamento. Aí vai lá reclamar que o povo tá virando a costa, que não sei o que tem, que não sei o que tem. Aí já é tarde, já perdeu dinheiro pra caramba, né? Enfim, bora lá. Manchete do Jornal Tatiba Diário de hoje, tá aqui, ó. Moradores do Jardim Galeto ganham novo serviço de assistência farmacêutica. O prefeito Tomás está inaugurando aqui ao lado do vereador Vinícius Costa. Também tá a vereadora Leida, vereador Juninho, a Jaqueline Boava da Prefeitura Municipal, uma galera aqui, né, fazendo essa inauguração aí, tá? Deixa eu ver. Escritor itatibense participa do 23º Encontro de Clubes de Leitores. O escritor itatibense João Pântano estará participando no dia 29 desse mês, que é um sábado, do 23º Encontro de Clubes, Clube de Leitores, abrindo a página para um debate-papo com os que comparecerem no Conservatório Municipal, professora Alba Panzarin Degani. O evento, marcado para as 9 horas da manhã, é gratuito e irá servir para falar com o autor de Svengali, que é o nome da obra, e que agora irá lançar outro livro, que seria A Rua da Meia-Noite. Beleza? Então tá aqui. Ótimo. Saúde reforça a vacinação contra o sarampo dentro da alerta no estado, né? Voltamos aí a tal questão do sarampo, que já tinha erradicado daqui faz tempo, né? Enfim. Tá aí. Deixa eu ver. Quem mais chegou? Depois o Tutico da Dona Branca, bom dia pra mim e a vocês aí de Itatiba. Bom dia pra você então, meu querido. Pra todo o pessoal aqui da cidade. Também a Dona Maria José, direto do Porto Seguro, obrigado pela companhia. Joãozinho Nardi, lá do Corintinha. Bom dia, excelente quarta-feira, amigo. O mato nunca para de crescer, então vamos buscar a enxada. Muito bem, Joãozico. O Carlos Eduardo Romero Marques, um grande abraço, nosso rei dos embutidos. Conto que eu tenho com seu irmão, grande coxinha, tá? Vamos lá, farmácia de Jardim Galeto amplia acesso para medicamentos e beneficia cerca de 4 mil pessoas. Olha que legal. Que bacana, hein, velho. Sebastiana Fernanda Vaz. Bom, seguindo nas páginas do JI, vamos ver. Dando ênfase também, claro, as inscrições para novas vagas do projeto Bola Onde Mora. São Paulo ganha do Bolívar. Aí, ó, passou e vai para as quartas de final da Sul-Americana. Já a gente vai falar de quem passou, né, na Sul-Americana e também na Libertadores, tá? Ah lá, como a gente já tinha falado no começo, Defesa Civil alerta para tempo seco, orienta os cuidados com saúde e prevenção de incêndios. Lembrando também, além da questão do sol, que é muito seco, o ar está muito seco, tomar bastante água, gente, bastante líquido, tá? O corpo necessita de líquido, então tomar bastante água aí, tá? Itatiba não registra casos de sarampo, mas a cobertura vacinal ainda está abaixo da meta. Então não temos casos, e que assim mantenha. Se para isso, a vacina é primordial, tá, gente? Então dá uma conferida como é que tá a vacina sua, das crianças aí, né? Dá uma olhadinha certinho. Bom, câmeras ajuda a prender procurados e a solucionar homicídios em São Paulo. É o sistema Muralha Paulista, né? E hoje o nego vai no estádio de futebol, se estiver devendo, cara. Se a câmera pegar lá você, a inteligência artificial ajuda a identificação, na identificação, e o cara já sai de lá direto de xilindró. Se eu sair pra ir assistir um joguinho e já voltar de Camburão e embora, misericórdia, cara. Então tá ajudando bastante aí, procurados pela justiça, o sistema da Muralha Paulista, entre outras coisas que ela faz, né? Mas uma das coisas é a utilização da inteligência artificial para esse tipo de coisa, tá? Motociclista morre após cair na rodovia da Anhanguera em Vinhedo. Mulher morre, é morta a facadas pelo ex em supermercado de São Paulo, é sepultada na cidade de Piedade. E ontem, lamentavelmente, cara, não sei se vocês chegaram a ver as imagens, a questão do acidente ali na rodovia Fernão Dias, em Varja, aqui, né, no final do estado de São Paulo, aí, quase divisa com Minas Gerais. Um caminhão chegou a derrubar uma passarela. Pelo que eu entendi, parece que o caminhão estava com um caminhão em cima, né, carregando um outro cavalinho, né? E esse cavalinho parece que deu lá na... estava acima da medida que tem que passar. E ele bateu. Bateu na passarela e a passarela veio ao solo, né? Caiu e atingiu, né, caminhão, carro. Inclusive, lamentavelmente, o carro não tinha o que fazer para desviar, né? Na hora que caiu, esse carro acabou batendo a parte do, né, do vidro da frente, né? Praticamente decepou o carro, assim, sabe? E parece que tinha lá duas pessoas, né? Uma, a mãe e um filho. E essas duas foram as vítimas fatais aí no momento do acidente, né? Morreram na hora. O carro ficou totalmente destruído e ele, não, infelizmente, não tinha o que fazer. Não tinha como nem desviar. Você fica pensando o que poderia saber fazer. Não dá. Entendeu? Do jeito da forma que foi. Se vocês não viram o vídeo, tem na internet aí. Eu vi uma vez, já não. Não quero ver mais, só peço que Deus ilumine o caminho dessa mãe e desse filho, e que também console o coração dos familiares. Que foi muito feio, não tinha nada a ver com a pista, ele estava na outra pista, que não tinha nada a ver com a pista que bateu lá, mas conforme caiu, né, eles que acabaram atingidos aí. Né? Então agora parece que vai iniciar o motorista do caminhão por conta da altura, né, trafegando fora da altura necessária lá, a altura do limite que poderia estar, né? Enfim, tá aí. Então, essas são as matérias do JI. 6 horas e 41 minutos. Vamos ver quem mais chegou aqui. Depois do Carlos Eduardo. O Coda e a Dona Creuza. Bom dia. Aí, Pereirão. Escaparam ontem, Pereirão. Bom dia, meu querido. Boa quarta-feira pra nós. Pintou o campeão. Aí sim, hein? Aí vi vantagem. O Antônio Carlos também chegando. E o Frangão. Frangolino, tem Parmeira hoje, Frangão? Qual que é o seu prognóstico pro jogo do Parmeira? Ai, tá aqui então a manchete de capa do JJ, aqui da nossa região, Jornal do Jundiaí, né? Luto, Glória Menezes, ícone da tele da maturgia, morre aos 91 anos. Eu falei, Laura Cardoso aos 98 anos. Dois ícones, a gente já falou no começo do programa, dois ícones, né, da tele da maturgia do nosso país, tá? Naquele tempo que ator não era ator e atriz, era ator e atriz, não militante. É um tempo que a gente respeita muito. Hoje, lamenta-se. Mas enfim, vamos lá. O que mais temos aqui? Aqui demonstra a passarela desabando. Mulher procura uma madrasta, flagra enteado furtando armas do pai. Olha, no caso vira casa de roubo, duas espingarda do pai dele. Ele pegou. Agressor inveterado é preso por invadir casa da ex para conversar. Misericórdia. Enfim, vamos lá. Tem mais alguma coisa interessante aqui. E o tal do Pablo Marçal que agora apareceu, hein? Misericórdia, de novo aquela encrenca. Só Deus na causa, né? Mulher é presa após ser filmada maltratando o cachorro. Olha. É, não, hoje esse negócio de internet, cara, celular, tudo com câmera. Você colocou uma coisinha aqui, ela, dependendo do que ela já, nossa, dispara de uma forma assim. Pega uma repercussão gigantesca, cara. Entendeu? Então hoje tem que tomar muito cuidado. Porque a coisa, assim, entra numa escala, assim, gigantesca, que não é fácil, não. Marina é hostilizada por homem em ato de Haddad com mulheres. Vou falar pra você. Jornal da Região. Homem cai no golpe intermediário na compra de motocicleta. Caso ocorreu em Tupéva. Rodovia Fernão Dias de, tem 38 km. Você tem uma ideia, Fernão Dias, onde ficou bloqueada? É, para você sair do trecho que, onde estava o acidente, onde caiu a passarela lá, você tinha que entrar por Bragança, Piracaia, Joanópolis, Piracaia e sair lá na frente, cara. Você tem que passar por três cidades. E quem vinha de lá para cá, a mesma coisa. Tinha que ir por Piracaia, Joanópolis, Bragança para cortar o pedaço ali que houve que ficou totalmente, né, bloqueado as duas faixas da rodovia. Então foi assim, penoso, né? Uma coisa custosa, onerosa, trabalhosa, né? Enfim, mas não tinha o que fazer, porque ali não tinha como passar nada, né? Temos mais alguma coisa aqui. Falso funcionário do Bradesco aplica golpe em cliente de R$ 2.500. Homem cai no golpe do falso advogado com promessa de depósito de R$ 85 mil. Reais. É aqui, ó. Homem cai no golpe do intermediário na compra de moto. Gente, a gente tem que estar esperto para tudo, cara. Por questão de banco, não tem o telefone, não fique dando entrevista em telefone, cara. Ah, porque eu sou da agência, eu sou fulano de tal, mas tem até os dados seu, velho. Tem seu nome completo, passa o número de CPF, olha, eu tenho aqui uma conta, eu tenho aqui isso, eu tenho aquilo outro, eu tenho um gasto aqui que vai ficar negativo. Tem, a pessoa que tem bigode, então ele não quer que fique devendo, ele não quer dever, ele quer andar certinho na linha. Aí o cara liga pra ele falando desse jeito e é persuasivo, entendeu? Ele acredita, dá desespero nele, porque como assim eu vou ficar devendo? Não quero, né? Não posso, então eu vou arrumar isso daí. Então acaba enfiando o pé pelas mãos e pronto. Qualquer ligação de banco pra você, você fala assim: muito obrigado pela informação, estarei indo na agência. Ah, não, mas você tem que resolver. Muito obrigado pela informação, estarei indo na agência. Se fala mais um anão, desliga na cara. E se quiser, vai na agência. Fala assim: olha, eu recebi uma ligação, é daqui, é isso, é aquilo. Aí no banco, o cara fala assim: não, não é. Tá? Então não faça nada por telefone. Principalmente não dê dados, não dê nada. Eles já têm algumas coisas. Entendeu? E tudo que você usar é contra você mesmo. Você acaba alimentando informação para os caras que são aí, esse salafrariado aí. Tá? Falso advogado também. O cara tá lá, o cara tá com o seu processo inteiro. Lá ele lê tudo. Você: ah, eu sou advogado tal, você tem isso, aquilo, você fala, realmente é. Então aí o cara fica aquele cauzinho na sua orelha e você cai, né? Não, cara, entendeu? Nada por telefone, não faça nada por telefone. A banco, eu vou na agência. Ah, mas não sei, não, eu vou na agência, muito obrigado, e paf, desliga, acabou, não dê corda. Porque quanto mais você dá corda, mais na sua mente ele entra, entendeu? E aí o cara acaba caindo, tá? Então não dê corda. Fala, é do banco, então pode chamar na minha agência ali. Ah, eu sou advogado tal, então tá bom, vou falar com o meu advogado. Ah, não, mas deixa que eu vou falar com o meu advogado pessoalmente. Depois a gente volta a conversar. Quer deixar seu telefone? Eu tenho seu telefone aqui, que você está me ligando, então eu vou pegar esse número. Meu advogado entrará em contato. Acabou. Ah, mas não tem mais. Pof, desliga. Já era. Tudo presencial. Não faça nada, não dê nada, não passe dados, nada por telefone. Aí você entra mesmo, hein? Não tem o que fazer. Então não dê corda, não dê entrevista, não perca tempo, já desliga na cara logo e acabou. Ele vai falar, ele é capaz de na hora que você fala que você vai desligar, não é que nem que falar, você tem que desligar. Porque ele vai fazer você se sentir culpado de estar desligando. Você vai se ferrar se desligar, na sua mente entra isso. Mas é porque os caras sabem o que estão fazendo, entendeu? Então não caia, que a coisa é feia, cara. Tá bom? Então tá aí. Márcio Freitas, um abençoado dia a todos. Valeu, meu queridão, bom dia. Frangão não falou ainda quanto vai ser o placar de hoje. Estamos aguardando aqui do Parmeira. Tá? Vamos passar então, hoje são 6 horas e 48 minutos, né? Temos mais alguma coisa aqui pra gente recapitular? Eu acho que não, né? Já falei do nosso podcast, que vai ao ar a partir de segunda-feira. Até temos aí o podcast até outubro. Deixa eu ver aqui. Não. É... Pela Sul-Americana, vamos lá então, oitavas de final, pra gente fechar hoje, fecha um pouquinho mais cedo, não tem problema, né? Vamos ver como foram os jogos. Ontem, dia 18, o Recoleta, que já tinha perdido de 3-1 pro Boca Juniors, acabou sendo derrotado por 4-0 no jogo de volta. Então, num placar agregado aí de 7-1, Boca Juniors segue adiante na Sul-Americana. O São Paulo, jogando em casa ontem, também derrotou o Bolívar 3-1. Empatou o primeiro jogo fora de casa, placar agregado aí de 4-2. E o tricolor mais querido do Pereira vai para as quartas de finais da Sul-Americana. Hoje tem aí 19 horas Atlético Mineiro e Bragantino. O Atlético venceu o primeiro jogo aqui em Bragança, agora joga em casa com a faca e o queijo na mão, né? Temos hoje 21h30 o primeiro jogo das oitavas entre Santa Fé e River. É o único que está o jogo aí que não fez nenhum ainda, vai começar hoje, né? É a fase para eles. Então Santa Fé e River Plate, né? Também hoje, 21h30, tem Montevideo City contra o Tigre. Montevideo ganhou o primeiro jogo por 1-0, agora joga em casa, tá? Amanhã, 19 horas, tem Olímpia do Paraguai e Vasco. 0-0 primeiro jogo em São Januário, agora joga lá no Paraguai. Deportivo Macará também encara o Santos. Primeiro jogo da Vila, o Santos venceu por 2-1 e agora vai jogar fora de casa. Completando os jogos aí da Sul-Americana, amanhã 21h30 tem Botafogo e Cienciano jogando, Botafogo jogando em casa, acredito eu que no Engenhão, mas levou uma tunda de 6-1, cara, no jogo de ida. Difícil? Bem difícil, tá? Eu acho que a situação do Botafogo tá pra lá de complicada. Bom, fechando então, vamos pra Libertadores, né? Também tivemos bola rolando ontem. E o Fluminense passou, rapaz do céu. Ontem tivemos Independente Rivadavia contra o Fluminense, o primeiro jogo no Rio de Janeiro. O Fluminense empatou em 0-0, as duas equipes empataram em 0-0. Jogo de ontem, 1-1 no tempo normal, definição através das penalidades. E nas penalidades, o Flu levou a melhor, venceu por 5-4, está classificado então. Olha que legal. Deportes Tolima e Independiente Del Valle fizeram o primeiro jogo das oitavas de final da Libertadores. Também é o único jogo que ainda não teve o jogo de ida, foi ontem. E nessa, jogando fora de casa, Independiente Del Valle levou a melhor, venceu o Tolima por 1-0. Agora joga em casa no próximo dia 25 de agosto, semana que vem, portanto. Também tivemos ontem Universidade Católica e Estudiantes da Argentina, primeiro jogo na Argentina 1-1. E o segundo jogo, jogando fora de casa dessa vez, Estudiantes venceu a Sul-Americana, venceu a Universidade Católica por 3-1, está classificado. Hoje, 19 horas, temos Coquimbo contra Platense, primeiro jogo 1-1. 19 horas, Cerro Porteño e Palmeiras, primeiro jogo 1-1, né? E agora o Palmeiras joga fora de casa. Tem também 21 horas hoje, Flamengo e Cruzeiro, primeiro jogo 1-1, Flamengo agora joga em casa. Amanhã, 19 horas, tem LDU Quito contra o Mirassol. Primeiro jogo 1-1. Agora joga em Quito, no Equador. E também hoje, amanhã, 20 horas, 21h30, tem Corinthians e Rosário Central. Corinthians joga na Neoquímica contra o Rosário. Primeiro jogo 0-0 lá na Argentina. E agora joga aqui no Brasil. Beleza? Então tá aí, galera. Como é que é? Adversário do Boca Juniors. Próximo adversário é o Boca Juniors? Sério? Tá no fundo. Vamos ver aqui. Carla, eu já tinha falado, Carla já tinha chego. Olha lá, chegou ela lá. Bom dia, meu irmão. Um abraço pra você e pra Carlão. A Carlão tá aí embaixo do seio, mano. Faz no seu programa um debate dos candidatos a deputado federal de Itatiba e também candidato a deputado estadual. Muito bem, vamos levar em consideração aí a sua, como é que fala? Sugestão, tá bom, meu querido? Bora se arrumar. E mais um dia chuvoso de trabalho. Falou, André, grande abraço. Próximo adversário Boca. Aí, São Paulo e Boca. O que é isso aí? São Paulo e Boca Juniors. Vamos ficar de boca aberta. Marcelo Forgato aí, né, galera? Não é mole, não, galera. Então fica assim, lembrando que amanhã não temos o Bom Dia CRN, né? Temos uma folga, amanhã tem o maestro aí com o programa Como é que chama o programa dele, Anderson Pancor? Pois o Anderson vai colocar aí para vocês se quiser acompanhar. Eu volto na sexta-feira com o Bom Dia CRN. Hoje tem sessão na Câmara Municipal, né, de vereadores, a partir das 17 horas. Fica na programação da rádio, gente. Ainda agora cedo, ainda de manhã, temos o Jornal da Sete, já está entrando agora com Eva Franco e Mané Roberto. Logo em seguida tem também A Hora é Nossa, com o Valdir Dias e o Anderson Pancotto. Temos Paula Zeminiani, temos ainda Panorama Esportivo com Beto Dias, tem Jornal do Meio Dia com a Eva, tem também uma hora, um especial de música, às 2 horas, Poder da Mente, né, com o Maestro amanhã, às 6h15 da manhã. Depois tem Roberto Carlos às 3, às 16 horas tem o pessoalzinho do Rádio em Foco, e às 17 horas a transmissão da Câmara, né, sessão ordinária da Câmara Municipal. Lembrando que vem novidades por aí. Luciana, um grande abraço, bom dia. Maurinho, um grande abraço, bom dia. Agora oficial de pai na área, muito bem. Viu? Lembrando vocês que dentro em breve vai surgir aí um novo programa, está sendo aí elaborado, está sendo criado e vai, promete alegrar as tardes também de vocês na Central de Rádio Notícias. Programa ao vivo, está chegando aí, está no forno, está aí quase pronto, tá bom? Pegando a corzinha, já está cozido, está pegando aquela corzinha, né? Tirando o papel, como é que fala? Papel alumínio já dele. Agora pegar aquela cor, né? Então, dentro em breve, um novo programa na Central de Rádio Notícias. Nas tardes, todos os dias, vocês vão gostar bastante, tenho certeza. Rochinha, um grande abraço, meu querido. Anderson Pancotto, vai daí então, forte abraço, fiquem com Deus, valeu.
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5: 7:02.
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Bom dia, estamos iniciando o Jornal da Sete. Edição desta quarta-feira, 19 de agosto de 2026, 231 dias do ano. A partir de agora, você fica por dentro das principais notícias de Itatiba, da região, do país e do mundo. A apresentação

0: Apresentação de Eva Franco, comentários de Mané Roberto, direção-geral Denivaldo Luiz, trabalhos técnicos de Anderson Pancotto. De acordo com a previsão do Climatempo, a previsão do tempo para hoje indica dia ensolarado, sem chuva, com temperatura máxima que deve atingir 31 graus. No momento, os termômetros marcam 17 e a umidade relativa do ar está alta, 75%, mas a tendência é que o clima fique bastante seco à tarde, caindo para cerca de 28% a umidade relativa do ar. O vento é de 5 km por hora. O calor continua forte na quinta-feira, mas uma nova frente fria trará declínio acentuado nas temperaturas a partir de sexta-feira. Vamos agora às principais manchetes do dia. Libertadores! Fluminense vence nos pênaltis e está nas quartas de final. Copa Sul-Americana. Classificado, São Paulo espanta a crise e vai pegar o Boca Juniors. Inscrições para novas vagas do Bola Onde Mora terminam nesta sexta-feira. Defesa Civil alerta para o tempo seco e os cuidados com a saúde e prevenção das queimadas. Moradores do Jardim Galeto ganham um novo serviço de assistência farmacêutica. Itatiba não registra casos de sarampo, mas cobertura vacinal ainda está abaixo da meta. Biblioteca Chico Leme recebe viagem literária nesta quarta. Três projetos voltam ao plenário para a votação final na sessão da Câmara. Essas e outras notícias você confere agora.
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0: 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Libertadores, alívio! O Fluminense vence nos pênaltis e está nas quartas de final. Informação de Daniele Esperon.
2: O Fluminense é o primeiro brasileiro classificado às quartas de final da Copa Libertadores da América. O tricolor carioca conseguiu empate em 1-1 diante do Rivadavia na Argentina. E o detalhe é que jogou todo o segundo tempo com um jogador a menos após a expulsão na segunda etapa do Canóbio. A equipe tricolor chegou a abrir o placar mesmo em desvantagem numérica, mas acabou sofrendo a igualdade. E nos pênaltis, quem brilhou foi o goleiro Fábio mais uma vez, que aos 45 anos mostrou que está em forma e decidindo em favor do Fluminense, defendendo o pênalti, portanto, nas penalidades 5-4 para os brasileiros. Após a partida, o técnico interino Marcão falou do alívio e da raça tricolor, que mostrou ser um time de guerreiros.
3: Estou muito, muito feliz. É um momento único, pessoal. Na verdade, você trabalhar no Fluminense, nessa grande equipe, você tem que estar esperando que de uma hora para outra aconteça. E temos que estar preparado para corresponder à altura. E da minha parte, só concentrei no meu trabalho, no que a gente poderia, nesse curto tempo, de frente com nossos jogadores, falar para eles, mostrar para eles. Só trabalhamos e eles foram premiados aí com duas grandes partidas, em especial hoje, pelo momento, pela adversidade que se encontrava.
2: Nesta quarta-feira tem mais brasileiro em campo. Tem um duelo entre Flamengo e Cruzeiro no Maracanã. Primeiro jogo tudo igual, 1-1, portanto uma nova igualdade. A decisão da vaga será também nos pênaltis. O mesmo acontece com o Palmeiras, que vai decidir fora de casa no Paraguai. diante do Cerro Portenho, às 7 horas da noite. Agência Rádio Web com informações da Libertadores, Daniel Esperon.
4: Vocês ouviram aí, né, o goleiro Fábio, 45 anos, e é um sustentáculo, né, da equipe do Fluminense, foi assim contra o Palmeiras e agora também. Então aí tem, às vezes, tem times que tem goleiros que realmente se destacam e tem alguns goleiros que nem tanto, né? Apesar dos altos salários que recebem. Então o Fluminense acabou empatando a partida, né? O jogo foi em Mendoza, lá com o Rivadavia, e depois vai para os pênaltis, né? E você sabe que pênaltis não é muito fácil, né? Depende daí da própria cabeça de cada jogador. Bom, o jogo terminou 1-1, vai para os pênaltis e o Fábio defende dois pênaltis e com isso o Fluminense vence e continua, né, aí na Libertadores. Agora vai para frente a equipe do Rio de Janeiro, que ela foi aí com a moral bem elevada porque venceu o Palmeiras por 3-2. Né? E ainda nós tivemos ontem o Independiente del Valle, né, que venceu o Deportivo Tolima por 1-0. Mas então na Copa Libertadores, né, que o Fluminense venceu ontem, então o Fluminense ganhou do Palmeiras e ontem venceu nos pênaltis ao Rivadavia de Mendoza da Argentina. E hoje nós vamos ter aqui o Palmeiras. O Palmeiras vai jogar com o Cerro Porteño. E é interessante, né? Lá o Cerro Porteño diminuiu o tamanho do campo. Sabe lá, a Comebol fica lá no Paraguai. Mas isso não adianta nada com respeito aos jogadores do Palmeiras que foram pessimamente, né? Tem alguns jogadores aí que realmente a gente fica sabendo aí de contratações. Ainda ontem eu li aí, não sei onde que eu li aí uma reportagem dos 20 maiores salários de jogadores do Brasil. Jogadores ganhando aí no Palmeiras, no Flamengo, no Botafogo, 2.700.000, 2.800.000 por mês. Gente, é muito dinheiro pro futebol brasileiro. Como é que pode, né? Aí tem grandes empresas aí que tem às vezes 30, 40 funcionários que não conseguem tocar a empresa. Aliás, falando nisso, a situação das empresas brasileiras não está nada fácil, né? A gente está sentindo isso, com tudo o que é cobrado de impostos, as empresas não estão aguentando. Nós vamos comentar ainda, aí começa com a Marabras, com a Casas Bahia, mas vamos falar realmente agora de futebol. Então, hoje o Palmeiras joga no Paraguai, não vai ser uma empreitada fácil, frente ao Cerro Porteño. Não é que o Cerro Porteño é um baita de um time, mas o Palmeiras com o Cerro Porteño não tem se dado muito bem, não. E nós vamos ter aqui, na outra partida, um clássico do futebol brasileiro. Então, no Maracanã, o Flamengo vai enfrentar o Cruzeiro, né? O Cruzeiro levou a melhor na primeira partida, só que agora o jogo vai ser no Maracanã, torcida, pressionando, né? E os árbitros, né, têm sido aí realmente parte dos jogos aí, e alguns deles são bem fraquinhos, viu? Deu para se perceber ontem no próprio jogo do Fluminense que o árbitro era muito, muito fraco, né, para apitar. Mas aí, enfim, é a Libertadores. Então, nessa quarta-feira tem Flamengo e Cruzeiro no Maracanã. Tudo indica que o Flamengo deve vencer e agora a parada mais difícil realmente vai ser do Palmeiras. O Palmeiras que continua, né, o goleiro do Palmeiras continua na escalação, pelo menos apresentada, com o Carlos Miguel no gol. E o torcedor do Palmeiras já não está nada confiante no goleiro. Mas aí o Abel acredita que ele possa melhorar. Né, um goleiro de 2,04 metros que tem falhado muito nas bolas rasteiras. Então, todos os adversários já sabem, né, que para chutar a bola no Carlos Miguel é chutar bolas rasteiras. Que, por sinal, ontem o Fábio, que também é bem alto, conseguiu pegar muitas das bolas rasteiras chutadas contra a sua meta. Fábio, que é o goleiro do Fluminense.
0: Copa Sul-Americana, São Paulo espanta a crise e vai pegar o Boca Juniors. Informação de Daniela Esperon.
2: O São Paulo voltou a vencer e em grande estilo, com a classificação para a Copa Sul-Americana, para a fase de quartas de final. O tricolor paulista bateu o Bolívar dentro do Morumbis pelo placar de 3-1. Luciano, Calleri e Sabino marcaram os gols da vitória do tricolor, que agora vai enfrentar o Boca Juniors na próxima fase. Autor de um dos gols do São Paulo, Calleri, falou sobre ter batido o pênalti, que não estava tão confiante, mas em que momentos assim não tem para onde fugir.
5: O clube que mais me identifico. Hoje, depois de muito tempo, pudemos regalar uma vitória ao torcedor que estava precisando. O pênalti estava difícil, eu vinha a deixar o último. Confiança, às vezes, bate muito, mas tem vezes que não tem para onde correr. E bati o pênalti, por sorte, fez o gol. É um momento difícil, um momento onde as coisas não vêm acontecendo do jeito que a gente quer. Mas com a vitória de hoje e com os dias que temos que trabalhar de aqui ao domingo, que vem um jogo bem importante para nós, esperemos melhorar e tentar pouco a pouco ir melhorando para ficar mais em cima no Brasileirão e para tentar brigar por o título sul-americano.
2: Nesta quarta-feira, mais brasileiro em campo e é um confronto. Atlético Mineiro e Bragantino se enfrentam na Arena MRV às 19h. No primeiro duelo, Galo venceu em Bragança Paulista pelo placar de 1-0 e agora tem a vantagem jogando diante do seu torcedor. Agência Rádio Web com informações da Copa Sul-Americana, Daniela Esperon.
4: São Paulo ganhou do Bolívar e agora vai às quartas de final. Isso é a Sul-Americana, né? Vencia por 1-0, houve um empate. E no final, aquela decisão, né, por pênaltis, que realmente arrepia. Tanto é que o Calleri achou que não estava em condições. Fez bem de falar, não dá para bater o pênalti. Então, a torcida presente, mais de 40 mil São Paulinos lá torcendo, né? E com isso, o São Paulo conseguiu ganhar do Bolívar. E agora vem as quartas de final. E houve uma reabilitação, então o Dorival Júnior trocou alguns jogadores e com isso melhorou as condições do tricolor. E agora nós vamos ter então a outra partida aí, que vai jogar, o São Paulo vai jogar agora contra o Boca Júnior. Boca Júnior, né, já foi mais temível em outros tempos, mas jogar na Bomboneira sempre vai ser difícil, né? Então, a Copa Sul-Americana, São Paulo venceu, e hoje tem um clássico, né? Que o time aqui de Bragança Paulista, aqui pertinho de nós, vai até BH para enfrentar o Atlético de Goiás. E com respeito a questões de técnicos, né? E jogadores de altos salários, a gente fica sabendo aí de algumas contratações. Por exemplo, o Barcelona anunciou que o Rodri, o melhor jogador da Copa do Mundo, o Barcelona contratou ele, que jogava no Manchester City. Eu não sei quanto é que ganha o Rodri, mas deve ser uma nota preta. E em si, falando de nota preta, nota alta, depois de algumas concessões, o Corinthians acertou com o Memphis. O Memphis é outro jogador, né, aí que muita gente, eu acho um bom jogador, não é extraordinário, né, e o Corinthians aí pagar, a gente fica até desconfiado, né, o jogador ganhar 3 milhões e meio, o Corinthians pagava um hotel de luxo para ele, não sei nem onde é que fica isso, 250 mil reais por mês. Então, é por isso que os clubes vai indo tudo contra a falência, né, quando não são os dirigentes que metem a mão, né, tem esses contratos absurdos, né, que realmente não é para o nível do futebol brasileiro. E às vezes o coitado do torcedor vai a campo e torce lá para o jogador que entra em campo, né, que ganhando aí 2 milhões e meio, perde o jogo, vai para casa ou vai para o boteco com o adversário e vão festejar. Alguma coisa está errada nos salários dos jogadores de futebol.
0: 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A seguir, Hortência é indicada a prêmio de maior atleta em mundiais.
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0: 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Hortência é indicada a prêmio de maior atleta em mundiais. Informação de Daniele Esperon.
1: Mesmo aposentada, Hortência segue fazendo história pelo basquete brasileiro. A ex-jogadora foi indicada a um prêmio da Federação Internacional de Basquete, que vai eleger a maior atleta de todos os tempos em Copas do Mundo Feminina. A premiação acontece por meio de voto popular e Hortência é a única brasileira entre as 9 indicadas. A federação abriu a enquete como maneira de promover a Copa do Mundo, que acontece entre os dias 3 e 14 de setembro, em Berlim. A federação realizou a mesma enquete no ano de 2018, antes da Copa do Mundo na Espanha. Na ocasião, Hortência venceu com 85% dos votos. Ela que é uma das grandes protagonistas do basquete brasileiro e levou a seleção à primeira conquista de Copa do Mundo em 94, na Austrália. As brasileiras conseguiram uma vitória histórica sobre a tradicional equipe dos Estados Unidos por 110 a 107 na semifinal. Na disputa, Hortência marcou 32 pontos e foi a cestinha do jogo. Agência Rádio Web com informações do basquete, Daniele Esperon.
2: É, que honra aqui para a Hortência, realmente, que foi extraordinária jogadora de basquete, ela juntamente com a Paula, na época, que se destacaram. E a gente aqui, com um pouco de saudosismo, lembra daqui, uma da seleção de basquete feminino de Itatiba, que ela foi campeã dos Jogos Regionais da Zona Leste, né, que hoje são Jogos Regionais da 4ª Divisão Administrativa, aquele tempo era Jogos Regionais. E a gente lembra aqui de Julinha, de Tecla, da Sônia, das irmãs também que jogavam, aqui a Neuza Leone, a Lúcia Leone, a Nino Leone, né? Então a gente lembra aí que teve, Itatiba teve sim realmente uma grande equipe de basquetebol. E eu acho merecido, né? Porque realmente a Hortência, que ela não tinha tamanho não, era até baixinha, mas para encestar era realmente uma Pelé do basquete.
0: Nesta sexta-feira, dia 21, o prazo de inscrições para as novas vagas do projeto Bola Onde Mora, iniciativa da Secretaria de Ação Social, Trabalho e Renda da Prefeitura de Itatiba. Após a prorrogação do período de cadastramento, pais e responsáveis ainda têm os próximos dias para garantir a participação das crianças de 6 a 9 anos na nova turma que será formada no bairro São Francisco. As inscrições são realizadas de segunda a sexta, das 8h30 às 15h, no CRAS São Francisco. O cadastro deve ser feito presencialmente por um responsável pela criança diretamente com a educadora social Regina. Para efetivar a matrícula, é necessário apresentar documentos pessoais do responsável e da criança.
2: Está aí o Bola Onde Mora, uma iniciativa aqui da Prefeitura, através da Secretaria de Ação Social, Trabalho e Renda, comandado pelo incansável Mauro Del Forno. Então, ela está com as inscrições, né, que são realizadas segunda a sexta-feira, e são novas vagas, né, pra, principalmente para a garotada, de 6 a 9 anos. Então, veja a importância nos dias de hoje, que se dá, porque às vezes porque não se oferece nada. Agora, quando oferece, é o pai, são os pais, o pai, a mãe, né, os responsáveis que tem que procurar. A criança de 6 anos não sabe que ela tem que levar documento, né? Então, as inscrições para o Bola Onde Mora vão terminar agora, né, na próxima sexta-feira, dia 21, né, portanto, depois de amanhã. E informações podem ser obtidas pelo telefone, que é o 4524-4661, ou, atenção, moradores do São Francisco, o CRAS São Francisco fica na Avenida Antônio Nardi, que é a principal avenida do São Francisco, ela é o 320. Então, leve a sua criança para fazer a inscrição, para que ela participe desse projeto. Foi lançado em 2022 e ele atende crianças em diferentes regiões de Itatiba. E agora está se focando no maior bairro de Itatiba, que é o São Francisco. Então, as inscrições vão terminar sexta-feira. Depois você... Ah, eu não sabia que ia encerrar as inscrições sexta-feira. Bom, então está aí, né, nós aqui com a divulgação, a imprensa itatibense, seja através da CRN, seja através do JI. E em si, falando disso, nós queremos dizer também que as inscrições para a 29ª prova de fraldinhas, que estava para ser realizada no dia 20 de setembro, e foi adiada para o dia 27 de setembro, também as inscrições iam se encerrar dia 24. Atenção, senhores diretores de escolas, professores, atenção, senhores pais, né, para inscrever as suas crianças aí de 3, a criança de 3 anos não sabe, né, que ela tem que ser inscrita, então vai ser de 3 a 12 anos de idade. Então, nós estamos convidando aqui o pessoal do São Francisco para participar aí do Bola Onde Mora. E toda a população do Itatiba, né, os pais aí, os avós aí, para prova de fraldinhas. A prova então vai ser em setembro, mas as inscrições vão então também foram adiadas no dia 24 agora de agosto para o dia 31 de agosto. Então, informações devem ser obtidas com os diretores das escolas, com os professores das escolas, na Secretaria de Educação e também na Secretaria Municipal de Esportes.
0: Previsão do tempo. O tempo permanecerá firme e muito seco em grande parte do estado de São Paulo, com predomínio de sol e temperaturas elevadas. A umidade do ar seguirá baixa, podendo atingir níveis críticos com valores abaixo de 30%, especialmente no interior paulista. Diante desse cenário, recomenda-se a atenção à hidratação, evitar atividades físicas ao ar livre durante os períodos mais quentes e secos do dia. Na capital, as temperaturas variam entre 17 e 31 graus.
2: Em pleno inverno, nessa quarta-feira, os termômetros que já estão de 18 para 19 graus, né, vão chegar a 30 graus hoje. E vocês ouviram bem a Eva falar a respeito da umidade relativa do ar, está muito baixa. Então é aquilo que recomendam, né? Das 11 até as 16 horas, pelo menos, não fazer exercícios físicos ao ar livre. E, além disso, né, tomar muita água. Eu sei de amigos aí que falam, eu não consigo tomar água, mas não se trata, se trata de os rins seus, o seu fígado, o seu corpo vai agradecer, gente. Então, se a gente tem que tomar água sempre, né, e no frio fica mais difícil, mas nós estamos aqui, tá na base do calor. Então, vejam, senhores, que em pleno inverno, os termômetros hoje vão chegar a 30 graus e o tempo está muito seco. E quando o tempo está muito seco, ele pode causar aí incêndios. Então vamos tomar também esse cuidado. E você que fala, ah, mas eu joguei uma bituca de cigarro, pegou fogo. Então essa bituca de cigarro pode causar um grave problema. Então nós temos aqui nessa quarta e nessa quinta-feira, os termômetros hoje devem chegar a 30 graus e amanhã 31 graus. E depois, a partir de sexta-feira, né, é que os termômetros vão baixar um pouquinho, vão chegar a 25 e o tempo está para mudar com a chegada de chuva nesse final de semana, a partir de sexta-feira.
0: A Defesa Civil de Itatiba emitiu um alerta para a baixa umidade relativa do ar registrada no município e para a previsão de continuidade do tempo quente e seco nos próximos dias. Ontem, Itatiba registrava temperatura de 30 graus e umidade relativa do ar de 38,8%, segundo a coordenadora da Defesa Civil de Itatiba, Leila Recaman Cavalaro. O órgão é vinculado à Secretaria de Governo da Prefeitura de Itatiba. A previsão indica que a quarta-feira e a quinta-feira devem manter as condições de calor e baixa umidade, com possibilidade de índices críticos em diversas cidades do interior paulista.
2: Portanto, a Defesa Civil, que está aí alertando para o tempo seco, gente. Então, nós devemos cuidar da nossa saúde, viu? Então, aquilo que nós acabamos de falar aqui, que está se requerendo muita atenção, é a própria Defesa Civil de Itatiba, né, que está alertando para a baixa umidade relativa do ar. Ela faz mal para a saúde, por isso que você tem que tomar água. Ah, eu não tenho sede, esquece, tome água. Se você estiver trabalhando, deixa uma garrafinha de água do lado, como nós estamos fazendo aqui, nesse momento. Então, a Defesa Civil está alertando para esse tempo seco. E falando-se em Defesa Civil, né, nós convidamos a responsável pela Defesa Civil de Itatiba, Leila Recamã Cavalaro, ela que é a coordenadora, para a participação do podcast debate de amanhã. E justamente para falar sobre as mudanças climáticas, falar sobre esse assunto. E também nós convidamos aqui a Daniele Fumac, bióloga itatibense, que vai estar presente no podcast, que nós estaremos apresentando juntamente com a Aloysio Matias, né, da importância, né, da orientação. Então, realmente, nos dias de hoje, a importância do rádio também serve para isso. Então, como diz a notícia aqui da Defesa Civil, se requer muita atenção. Antigamente não se falava para você tomar água. A gente tomava água quando tinha sede. Eu que joguei, quando criança, joguei bola, sabe onde a gente jogava bola? Na biquinha. Então a gente estava jogando bola, parava de jogar e ia tomar água na biquinha. Então nós estávamos tomando, sem querer, estávamos tomando água aqui para a saúde. Então, gente, vamos aqui, porque beber água é fundamental para minimizar os riscos do calor e do ar seco para a sua saúde. E a Defesa Civil também está reforçando que as queimadas devem ser evitadas em qualquer situação. E a população deve evitar jogar bitucas de cigarro em rodovias ou áreas de vegetação, de queimar lixo ou utilizar fogo para limpeza de terrenos. São pequenas atitudes que podem evitar grandes ocorrências. Então, a informação existe. Basta que realmente a gente siga essas orientações. Não se cobra nada por essas orientações. Então, está aí a Defesa Civil alertando. Você que está nos ouvindo, não toma água? Ah, eu não tenho sede. Tome água. Eu garanto para vocês que vai melhorar as suas condições para que você dê um banho nos rins, no seu fígado e na sua própria saúde.
0: 38 minutos. 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A seguir, moradores do Jardim Galeto ganham um novo serviço de assistência farmacêutica.
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0: Sete horas 46 minutos. 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Inaugurada na segunda-feira, dia 17, a farmácia do posto do Jardim Galeto, Dr. Glauco Murolo Matiuso, ampliando o acesso da população aos medicamentos da atenção básica municipal. A unidade da Secretaria de Saúde da Prefeitura de Itatiba está localizada na rua Fábio Zuiani, 508, ao lado da Igreja São Judas Tadeu. A nova farmácia recebe o nome de Sebastiana Fernandes Vaz, em reconhecimento à trajetória da moradora e ao vínculo construído por ela com a comunidade do bairro, destacando valores como solidariedade, acolhimento, fé e dedicação ao próximo. Familiares de ambos os homenageados, Dr. Glauco, que dá nome ao posto, e Dona Sebastiana, estiveram presentes na cerimônia. Voltada para os pacientes da Saúde Pública Municipal, a recém-inaugurada farmácia do Jardim Galeto disponibiliza gratuitamente cerca de 140 medicamentos que fazem parte da Relação Municipal de Medicamentos Essenciais, REMUME, mediante apresentação de receita médica. A lista inclui antibióticos, também medicamentos de uso contínuo para controle de condições como hipertensão e diabetes, além de remédios destinados a outras necessidades da saúde. Acompanhe a matéria de Aloysio Matias, da Rádio AM.
21: Gilberto Ponzeto, satisfação, você pertencente ao Conselho Municipal de Saúde, lutando dia a dia para a melhora da saúde de Itatiba, junto com uma equipe de voluntários muito grande. Gostaria que você falasse deste momento a importância, satisfação.
22: Prazer estar aqui. Eu estava comentando até ali com o pessoal que a minha primeira reunião do conselho aqui no postinho, que eu faço parte aqui também, já era uma reivindicação da farmácia. Isso foi em 2017. E agora aconteceu, né? Demorou, mas aconteceu e vai atender muito bem a população do bairro, que é a população ao redor da unidade.
21: Bom, Gilberto, o trabalho de vocês, desse comitê de saúde, né, da cidade, vocês recebem muitos pedidos, se reúnem, tentam conversar com a administração municipal, com o executivo, para tentar resolver muitas lacunas existentes. Como que é o trabalho voluntário de vocês?
22: Nós temos o conselho, que foi formado tanto aqui na unidade como o conselho municipal, e a gente leva as reivindicações nas reuniões do conselho dos problemas que nos trazem, né? Problema tanto de unidade como de usuários. Eu sou representante dos usuários, então a gente leva as queixas lá e fica cobrando, né? Cobra, às vezes acontece, às vezes não, às vezes acontece rápido, às vezes não, mas a gente está aí, estamos lutando.
21: Vamos ouvir a dona Rosana, a mãe do Dr. Glauco Murulo Matiuso, ele que recebe o nome dessa UBS aqui do Jardim Galeto.
23: Quando nós recebemos a notícia que o posto seria o nome do nosso filho, foi assim uma bênção muito grande. E isso eu devo a duas pessoas que passaram pela política e para nós foi uma honra muito grande. Agradeço a Leila, que foi uma das que era muito amiga, né? É muito amiga, né? Porque eu acho que ele, de lá de cima, ele está vendo o quanto ele sempre mencionava o nome dela, né? Então, eu acho que isso para nós foi uma gratidão quando o nome de alguém da família da gente, que a gente ama, é escolhido para alguma coisa, que leve o nome, represente alguma coisa, principalmente aqui, que é da saúde. Então, é uma gratidão que não tem preço. Então, isso eu devo a eles, né? E hoje também, eu estou muito orgulhosa de estar aqui e de ver que tem o nome da dona Sebastiana, que, queira ou não, vai estar lado a lado com meu filho, torcendo para que esse posto cresça e receba mais pessoas, que é isso que a gente quer, que a comunidade aqui venha até aqui o posto, né, e receba tudo que as pessoas aqui têm para dar, que é cuidar da saúde, que é uma coisa muito importante para a nossa vida. Então, eu estou muito orgulhosa e também orgulhosa pela dona Sebastiana também, que carrega a sua história e que eu acho que, perante Deus, eles vão abençoar esse posto, que ele cresça dia a dia e que acolha todas as pessoas que necessitam.
21: Prefeito Municipal, Dr. Tomás Antônio Capeleto de Oliveira, né, que falou que estudou com o Dr. Glauco também e recebeu de vocês do Conselho algumas reivindicações.
1: Na hora que ele chegou, eu já cerquei ele na porta. Ele fez: prefeito, nós estamos com dois problemas aqui há mais ou menos uns 3 anos. Vê se ajuda a gente, porque a gente ainda não conseguiu. E ele falou que vai resolver, vamos ver, né? Vamos aguardar.
2: Para vocês terem uma ideia, essa aqui é a primeira de algumas entregas que a gente já vai fazer ao longo das próximas semanas. A gente vai devolver o SUS, a gente vai entregar o SUS. Por isso, tudo que a gente passou com o SUS, com a água que subiu, com aquilo que a gente veio a perder, recontinuamos a reforma, fomos até o fim, agora o SUS está praticamente pronto para ser entregue à população. E lá no SUS, a gente vai ter uma nova UBS, uma UBS que vai pegar quase 6 mil pessoas, que vai ser a UBS de Luca, que vai receber o nome também de uma pessoa que batalhou muito pela saúde do município, que é o Dr. Simões, que também batalhou muito para que chegasse até lá. Então vamos homenagear o Dr. Simões, aquela UBS lá. A gente vai ter um centro de oftalmologia. Itatiba não tem centro de oftalmologia que vai funcionar ali junto com o SUS. A gente vem também depois com os mutirões, que a gente já fez muitos mutirões lá atrás. A gente volta com os mutirões. Está faltando exame, a gente sabe que a demanda do exame é gigantesca, vamos fazer mutirão de exame. Vamos fazer mutirão de catarata, que, se Deus quiser, já começa no próximo mês. Mutirão de aparelho auditivo. Tudo isso para quê? Para a gente sempre estar buscando a saúde. A gente evoluiu, sim. A UPA, que nós entregamos esse ano, né, doutora? A UPA, quando a gente entrou, a UPA tinha 2 médicos de dia, 1 pediatra 12 horas. Hoje a UPA é uma máquina de atendimento. A UPA, a gente tem 4 médicos durante o dia, 3 médicos na madrugada, 2 pediatras 24 horas. A gente tem farmácia na UPA até 10 horas da noite. A gente tem dentista na UPA. Então, uma grande área da população. E a UPA atende mais de 100 mil pessoas por ano. Se a gente avança hoje aqui, é porque tem muita gente olhando para frente. E pode, críticas existem, pessoas falando que existem, a gente olha para frente e trabalha.
21: Pessoas que, por uma imbecilidade, se utilizam de apelidos para provocar o caos, sendo que outras pessoas, no anonimato, procuram fazer o bem.
1: É, isso aí é um negócio muito chato, né? A pessoa usa se esconde atrás de um nome falso lá, de um perfil falso, e ataca, né? E fala coisas que não deve, né? E quando alguém sai em defesa, ainda ataca a pessoa que sai em defesa. Eu fico muito triste com isso. Eu acho que a pessoa tem reclamação para fazer? Vamos fazer. Eu sou um que eu reclamo muito. Mas a minha cara está ali. Eu estou dando a cara a tapa e vou arcar com as consequências. Mas as pessoas não pensam dessa maneira.
21: Somos suficientemente pessoas com índole para poder registrarmos com nome físico, nosso nome próprio, as reivindicações. E Gilberto Conzeto aguardando com ansiedade a reinauguração, a entrega do SUS.
1: Oh, com certeza, isso aí já passou da hora, né? Já passou da hora, mas vai acontecer. Aquilo lá vai ajudar muito, porque o povo está sendo distribuído para as outras unidades da cidade. Então, a locomoção ali é um ponto muito fácil de acesso, né? O ônibus, tudo. Então, tem que voltar logo, mas vai voltar.
4: Aloysio Matias, entrevistando o Gilberto, a senhora mãe do Dr. Glauco Munolo Matiuso, o prefeito Tomás. Nós sempre temos falado aqui, tudo que for feito em prol da saúde, a gente tem que elogiar. É claro, né, como vocês ouviram, né, a fala do Aloysio Matias, com respeito, hoje é muito fácil, né? Tem muita gente que são donos da verdade. Nós estamos aqui, como o Aloysio está entrevistando, como nós estamos aqui, como os demais comentaristas aqui da CRN, nós não estamos dando a cara para bater, mas você sabe quem é que está falando. Agora, o cara que se esconde atrás de apelidos, né, e fica, não, porque isso, porque essa porcaria de prefeitura, essa porcaria de prefeito, é fácil, né, de falar. Né? E a gente está sentindo que o Tomás tem olhado realmente para a saúde. Eu também passo ali de frente ao SUS e falo, puxa vida, está muito demorado, né? Está na hora de voltar a funcionar. Mas aí nós temos... Também ninguém fala nada das unidades básicas de saúde que foram colocadas aí no São Francisco, que é o maior bairro da cidade, que é maior do que muitas cidades do interior paulista. Né? Às vezes eu gosto muito de conhecer nos mapas a cidade do interior paulista. Então, as cidades aí tem cidade de 3 mil, 4 mil, 5 mil, 6 mil, 7 mil. Bonugaba, por exemplo, deve estar chegando perto de 15 mil habitantes. Aqui em Itatiba, só o São Francisco, garanto para vocês, tem mais de 18 mil pessoas. É uma verdadeira cidade. Então, não é fácil de você atender a todo mundo. E principalmente na saúde, que não tem apoio nenhum do governo federal. Então, se depende muito do governo federal. Mas se depende muito das pessoas também. Então, aí vocês ouviram o funcionamento das farmácias, né? Tem, na UPA tem inclusive dentistas que não tinha, o funcionamento aí agora da farmácia do Jardim Galeto vai funcionar às terças e quintas das 7 às 15 horas, vai facilitar inclusive o acesso dos moradores da região, segundo o prefeito Tomás, vai atender mais de 4 mil pessoas. Então a gente tem que ter críticas, tem que ser, a democracia é dessa forma, mas você sabe que às vezes é a dor de cotovelo de alguns, né, que levam a essa situação, às vezes é a politicagem baixa, né? Você sabe como é que é, né? Vamos ter eleições para vereador, para prefeito, para vice-prefeito daqui, não agora, a de outubro, que vai ser uma eleição importantíssima. Então está aí a farmácia do Jardim Galeto, né, que fica na rua Fábio Zuiani, 508, vai ampliar o acesso de medicamentos e beneficiar cerca de 4 mil pessoas. Porque vou falar uma outra coisa também que vai atingir. Eu tomo muitos remédios, e você sabe perfeitamente que os remédios são caríssimos. E são caríssimos por quê? Porque se paga também muitos impostos sobre os próprios remédios que deveriam ser isentos. E tem pessoas que às vezes é aquela mesma pessoa, desculpe a franqueza, que vai ao SUS, como eles falam aí, marca consulta, né? Ah, demorou um mês, e depois sequer comparece. Está tirando o lugar de outro. Então, desculpe a nossa franqueza, mas isso é uma verdade. Então, tá aí melhorias lá para a região do Jardim Galeto, e o prefeito também falando aí que dentro em breve o SUS vai voltar a funcionar, também acho que foi muito demorado lá, né? E ali o Ribeirão Jacaré está sendo mais alargado para se evitar problemas de enchente, vai ter uma ponte até para facilitar bem em frente ao outro lado da entrada do SUS, né? Que também é uma entrada ali que vai ter ali aquela ponte, vai facilitar inclusive para as pessoas que forem procurar.

0: que, aliás, acontece, inclusive, né, quando se tem aqui nas campanhas de doação de sangue, né, as pessoas que se utilizam aí do agendamento e depois não comparecem. Eu acho que a pessoa que não comparece, de repente, ela teve um problema, teve aí um problema médico, teve um problema de um compromisso de última hora, né? Mas é preciso, não custa nada ligar. A mesma coisa para ligar para quando você marcar uma consulta no SUS ou no postinho, se não puder ir, dá mais uma ligadinha e avisa aí que você vai ser substituído por uma outra pessoa.
1: Itatiba não registrou até o momento nenhum caso confirmado de sarampo em 2026. Apesar do cenário local favorável, a Secretaria Municipal de Saúde mantém o alerta diante do aumento de casos registrados no estado de São Paulo e reforça a importância da atualização da vacinação, principal forma de prevenção contra a doença.
0: Então, a vacina é importante, né? Aqui vocês ouviram bem aí que Itatiba não tem registrado caso de sarampo. Sabe, aquele que vem aí, a coceira, fica toda, a criança fica toda pintadinha aí. Então, a própria Secretaria de Saúde do Estado está reforçando a vacinação pelo aumento de casos no estado de São Paulo. E como é que se dá para perceber, né? Então, é aquele negócio da tal da febre, né? Febre alta, as manchas, então, vermelhinhas pelo corpo, né? Começa a tossir, tem a coriza, tem a conjuntivite, estão entre os principais sintomas. E outra coisa, o pior do sarampo, que a doença é altamente transmissível e pode causar complicações, principalmente em crianças pequenas e pessoas mais vulneráveis. Não sou eu que estou falando, eu estou lendo isso aqui. São medidas que a saúde de Itatiba, através da Secretaria Municipal de Saúde, através da Prefeitura, né, que estão repassando, foram fornecidas ao JI, fornecidas à CRN, fornecidas ao Luiz Matheus da Rádio M, né? Então, gente, a conscientização nossa vale muito. Se o seu menininho, se a sua menininha, se o seu garotinho, se o seu filhinho ainda não foi vacinado, aproveita, né, que está na hora de se tomar cuidado, né, principalmente contra os casos. Não temos casos de sarampo, pelo menos o noticiário está falando isso, né? O município tem cobertura de 90% na primeira dose e 75% na segunda. Por isso a saúde está reforçando que a vacinação, diante do aumento de casos no estado de São Paulo, é importantíssima.
1: 8:02. 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A seguir, três projetos voltam ao plenário para a votação final na sessão desta quarta-feira.
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3: 8:03.
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0: 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A ordem do dia reúne 3 projetos de lei, todos em segundo turno de discussão e votação. As propostas abordam diferentes áreas, envolvendo proteção da fauna e educação ambiental, suporte às mães atípicas e incentivo à adoção responsável de cães e gatos no município.
1: Aberto.
0: 8 horas 12 minutos, nós estamos com problemas técnicos. A APAE de Itatiba divulgou a programação da Semana Nacional da Pessoa com Deficiência Intelectual e Múltipla, realizada de 21 a 28 de agosto. Neste ano, a campanha tem como tema Deficiência não define, oportunidade transforma. Inclua a nossa voz. Destacando a importância da inclusão e da valorização das capacidades das pessoas com deficiência. Em Itatiba, serão realizadas 2 atividades abertas à população. Dia 21, das 8 às 10 horas, a Praça da Bandeira recebe o Vem para a Rua 10, ato de mobilização e conscientização com participação de alunos, familiares e comunidade. Também de 21 a 28 de agosto, das 8 ao meio-dia, e das 13 às 17 horas, a sede da APAE promove a 15ª Mostra de Artes, com trabalhos produzidos pelos alunos ao longo do ano. O Departamento de Jornalismo da CRN ouviu o presidente da APAE de Itatiba, Joelson Sartorato, que fala sobre a programação e convida a comunidade a participar das atividades e apoiar a luta pela inclusão e pelos direitos das pessoas com deficiência.
2: Olá, Eva, vindos da CRN. Obrigado por abrir esse espaço para a APAE para comentar um pouco sobre a Semana Nacional da Pessoa com Deficiência Intelectual e Múltipla, que é uma semana muito importante para o movimento apaiano, porque dá visibilidade à causa e abre espaço para conversa sobre direitos, respeito e inclusão. A mensagem que levamos é que a pessoa com deficiência tem inúmeras possibilidades, não apenas limites, como muitas vezes, por desconhecimento, as pessoas pensam. E, sobretudo, conscientizar a sociedade sobre as necessidades específicas dessa população. Defendemos a ideia de que a inclusão é um direito e que todos os cidadãos devem contribuir para a construção de uma sociedade mais acessível, acolhedora e inclusiva. Então, para que a inclusão aconteça de fato, espera-se da sociedade oportunidades para o nosso público, respeito, empatia e uma convivência com dignidade. Do poder público, precisamos de investimentos em saúde especializada, escolas inclusivas qualificada, programas de empregos e acessibilidade aos espaços. Enfim, com a parceria entre a APAE, família, sociedade e governo, avançaremos, sem dúvida, cada qual fazendo a sua parte.
0: Joelson, quais atividades e ações estão programadas pela APAE Itatiba entre os dias 21 e 28 de agosto?
2: Realizaremos uma programação especial. Teremos atividades culturais para os alunos, rodas de conversa com os responsáveis, famílias e colaboradores, palestras, exposições dos trabalhos realizados pelos estudantes, com mostra de artes. Receberemos pessoas da comunidade que desejam conhecer o espaço da APAE e o trabalho que realizamos. E também estaremos com alguns alunos na Praça da Bandeira no dia 21, com o evento Vem para a Rua, onde estes divulgarão o trabalho da APAE. E, por fim, haverá uma confraternização interna com os atendidos e colaboradores.
0: Quais são hoje os principais desafios enfrentados pelas pessoas com deficiência intelectual e suas famílias? E como a APAE atua para oferecer apoio e promover a inclusão?
2: Olha, o grande desafio ainda é o preconceito e a falta de oportunidades na área do trabalho e da educação. Algumas famílias ainda também enfrentam dificuldades de acesso a serviços de saúde e apoio especializado. A APAE, por sua vez, atua oferecendo atendimento educacional, especializado, terapêutico e de assistência social, visando desenvolver o potencial e a autonomia da pessoa com deficiência para sua inclusão plena na sociedade, além de acolher, apoiar e orientar as famílias em questão. Então, para que a inclusão aconteça de fato, espera-se da sociedade oportunidades para o nosso público, respeito, empatia e uma convivência com dignidade. Do poder público, precisamos de investimentos em saúde especializada, escolas inclusivas qualificada, programas de empregos e acessibilidade aos espaços. Enfim, com a parceria entre APAE, família, sociedade e governo, avançaremos, sem dúvida, cada qual fazendo a sua parte.
0: Ao falar em inclusão e respeito às diferenças, o que ainda precisa avançar em Itatiba e qual é o papel da APAE nesse processo?
2: Olha, em Itatiba já avançamos muito, mas precisamos prosseguir com esse trabalho de acessibilidade. Mais oportunidade de trabalho, né, de emprego para as pessoas com deficiência intelectual. O papel da APAE é ser um elo entre aluno, escola, família, os serviços e a comunidade, além de defender os direitos, oferecer atendimento, conscientizar a sociedade sobre as necessidades especiais dessa população e demonstrar para a sociedade que incluir transforma vidas. E, para encerrar, convido a comunidade que tanto nos ajuda e nos prestigia, ora com doações, ora comprando nosso pastel, ora como voluntários, a participar da Semana Nacional da Pessoa com Deficiência Intelectual e Múltipla, entre os dias 21 a 28 de agosto. E, em nome da APAE, agradecemos imensamente a CRN pela oportunidade de participar desse programa, ampliando assim a voz das pessoas com deficiência, sendo que esse apoio fortalece nossa missão e motiva toda a equipe apaiana. Muito obrigado pela parceria e pelo compromisso com a comunidade. Um abraço.

0: E agora no Jornal das Sete, as informações do trânsito nas rodovias, com Joceline Olivato, assessora de comunicação da concessionária Rota das Bandeiras. Bom dia, Jo! Como está o trânsito neste momento?
1: E a Eva, bom dia para todos os nossos ouvintes. As câmeras da Rota das Bandeiras registram neste momento trânsito lento no anel viário Magalhães Teixeira, nos dois sentidos da via. Quem segue na pista sentido Dom Pedro I encontra maior movimentação entre o quilômetro 10 e o início do anel viário. Já o motorista que segue na pista sentido Anhanguera Bandeirantes, ele encontra maior lentidão até o Trevo de Valinhos. Alto fluxo de veículos também para o motorista que sai da rodovia Anhanguera e acessa a pista sul da rodovia Dom Pedro I em Campinas, até ali a chegada ao Trevo de Barão Geraldo, no quilômetro 138. Já na rodovia Professor Zeferino Vaz, nós temos um alto fluxo de veículos para o motorista que sai de Paulínia e segue para Campinas, até também a chegada ao Trevo de Barão. Nas outras rodovias do corredor Dom Pedro, o trânsito é livre nesta manhã.
2: Joceline Olivato, da Rota das Bandeiras, repassando aqui as informações sobre o corredor Dom Pedro, e com um movimento muito grande, principalmente nas entradas e saídas de cidade, na região de Campinas, também na João Serezer, lá em Jundiaí, e aqui na própria Itatiba, onde nós temos um movimento intenso devido a obras ali no trecho que vai da Perimetral até, na Luciano Consolini, até a rodovia Dom Pedro I.
0: 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A seguir, Biblioteca Chico Leme recebe viagem literária.
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0: 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A Biblioteca Municipal Francisco da Silveira Leme, Chico Leme, recebe nesta quarta-feira uma das atrações da 18ª edição do Viagem Literária. A programação contará com duas sessões gratuitas de contação de histórias, às 9 e às 14 horas, com o grupo E Contei, em uma atividade voltada principalmente ao público infantil. O Viagem Literária 2026 é um programa do Sistema Estadual de Bibliotecas Públicas de São Paulo e da Secretaria de Cultura, Economia e Indústria Criativas do Estado de São Paulo, com execução da SP Leituras. Em Itatiba, a iniciativa é realizada em parceria com a Prefeitura por meio da Secretaria de Cultura e Turismo.
1: Portanto, gente, numa época em que se fala muito da telinha, a Biblioteca Chico Leme recebe essa viagem literária nessa quarta-feira. Foi criado em 2008, o Viagem Literária integra as ações de incentivo à leitura, que é desenvolvida pelo SICEB e busca ampliar o acesso gratuito à literatura nas bibliotecas públicas, né? Então está aí a oportunidade de incentivar as crianças, né, dessa participação que é gratuita, não exige inscrição antecipada. A Biblioteca Municipal Chico Leme fica na Campos Salles, no centro da cidade Itatiba, na Campos Salles, número 380.
0: O escritor itatibense João Pântano estará participando no dia 29 deste mês, que é um sábado, do 23º encontro do Clube de Leitores Abrindo a Página, para um bate-papo com os que comparecerem ao Conservatório Municipal, professora Alba Panzarin Degani. O evento, marcado para as 9 horas, é gratuito e irá servir para falar com o autor de Svengali, e que agora irá lançar A Rua da Meia-Noite.
1: O autor itatibense, que é o João Pântano, né, ele vai se apresentar, então, lá no Conservatório Municipal, o professor Alba Panzarin Degani, ali perto da sede do Itatiba Esporte Clube, né? Então, você está convidado, vai ser no dia 29, ele que já tem o livro Svengali, né? E agora ele vai lançar, então, mais um livro e quer conversar aí com aqueles que forem interessados. Vai ser no dia 29, né? Que é sábado, a partir das 9 horas da manhã. Ele vai lançar o livro agora, A Rua da Meia-Noite.
0: A nova jornada de literatura, histórias, encontros e trocas, iniciada em agosto de 2025 em Itatiba, completou um ano do projeto Lendo com Você, promovendo encontros mensais na Biblioteca Municipal Chico Leme, na Rua Campos Salles, 380. Criado e mediado por Dani Moreto, o Clube Lendo com Você é um convite para leitores de todas as experiências se reunirem em torno da literatura e do afeto compartilhado pela leitura. Acompanhe o registro de Aloysio Matias da Rádio AM no último sábado, dia 15, quando o Clube de Leitura se reuniu para celebrar um ano, focando na obra A Pediatra, de Andrea Del Fuego.
2: Dani Moreto, satisfação, alegria, contentamento de ter esse pessoal reunido aos sábados, discutindo, lendo e, principalmente, falando, né, da leitura, satisfação.
3: Sim, a satisfação é toda nossa, Luísio, obrigado, né, por estar sempre conosco, divulgando os nossos eventos. E é muita alegria, porque um ano, né, 12 encontros, 12 obras lidas, de uma curadoria assim que eu amo fazer, e assim, é uma delícia poder ter esse momento aqui. Gostaria de agradecer a Secretaria de Cultura, a Biblioteca, ao bibliotecário Tiago, que vem, né, sempre de prontidão, abrindo a biblioteca para nós fora do horário de funcionamento normal. Então, assim, é muita gratidão por tudo. E assim, a gente só tem a comemorar, porque na hora que a gente senta aqui, né, não é terapia, né, tem um monte de psicanalista aqui, mas é terapêutico, né?
2: Dani, nos fala um pouquinho desse projeto. Conta com o apoio do governo do Estado de São Paulo, a Secretaria de Cultura e Turismo. Como é o funcionamento do mesmo?
3: Isso, esse projeto surgiu quando eu fiz a minha capacitação, né, para ser mediadora de leitura, e eu escrevi um projeto como conclusão do curso que eu fiz, e esse projeto foi aceito, e ele foi financiado pela Secretaria de Cultura, né, Indústria do Estado de São Paulo. Inclusive, a gente tinha parceria com a Biblion, né, que é a Biblioteca Pública Digital, e agora o projeto ele segue sem mais essa parceria, mas segue com a parceria com a Prefeitura Municipal, né, que permite que a gente utilize a biblioteca, permite que a gente dê palpites, vamos dizer assim, sobre o acervo da biblioteca, porque sempre quando eu vou fazer a curadoria, a gente pensa nisso, né? Nessa democratização do livro, nesse acesso ao livro, que é a grande preocupação, para que todos tenham acesso comum a esse livro, né?
2: E como que é ler com você?
3: É muito bom, gente, porque mesmo o pessoal que não vem, acaba pegando, né? Gente, Dani, não consigo vir. Mas sempre tem um retorno no WhatsApp, o pessoal falando, nossa, essa obra me impactou assim, essa obra me impactou assado. Então, assim, sempre é uma descoberta, né? Cada encontro, um encontro novo, cada livro vai despertar um sentimento, né? Então, assim, é uma coisa fantástica, Luiz, porque é através de fantasiar, através da leitura, da cultura, que a gente só tem a engrandecer pessoalmente e como sociedade também, né?
2: Bom, falando da participação de quem quiser aderir a esse movimento Lendo com Você, por favor, todas as dicas.
3: Ah, tá. É só chegar, tá bom? A gente sempre coloca nas redes sociais, na página da biblioteca, na página da cultura.
2: Bom, do Lendo com Você, vamos um chamamento do Abrindo a Página. No último sábado desse mês de agosto, dia 29 exatamente, isso. Um novo encontro de especial. Algo também especial, por quê?
3: A gente vai receber o autor de Itatiba, o João Pântano.
2: Neto.
3: Isso, e ele tá, assim, prestes a lançar uma obra nova. E ele tem uma obra que, assim, nossa, quem lê adora, assim, que é um livro grossão, assim, o Svengali. Ele vai falar sobre esse processo criativo dele, né, sobre fantasia. A gente nunca recebeu um autor que escreve fantasia no nosso grupo. Então, assim, convido a todos. Vai ser no Conservatório Municipal, às 9 horas da manhã, no dia 29 de agosto. E vem com a gente, vem conversar com o autor, vem saber como funciona e vem falar também das suas leituras.
2: Bom, e o João Pântano Neto, né, vive no mundo da lua.
3: Ah, pois é. Ele tem muita criatividade, viu? E a gente quer saber tudo sobre isso.
2: Bom, e nos fale para a participação desse último encontro, dia 29, qual o processo também, por favor?
3: Ah, é só chegar, Luísio, chega. A gente faz uma dinâmica, cada pessoa vai falar sobre o seu livro. Então, o João vai falar, né, vai abrir o encontro, e em seguida, cada participante vai falar sobre o que está lendo. Se você não está lendo nada ainda, não tem problema, pode vir para ouvir o João, pode vir para pegar dicas de leitura. Se você está lendo alguma coisa, traz o livro que está lendo e vem contar para a gente.
2: Bom, parabéns pela reunião de hoje, sem muita gente, né? As mulheres dominando aqui o ambiente.
3: Mulheres sempre.
2: Sempre, né? E vamos aguardar o próximo mês, dia 12 de setembro, o próximo encontro.
3: O próximo encontro com um livro de um escritor que é de Porto Alegre, um escritor assim muito genial, que é da periferia, que eu acho que a gente tem que ler vozes da periferia. E a gente vai ler Os Supridores, ó, em primeira mão, nem falei pro grupo ainda, do José Faleiro. José Faleiro é algo assim revolucionário na escrita contemporânea, um homem que vem das camadas mais populares, né? Vem da parte da comunidade de Porto Alegre ali e tem uma história incrível na literatura.
2: Então, deu para ti, baixo astral, vou para Porto Alegre e tal.
3: Exato. Viva José Faleiro, viva a escrita da periferia.
1: Aloysio Matias, é importante a entrevista do Incentivo à Leitura. É tão importante ter o clube de leitura, como a própria entrevistada disse aí, né, no próximo dia 29, vai o João, o escritor itatibense, que é o João Pântano, né, que vai lançar um livro na rua da meia-noite. E ela está falando, então, aí da leitura tão importante, mas que parece que as pessoas hoje não sentem muito amor para a leitura, né? Então, é um vício do brasileiro, do ser humano, não sei, né? Dos TikTok da vida, prefere, às vezes, ver notícias curtinhas. Nós mesmo do JI temos diminuído até aqui as noticinhas, né, para que sejam aqui mais curtas, porque parece que as pessoas não gostam muito de ler. né? Então está aí o Clube de Leitura de Itatiba, um incentivo, a Biblioteca Chico Leme, que nós acabamos de falar aqui, e realmente tem que se incentivar. É de pequeno que se torce o pepino, principalmente incentivando a garotada. Não é que vai deixar o celular, a telinha de lado, mas precisa realmente ver, porque você, além de você se informar sobre a história, sobre a literatura do Brasil e do mundo, você inclusive aprender a escrever corretamente. Apesar que hoje as pessoas, quando vão escrever hoje, né, qualquer mensagem, é PQ, é PQ daqui, é VC de lá, né, para simplificar. Mas aí está, então, né, a importante entrevista do Aloysio falando de uma coisa importante nos dias de hoje, do incentivo à leitura.
0: O público de Morungaba terá uma programação especial nos dias 29 e 30 de agosto com a estreia da nova produção autoral do grupo teatral Filhos da Arte. A comédia As Confusões do Amor será apresentada no Teatro Municipal Fioravante Frari, sempre às 20 horas, reunindo humor, romance e situações inesperadas em um espetáculo com classificação livre.
1: Vai acontecer lá em Morungaba, né? Os morungabenses estão aí, estão convidados a participar 29 e 30 de agosto, né? O horário é 20 horas, da onde? No Teatro Municipal Fioravante Frari. Olha, leva aí um quilo de um produto de limpeza lá, que será destinado aí às casas assistenciais e às pessoas em situação de vulnerabilidade da Estância Climática de Morungaba.
0: O período de campanha para as eleições de 2026 começou oficialmente no domingo, dia 16. Candidatos e coligações já podem realizar carreatas, passeatas, distribuição de panfletos e comícios, além de divulgar propaganda na internet respeitando as regras da legislação eleitoral. A propaganda eleitoral paga ou impulsionada na internet e os comícios estão permitidos até 1º de outubro. Na imprensa escrita, a propaganda paga e a reprodução do conteúdo do jornal na internet podem ser feitas até 2 de outubro. Horário eleitoral gratuito no rádio e na televisão começa em 28 de agosto e segue até 1º de outubro. As mobilizações de rua também devem observar limites de horário e distância de prédios públicos, hospitais e escolas.
1: Horário gratuito eleitoral, né? Então você se obriga a fazer campanha para esses senhores, essas senhoras que são candidatos, que tem fundo partidário, tem fundo, bilhões de dinheiro gastando, né, que eles repartem entre eles, sabe, as cúpulas lá. E o rádio, né, a pequena emissora de rádio é obrigada, né, a fazer, transmitir horário gratuito eleitoral. Ah, mas depois vai descontar o imposto, né? Então, o imposto é que não falta, né, nesse país aqui. Então, o Brasil parece, com tudo que está acontecendo, agora vocês souberam da notícia da Casa Bahia, do Grupo Marabás, né? Tudo que está acontecendo aí, parece que é interessante, né? Parece que o grande empreendedor, como são esses grandes empresários que dão empregos, que recolhem impostos, né? Parece que o Brasil é hostil a esse empreendedor. Ele que está trabalhando, né, que está dando empregos, que está recolhendo impostos. Ah, não, o cara está ficando rico, né? Vai estar trabalhando. E você trabalha? Porque, infelizmente, nesse país aqui, a gente tem o outro lado, né, daqueles que se preferem viver às custas do governo. Porque quando foi criado, sabia que a Bolsa Família, que era a Bolsa Educação, começou aqui com Magalhães Teixeira, aqui pertinho de nós, em Campinas. Depois foi o Cristóvão Buarque, que levou para Brasília, quando governador. Depois foi Fernando Henrique, que criou o salário Educação, que era para que as pessoas recebessem essa ajuda financeira, mas que levasse as crianças para a escola. Hoje não. Hoje isso se transformou compra de voto do senhor Luiz Inácio Lula da Silva. Então tem as pessoas, né, que estão aí acomodadas com tudo o que está acontecendo. Então a gente fica aí preocupadíssimo, gente. Você está sabendo aí das empresas que estão fechando, né, da alteração que está havendo hoje dentro da comercialização de produtos, né, com tudo que está acontecendo, né, daquelas situações, primeiro, de se pagar muito imposto, segundo, dos juros altíssimos. Ah, mas o juro altíssimo, o culpado é o Banco Central. Por que que o Banco Central, ele põe a taxa Selic lá em cima? Porque o nosso governo está gastando demais e gastando em besteira, gente. Só para as viaginhas aí do Lula, são bilhões aí. Ah, e além de tudo, tem a roubalheira, né? Você sabe como é que é a roubalheira lá em cima? E quando você vai ver, tem gente grossa aí por meio, né? Tem filho de presidente por meio, né, que tá, vai embora do país, fugiu do país como filho do Lula. Então, realmente, é uma situação que nós estamos tendo no Brasil de dificuldades, né? E você nota aqui, e muita gente comenta aí, né, os amigos nossos aí, poxa, você vê, Francisco, sério mesmo, aqui o centro comercial está ativo e a movimentação está caindo. Então, é aquilo que nós já comentamos aqui, de tudo que está acontecendo, dos juros altos. E tem uma outra coisa que eu vou falar bem baixinho. As pessoas estão se endividando e não estão conseguindo mais comprar o necessário por duas coisas. Primeiro, a inflação que está corroendo o bolso do brasileiro, né? O brasileiro está ganhando, mas aos poucos aí as mercadorias vão subindo de preço e vai ficando com dificuldades. Mas nós temos também uma outra questão, gente. As malditas das BEPs, do Tigrinho, com a propaganda que a Globo faz, os times de futebol botam na camisa, aí para uma vergonha que isso aconteça no Brasil. E você não vê nenhum deputado, nenhum senador, né? E o presidente da República está gostando, porque nós recolhemos impostos aí, e o coitado do pobre está pagando. Daí vai, vicia gente que está endividada no buraco aí, por causa desse maldito desses jogos. E as grandes empresas, gente, fechando, né, aqui, a Casas Bahia fechou 298 lojas. E agora o que está acontecendo? A Casas Bahia, ela não tem condições, ela está negociando na recuperação judicial para pagar, porque se ela mandou esse pessoal embora, tem que pagar. Só que ela falou que não tem dinheiro. Então vai ficar 3 anos para acertar essa situação. Então parece que aqui no Brasil, quem quer trabalhar, quem quer ser um empreendedor, ele é taxado com altos impostos, né? E a gente está notando, infelizmente, que isso está acontecendo. Mas tem o Fazuelli, né? O Fazuelli tem aqueles que realmente continuam dessa forma aqui. É por isso que a eleição está aí, né? E a gente pede apenas conscientização. Não estou falando aqui quem somos nós para falar para você se quem quer você votar ou não votar, mas que tenha consciência de procurar o melhor para o Brasil. Porque realmente, nos últimos tempos, né, quando o Brasil tem uma presidenta como Dilma Rousseff, que era uma ignorante de marca maior, e foi duas vezes, depois foi caçada, né, porque não tinha condições. Então, realmente, o Brasil está precisando de um choque de alguma coisa para melhorar as condições. Porque se continuar do jeito que está, vai continuar na presidência do Senado, o seu Alcolumbre, que ele não é que ele brigou com o Lula, ele falou: ah, Lula, se você não der coisa para mim, eu vou deixar tudo parado. Agora já voltou 6-1, já voltou tudo, estão se abraçando, se beijando lá, o Davi Alcolumbre, né? O Hugo Mota também é outro picareta que tem lá em cima, e esses daí vão voltar. No ano que vem nós vamos ter o presidente do Supremo Tribunal Federal, vai ser o senhor Alexandre de Moraes. E se o PT ganhando a eleição, ele vai nomear mais 4 ministros do STF. Então, a ditadura estará implantada nesse país.
0: Um morador de Itupeva procurou o plantão policial do município para registrar uma ocorrência de estelionato após ser vítima do chamado golpe do intermediário durante negociação para a compra de uma motocicleta anunciada pela internet. Segundo o registro policial, a vítima encontrou o anúncio do veículo nas redes sociais. A motocicleta era anunciada pelo proprietário por R$ 3.600,00, mas teria sido apresentada à vítima por um suposto intermediário pelo valor de R$ 1.300. O interessado entrou em contato por telefone com um homem que se identificou como Anderson e passou a tratar diretamente com ele sobre a negociação. Na manhã de ontem, o comprador foi pessoalmente até o bairro Nova Monte Serra, em Itupeva, para conhecer a motocicleta. No local, um homem afirmou que o suposto intermediário era seu irmão, o que levou a vítima a acreditar que a negociação era legítima. Convencido da transação, o comprador realizou um PIX de R$ 1.150 para uma conta da Caixa Econômica Federal. Após o pagamento, porém, a situação mudou. Tanto o comprador quanto o vendedor foram bloqueados pelo suposto intermediário e perderam o contato com ele. O dinheiro também não foi repassado ao proprietário da motocicleta. O caso foi registrado como estelionato, previsto no artigo 171 do Código Penal e deverá ser analisado pelo delegado titular. O chamado golpe do intermediário costuma ocorrer em negociações de veículos divulgados na internet. O criminoso se apresenta como uma pessoa responsável por intermediar a venda, mantém contato separado com o comprador e proprietário e pode até apresentar valores diferentes para cada um. Dessa forma, o comprador acredita estar negociando com alguém autorizado, enquanto o verdadeiro proprietário também pode desconhecer a fraude. Para evitar esse tipo de ocorrência, a orientação é desconfiar de veículos anunciados por valores muito abaixo do mercado e negociar diretamente com o proprietário. Também é importante conferir a documentação, verificar se o nome do vendedor corresponde ao proprietário registrado. O pagamento deve ser feito somente depois da vistoria do veículo e preferencialmente diretamente ao proprietário com a documentação e a transferência formalizadas. Quem anuncia uma motocicleta ou outro veículo também deve ficar atento. É recomendável não aceitar intermediários desconhecidos, exigir que o pagamento seja feito diretamente em sua conta e desconfiar de situações em que o comprador seja orientado a fazer PIX para uma terceira pessoa. Conversas, comprovantes de pagamento, anúncios e capturas de tela também devem ser preservados, pois podem auxiliar na investigação. O boletim de ocorrência foi elaborado pela escrivã Sol, sob a chefia do delegado Dr. Anselmo Carvalho Santalena. Mega Sena. O sorteio do concurso 3046 da Mega Sena foi realizado na noite de ontem em São Paulo. O prêmio para as apostas que acertassem as 6 dezenas era de R$ 42 milhões e 800 mil. No entanto, ninguém levou a faixa principal e o valor acumulou para 50 milhões. Os números sorteados foram 16, 23, 24, 33, 36 e 52. 38 apostas fizeram a quina e cada uma irá receber R$ 50.460. 3.041 apostas fizeram 4 acertos. Irão receber R$ 1.039. 8 horas 53 minutos. 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Chegamos ao final desta edição do Jornal da Sete. Na sequência, acompanhe o programa Hora é Nossa com Valdir Santos e Anderson Pancotto. O Jornal da Sete estará de volta amanhã. Tenham todos um bom dia.
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5: 9:05.
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0: 9h08, bom dia! Muito bom dia a todos vocês ligadinhos aqui na CRN. Estamos começando, estamos iniciando, estamos chegando para mais um A Hora!
1: É nossa!
0: Hoje é quarta-feira, dia 19 de agosto de 2026. Eu me chamo Valdir Dias dos Santos.
1: E eu, Anderson Pancotto.
0: Estaremos aqui na apresentação de mais um programa na sua central de rádio notícias, a Rádio do Povo. 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E estão com a gente também, Anderson Luiz Pancotto.
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0: Legal. Bom, vamos começando o nosso programa desta quarta-feira, como sempre, né? Com música. E a música que eu escolhi hoje, eu tenho certeza que essa foi a música que eu mais cantei em casamentos na minha vida. A música que foi gravada aí pela Verônica Sabino e também com Emílio Santiago, simplesmente a melhor, a voz mais bonita do Brasil. Os dois gravaram Tudo Que Se Quer. Essa foi a que eu escolhi para o dia de hoje, Anderson.
1: E eu vou tocar com Alexandre Pires e Luana Prado, de ex para ex.
0: 9 e 10.
1: Eu vou com de ex para ex. Primeiro que é o pedido da Sabrina, Valdir, do Jardim Nardim.
0: Ok. Sabrina, para você então, chegando. 9 e 11.

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2: Essa aí é Pérola Negra, essa é a gravação do Emílio Santiago, música do Luiz Melodia, né? Foi regravado pelo Emílio Santiago, mas ele tem uma que eu acho mais bonita, como eu falei, acho que eu mais cantei em casamentos, é a música dele com a Verônica Sabino, Tudo Que Se Quer. Se por acaso você ouviu Bem Que Se Quis, cancela, apaga. Tudo Que Se Quer.
1: É, eu tô pegando aqui, vai.
2: Ai, meu Deus do céu. Por que você já não fez isso antes, quando a gente lá dentro combinou a da música, hein, Cabeção?
1: Não, porque...
2: É porque, né?
1: Você comentou, eu quero Bem Que Se Quis. Eu fui procurar Bem Que Se Quis. Entendeu? Mas agora tá valendo.

0: Bonita! E Emílio Santiago, considerada a voz perfeita da música popular brasileira. Que saudade, né? Esse aí é um que a gente já falou, já fizemos, no Que Saudade de Você. E hoje, o Que Saudade de Você não podia ser diferente. Nós vamos arranjar um espaço, um tempinho aí, Anderson, para falar de Glória Menezes, né? E... desculpe, deu um branco aqui? Laura Cardoso. Laura Cardoso, duas artistas da Globo que faleceram no mesmo dia, né? Faleceram ontem. E a gente vai falar, puxa, vai ser difícil, né? Porque as duas têm história, hein? Pelo amor de Deus.
1: Olha... Laura Cardoso, minha mulher falava que assistia, mesmo sabendo que não era real, dava raiva dela. Quando ela interpretava a vilã.
0: As duas morreram para cima dos 90 anos, né? A Glória Menezes com 91. E a Laura Cardoso, acho que foi 98 anos, né? É muita história na televisão brasileira, no teatro, muita história no cinema. Tem muita história mesmo. Tem muita história, essas duas mulheres fantásticas, né? Que deixaram a gente ontem e que vão deixar muita saudade.
1: Verdade.
0: O Zeca tá aí? O Zeca não. O Zé Cabaleiro daqui a pouco, né?
1: É, daqui a pouco o Zé Cabaleiro.
0: Quem tá aí é o Zé.
1: É o Zé Borges.
0: Ô Zé Borges, bom dia.
2: Bom dia, Leninho.
0: E aí, garoto? É hoje, né?
2: É hoje.
0: Viu? O São Paulo jogou ontem. Jogou, né?
1: Jogou e ganhou.
0: Ganhou?
2: 3-1.
0: 3-1? Então passou para a próxima fase. É a Sul-Americana que o São Paulo está jogando, né?
2: É, está jogando a Sul-Americana. Vai pegar o Boca Juniors, vai pegar o Meia Boca. Então vai cair ali.
0: Esse time do Boca Juniors já foi, né? Assim, aquela coisa que todo mundo falava em Boca Juniors, todo mundo ficava meio assustado, meio preocupado, com medo até. Mas hoje acho que os caras não estão fazendo tanto barulho assim, não, né? Tanto que tá disputando a Sul-Americana, pô.
2: E o esporte?
0: O esporte? E o que tem o esporte? Eu não acompanhei nada do esporte, hein?
1: É que hoje pega o Palmeiras também, né?
0: Hoje tem o Cerro.
1: Cerro e Palmeiras.
0: O Zé Borges, que o jogo do Corinthians é 9:30?
2: Amanhã.
0: Amanhã?
1: Amanhã.
0: O Corinthians joga amanhã. O Palmeiras amanhã. Joga hoje.
2: Joga hoje.
0: Que horas joga, você sabe?
2: 9:30, depois da novela.
0: Não estou sabendo, eu não estou acompanhando os horários. Eu sei que é Palmeiras e Cerro. E o Corinthians e o Rosário Central. Eu achava que o Corinthians era hoje também.
2: Não, quinta-feira, depois de Vasco e...
0: E agora?
2: Ah, é um time louco lá de falar lá.
1: Tem uns times da Sul-Americana e uns times da Libertadores que não dá pra falar.
0: Cada dele. Nome esquisito, né, Zé Borges?
2: É.
0: Mas vamos lá. Tá legal, Zé.
2: Tem dois jogos. Tem o Flamengo com... Cruzeiro,
0: isso. No Maracanã.
2: No Maracanã.
0: É.
2: E o Palmeiras com o Cerro.
0: Ô, meu amigo, não é Palmeira. Não é Palmeira. Assim como não é Corinthians. Não é Palmeira, é Sociedade Esportiva Palmeiras. Por favor, tá? Vê se fala direito, pelo menos, o nome do meu time.
2: Ai.
0: Vamos lá, Zé. Vamos ver. Vamos lá, vamos embora, Zé. Hoje o Palmeiras ganha. O Palmeiras joga melhor fora do que em casa.
2: Do esporte aí de Fiabe. E o André Pereira lá não joga. Então, de Palme grande.
0: Não joga porque foi expulso no primeiro jogo, né? Dessa fase da Libertadores. E automaticamente.
2: O português ia com o Maurício. Desde o Flaco lá, que o Maurício está melhor que o Flaco e um bom dia.
0: Vamos lá, bom dia. 9:24. Ô Anderson Luiz.
1: Você já percebeu que o Zé Borges sabe mais da tática do Palmeiras do que do Corinthians?
0: É, ele se preocupa com quem incomoda, né?
1: É verdade.
0: O Corinthians não está incomodando ninguém ultimamente.
1: É verdade. E o Depay fez o que quis com o pessoal. Pessoal, o negócio é o seguinte, se você renovar o contrato, eu vou cobrar a dívida. Aí o pessoal renovou o contrato.
0: Ah, virou uma palhaçada isso aí também. Vamos combinar, hein? Pelo amor de Deus. Oi, ai. Posso falar do cara aqui, Anderson?
1: Pode.
0: Um pouco, pelo menos. O Zé Cabaleiro, nome artístico de José Ribamar Coelho Santos. Famoso cantor, né? Compositor. É, nascido em São Luís, no Maranhão, no dia 11 de abril de 1966, conhecido por sua mistura de ritmos, letras irônicas e poéticas. Ele se destacou nacionalmente após lançar seu primeiro disco em 1997. Ele mantém forte presença em plataformas digitais e tem muito sucesso, né, do Zé Cabaleiro. Telegrama é um, Lenha, Quase Nada, Bienal, Ai Que Saudade Doce, Samba de Aproxar. Tudo isso está na coleção de músicas aí que o Zé Cabaleiro gravou, e todas elas que eu citei aqui, todas elas fizeram e fazem sucesso, né? O Zé Cabaleiro, nordestino, eu esqueci, caramba.
1: Ele fez uma regravação também de Lenha.
0: Lenha.
1: Que tocou bastante.
0: Muito.
1: E tem uma curiosidade do Zé Cabaleiro, que ele foi um dos primeiros artistas brasileiros a pagar influenciadores para, tipo, dar um up na carreira. Porque quando ele começou, ele meio que era escutado pelas elites. Ou seja, ele pagou vários influenciadores para fazer propaganda como se ele fosse cantor de elite. Tanto que ele veio com um certo nome logo no começo.
0: Então, essa música que você citou aí, Lenha, é uma música, nossa, foi tocada e muito, sim, né?
1: Tem a gravação de Simone, Rio Negro e Solimões, Chitãozinho e Chororó e Zé Cabaleiro também.
0: Você separou pra gente tocar ou ouvir Lenha?
1: Não, eu separei a que você pediu, Telegrama.
0: Telegrama. Mas pode tocar aí Lenha, sim, também, viu? Vale a pena.
1: É verdade, vamos nós? É uma música muito bonita.
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0: Zé Cabaleiro aqui no Por Onde Anda Você. É, grande cantor, figuraça. E sabe por que do apelido Anderson? Não, ele fazia faculdade de agronomia e ele levava dentro da mochila, dentro da sacola, sei lá o quê, bala. Um monte de bala.
1: E vendia ou não?
0: Não, ele distribuía lá na classe, para os professores, para os alunos e tal. Ficou o Zé Cabaleiro, que o nome dele, na verdade, é José, né? Você, por exemplo, você já que... Zeca, né? José, Zeca, tudo a ver. Agora, se eu perguntar para você, você sabe o nome do Zeca Pagodinho?
1: Não faço ideia.
0: Gessé.
1: Gessé?
0: É mole? 9h35, Anderson.
1: Acho que com Gessé ia ficar difícil. Gessé Pagodinho
0: não ia dar certo. Não ia dar muito certo, né? Ai, ai, o Gessé bom que nós perdemos, né? Esse era Gessé mesmo, do Placa Luminosa, carreira solo depois, grande cantor que nos deixou, faleceu num acidente automobilístico. Ele, assim como o Gonzaguinha também. 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
1: é nossa.
0: Vai fazer um breve intervalo comercial. Daqui a pouquinho, é claro, a gente tem que falar de duas figuraças. Uma delas, Nilcides Soares de Magalhães, Anderson?
1: Não.
0: Glória Menezes. A gente volta para falar dela já já.
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7: 9h47, rapidamente. É uma pena que a gente não tem tanto tempo para falar, mas nem precisa falar muito, né? Porque para a gente poder comentar alguma coisa, isso vai longe. Mas vamos falar rapidamente de Laurinda de Jesus Balerone. Antes, Laurinda de Jesus Cardoso. Nasceu no dia 13 de setembro de 1927 em São Paulo. Faleceu aos 98 anos. Puxa vida, hein? Laura Cardoso. Causas naturais, né? Coisas da idade. Brasileira, claro. Foi casada com Fernando Balerone, daí o sobrenome, de 1949 até 1980. Três filhos, atriz, período de atividade de 1944 até 2026. A carreira de Laura Cardoso começou no rádio com a sua participação em radionovelas na década de 1940. Com a chegada da televisão ao Brasil, tornou-se uma das primeiras contratadas da TV Tupi, onde participou de teleteatros e trabalhou com diversos diretores. Em 1954, iniciou sua trajetória na televisão após ser convidada pela amiga Vida Alves para integrar o programa Tribunal do Coração, produzido pela amiga. Em 1958, estreou em telenovelas como Cosette em Os Miseráveis, da TV Tupi. Ao longo da carreira, trabalhou na Band, TV Cultura, Record e Globo, onde permaneceu até 1983, além de outras emissoras extintas, TV Excelsior, TV Rio e a Rede Tupi, a própria Rede Tupi. Nas décadas de 50 e 60, destacou-se em teleteatros e novelas, participando também de Quando o Amor é Mais Forte, em 1964. Tem muita história para contar da Laura Cardoso também, né? Afinal de contas, ela e também uma figuraça que a gente vai falar aqui, que tem um nome completamente diferente do nome artístico, né?
3: E uma curiosidade, Valdir, ela fez o último filme o ano passado, em 2025, Dona Rosinha.
7: Então,
3: que foi um curta-metragem que passou pela Netflix. Ela trabalhou, então, até os 97 anos.
7: Pois é, ela trabalhou até, basicamente, faleceu trabalhando, né, vamos dizer. E agora...
3: Eu tava contando os filmes dela aqui, são mais de 25 filmes.
7: São mais de 100 trabalhos na televisão.
3: Sim.
7: Hã? Agora, isso é a dona Laurinda, conhecida como Laura Cardoso.
3: E curiosidade, Valdeira, minha mulher até fala que os papéis... Ontem a gente estava conversando, os papéis que ela faz vilã, mesmo sabendo que é uma novela, dava raiva.
7: Mulher trabalhava muito, cara.
3: Muito bem.
7: Agora, Nilcedes Soares de Magalhães. Eu já te perguntei, você já disse que não saberia dizer quem é, mas é muito mais fácil falar de Glória Menezes, atriz brasileira que iniciou a sua carreira na TV, assim como Laura Cardoso, em 1950, e ganhou destaque por atuar como protagonista em diversas telenovelas de sucesso, integrando vários e vários elencos, né? Principalmente com o seu marido, Tarcísio Meira, falecido já também, com quem fez um filme épico, viu? Chamado Independência ou Morte, em 1972, o Tarcísio Meira era o Dom Pedro e a Glória Menezes, se não me falha a memória, era a Marquesa de Santos. Eram amantes, né? E, poxa vida, um filmaço, viu, Anderson? E eu assisti no cinema, na televisão, quando passou, e muita coisa, né, também? Muita coisa. Ela fez... inúmeras novelas.
3: Exemplo de casal, não vou dizer.
7: Sem dúvida.
3: Sem dúvida.
7: A Glória Menezes nasceu no dia 19 de outubro de 1934. Faleceu aos 91 anos, ontem, né? No Rio de Janeiro. Ela nasceu em Pelotas, no Rio Grande do Sul. Os seus filhos, Tarcísio Filho, Maria Amélia Brito e João Paulo Brito. Os pais, Mercedes Soares e Nilo Cruz Guimarães. A gente fica o dia inteiro falando dela aqui, né?
3: As duas atrizes faleceram praticamente juntas, não?
7: É. A Laura Cardoso um pouco mais velha, 98 anos, né? E a Glória Menezes, 91. Bom, antes de ir embora, A gente faz aqui essa singela homenagem porque não tem como passar o dia, não tem como não lembrar dessas duas grandes atrizes que infelizmente já nos deixaram. Glória Menezes e Laura Cardoso, as nossas homenagens. Agora nós vamos atender um pedido, né, Anderson?
3: Verdade, Vardinho.
7: Quem pediu música aí?
3: A nossa amiga Leonor do Harmonia.
7: Leonor do Harmonia. Ela pediu uma música chamada Nananã. Você consegue tocar?
3: Não tem, Vardinho.
7: Não existe essa música?
3: Não. Aí eu fui perguntar pra Iá. E ela falou que é Por Muitas Razões Eu Te Quero.
7: Então, Nananã, não existe.
3: Não, não tem,
7: Vamos
3: tocar. A Iá me xingou, Vardi.
7: É, né?
3: Pai,
7: é como eu falei ainda há pouco pra você, quando pediu uma música pra mim da Eliana de Lima, Um Dererê.
3: Um Dererê, Dererê.
7: Você conhece essa música, Um Dererê?
3: Desejo de Amar.
7: Desejo de Amar. Vamos tocar. Jane Erondi. Quem falou que não tinha mais de uma música de Jane Erondi? Toca aí.
3: Não, verdade. E é claro, a mais tocada, sem dúvida alguma, é Não Se Vá, mas essa também tocou bastante.
7: Vamos lá.

0: Você entendeu por que, que a música pode ser chamada de nenenené?
1: É, porque só tem esse refrão também, né?
0: Eita, Lelê! Bom, são 9:56, Anderson Luiz. Nós vamos indo embora, né? Vamos chegando, vamos dar continuidade ao nosso trabalho aqui, fazer as nossas gravações. Vamos embora, porque já já Paula Zimignani vem por aí com o seu Manhã CRN, né? 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Hã? É, saúde,
1: economia e bem-estar.
0: É isso aí. 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Eu me chamo Valdir Dias dos Santos.
1: E eu, Anderson Pancotto.
0: Estivemos na apresentação de mais um A Hora
1: É Nossa,
0: que volta amanhã, se Deus quiser. Amanhã... Ah, não, ela não volta.
1: Amanhã não volta, amanhã.
0: Amanhã é quinta-feira, amanhã tem Pergunte ao Doutor. E com o doutor Jessé Gomes Barbosa.
1: Vamos dar um recado, pessoal, que receber qualquer ligação de banco, qualquer ligação de pessoas querendo saber de... Olha, fizeram uma compra no seu cartão, desliga. Porque já tivemos mais um caso de estelionato, Valdir. Infelizmente, sempre ocorre, sempre aparece. Deus. Então, assim, ligou para você, quer saber alguma coisa de conta? Olha, pega o telefone e fala assim, olha, eu vou ligar pro meu gerente, eu vou lá no banco e resolvo. Ah, mas não, ó, eu não quero te dar trabalho, você tá muito ocupado aí, tchau. E desliga o telefone.
0: É isso aí. É
1: a melhor coisa.
0: Muitos casos, né, infelizmente, sim, continuam acontecendo. Não é só aqui, né, em todo lugar. A bandidagem. 9:58, simbora, Anderson, amanhã a gente tá de volta, se Deus quiser. Ele há de querer, a gente vai voltar. Beijo pra todo mundo, hein? Fomos!

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4: 10:03.
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5: No próximo sábado, dia 22, a comunidade está convidada a participar da missa festiva em louvor a Nossa Senhora das Brotas. A programação na capela terá início com a reza do terço, seguida da celebração de missa pelo padre Tiago Rodrigues da Costa, às 19 horas. No local também haverá venda de bolo. A capela está localizada na Avenida Benedito Alves Barbosa Sobrinho, 799, bairro das Brotas. Toda a comunidade está convidada a participar deste momento de fé e confraternização. A Prefeitura de Itatiba, por meio da Secretaria de Saúde, realiza neste sábado, dia 22, o Dia D de multivacinação no município. Uma oportunidade para pais e responsáveis verificarem se crianças e adolescentes estão protegidos com todas as doses previstas para cada faixa etária. A vacinação acontece das 8 às 13 horas, no Centro de Atenção à Criança CAC e Unidades de Saúde. A campanha contempla todas as vacinas previstas no Calendário Nacional de Vacinação para crianças e adolescentes menores de 15 anos. Para participar, basta procurar a unidade de saúde mais próxima, levando a caderneta de vacinação e um documento da criança ou adolescente. Mesmo quando houver dúvida sobre alguma dose já recebida, a equipe de saúde fará a avaliação individual e orientará sobre a necessidade de atualização. Voltaremos com outras notícias no Jornal do Meio-Dia.
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4: Olá, muito bom dia. Bom dia para você que está ligadinho aqui na nossa manhã CRN desta quarta-feira, dia 19 de agosto. Sejam todos muito bem-vindos. Sou Paula Zimignani, junto com Anderson Pancotto. Vamos com vocês, então, até às 11. E hoje, claro, é dia de Antônio Pimentel, da ITT, trazendo as dicas de passeios aqui para gente. Na culinária, tem batata gratinada portuguesa. Receita deliciosa de um gratinado de batatas que leva bacon e outras delícias. Tem as notícias, o resumo das novelas e, claro, a sua participação. Vem comigo então aqui sempre pelos 1420 kHz da nossa sempre querida Central de Rádio e Notícias, a Rádio do Povo. E vamos lá então, minha gente, vamos começando o programa de hoje com o horóscopo para esta quarta-feira. Áries, Assuntos materiais vão pedir atenção. A ordem é agir com prudência para não gastar à toa nem correr o risco de cair no prejuízo, tá? Tudo melhor à tarde, podem surgir boas oportunidades para negociar e faturar. No amor, o clima esquenta. É quando a lua entra na parte da tarde, na fase crescente, né? E você fica aí com muito mais interesse. Só não convém ir com muita sede ao pote, pois a possibilidade de confundir atração com paixão, tá? 12, 37, 39. Cor para esta quarta-feira é o laranja. Touro. No começo do dia, pode parecer que as coisas não vão dar muito certo, mas tenha paciência porque melhora e sua vitalidade aumenta, tá? Fique longe de situações estressantes, é a melhor coisa. Problemas e diferenças podem tumultuar o trabalho, tá? No período da manhã. Então, seja você a voz da conciliação e evite acirrar divergências. Já no amor, quem está só pode embarcar em um lance bem promissor. 14, 53 e o 60, a cor de hoje é o bege. Gêmeos, o dia começa com instabilidades e a risco de enfrentar problemas e contratempos. Use sua habilidade com as palavras para desarmar atritos e se entender com colegas de trabalho, chefes e clientes também, tá? Os astros alertam que convém também fechar a carteira para não sair gastando. Já no amor, com calma, dedicação e muito jeitinho, as coisas se sairão muito bem, tanto na paquera quanto no relacionamento. 0920 e o 27, cor desta quarta-feira é o preto. E para você que é de câncer, a lua é sua estrela guia e entra na fase crescente em seu paraíso. Pena que se estranha com os astros e manda energias tensas para assuntos materiais. O conselho é se precaver e enxugar gastos para não ter dor de cabeça lá na frente, tá? No trabalho, quem fizer corpo mole pode ter que correr atrás do tempo perdido e ralar dobrado para conseguir colocar tudo em ordem, tá? No amor, cenas de ciúme e imposições pegam muito mal e podem azedar o clima de uma vez. 084450 e a cor para esta quarta é o branco. No segundo bloco eu falo para quem é de leão, de virgem, de libra e também para você aí que é de escorpião. 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
4: 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Olha, minha gente, assim que no começo da semana a Virgínia Fonseca anunciou que deixa o posto de rainha de bateria da Grande Rio, surgiu então a possibilidade de Paola Oliveira retornar ao cargo. Segundo o jornalista Léo Dias, em entrevista a Jaider Soares, presidente da Escola Grande Rio, ele confirmou o convite e revelou a decisão da atriz sobre o possível retorno. Segundo Jaider, as portas da Grande Rio estarão sempre abertas para Paola, que ocupou o posto por 7 anos. Fizemos o convite e o cargo estará sempre à disposição dela. No entanto, de acordo com o presidente, a atriz não pretende retornar ao posto, pelo menos neste momento. mas por agora ela tem outros planos, então decidiu ficar de fora. Sobre outros nomes cotados para assumir aí o reinado, Jaider preferiu não comentar por enquanto, mas garantiu que a Grande Rio terá uma rainha à altura, como sempre teve, e que fará então um grande carnaval, né? Pois é, a Paola Oliveira, que deixou aí, né, o posto de rainha por 7 anos em 2025, foi substituída esse ano pela Virgínia Fonseca, né? E aí, este ano, Virgínia já anunciou que não vai continuar. Ela anunciou sua saída para se dedicar à família e aos negócios. Agora, os novos nomes apontados para o cargo são de Milady Mihaly, né, que já negou o convite, é ex-mulher aí, né, do Wesley Safadão, e a Boca Rosa Bianca Andrade. Vamos ver se alguma dessas assume, então, ou não, o posto aí de rainha de bateria da Grande Rio. Segundo o presidente da escola, Paola Oliveira, pelo menos por enquanto, não deve voltar. Vamos de música!

0: Daqui a pouquinho eu tô de volta.
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3: Tô de volta, gente. Vamos juntos até às 11. Olha, daqui a pouquinho tem o Antônio Pimentel chegando por aqui trazendo as novidades de passeios da ITT, tá bom? E também tem culinária. Mas antes, vamos seguindo com o horóscopo. Leão. Sol e Mercúrio seguem em seu signo, mas brigam com a Lua crescente, deixando seu jeito intransigente e de pavio curto. No entanto, o clima melhora à tarde, e você voltará a ter um astral mais harmonioso, principalmente no trabalho, tá? Já nos assuntos do coração, você terá aí momentos de muito carinho e romantismo ao lado de quem ama. 10, 19 e 30, e a cor para esta quarta-feira é o goiaba. Virgem, se depender dos astros, você pode ter uma quarta com vontade de falar umas verdades, mas convém ir devagar, tá? Segure a onda e a língua e conte até 100 para não deixar as coisas azedarem. Para o trabalho render e o resultado aparecer, busque apoio no estilo disciplinado do seu signo. A lua entra na fase crescente e anima os assuntos do coração, tanto no romance quanto na conquista. Para hoje, 18, 27 e o 38, e a cor do dia é o branco. Para você que é de Libra, a recomendação é ir devagar e ter mais desenvoltura. Exigências e cobranças no trabalho podem estremecer os relacionamentos e os laços de amizade também podem ser testados hoje, tá? Então tenha paciência, tanto no ambiente de trabalho, de família e também com os amigos. Instabilidades vão rondar e será preciso abrir o olho para lidar com o seu dinheiro, tá? No amor, evite pressões na paquera e valorize o companheirismo na vida a dois. 30, 39 e o 46. E a cor para esta quarta-feira é o vermelho. E para você que é de Escorpião, olha, convém ir com calma e medir as consequências dos seus atos e palavras. Os astros revelam que problemas não estão descartados e que você precisa ter uma cota extra de paciência e diplomacia hoje, tanto com colegas quanto com pessoas influentes e que têm poder de decisão no seu trabalho, tá? Para que as coisas não desandem. Já no amor, você pode fazer mais sucesso se está só, mas não se precipite e espere a hora certa de investir. 18, 25 e o 43, e a cor é o vermelho. E daqui a pouquinho, no último bloco, eu falo para quem é de Sagitário, Capricórnio, Aquário e para os piscianos. Isso aí, minha gente! Vamos lá, então! Porque é quarta-feira e tá na hora da gente conversar com o Antônio Pimentel, da ITT, que tá chegando por aqui, trazendo as dicas super legais de passeios para você fazer com toda a família. 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
3: É isso mesmo, gente. Isso aí, Antônio. Como sempre, Antônio trazendo as dicas muito legais aqui. 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Obrigada, viu, Antônio? Bom dia e obrigada pela sua participação aqui no programa. E até semana que vem, se Deus quiser, tá bom? Vamos lá então, minha gente, porque tá na hora da culinária de hoje.
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3: E hoje tem batata gratinada portuguesa. Receita deliciosa, gratinado que leva bacon, batatas e outras delícias. Vamos lá então, você vai usar 3 batatas cozidas fatiadas, 2 xícaras de mussarela ralada, 2 tomates cortados em rodelas, 8 tiras de bacon, uma cebola fatiada, 3 ovos cozidos fatiados, azeitonas pretas a gosto, 0,5 litro de creme de leite, tá, gente? 0,5 litro de creme de leite. E você ainda vai usar orégano, salsinha, sal e pimenta a gosto, tá? Ou tempero, claro, da sua preferência. Vamos lá, então. Você vai começar temperando o creme de leite com sal e pimenta em uma tigelinha e reservar, tá? Aí, em uma frigideira, você vai dourar o bacon e reserve, tá? Na mesma frigideira, refogue a cebola. Tempere com sal e pimenta. Aí, você vai pegar uma forma untada ou um refratário, né, com azeite, e vai colocar com uma concha uma camada com o creme de leite temperado, outra camada, gente, com as batatas que já estão cozidas, né, e fatiadas, mais creme de leite, fatias de bacon, metade da mussarela ralada, a cebola dourada, você coloca tudo de uma vez, tá? Então, vou repetir. No refratário, você coloca no fundo creme de leite temperado, tá? Uma camada de batatas, o creme de leite, mais creme de leite, fatias de bacon, metade da mussarela ralada e toda a cebola que você dourou, você coloca de uma vez. Depois, você vai fazer mais uma camada com as batatas, o creme de leite, o restante da mussarela e, por cima, coloque aí orégano e também aí outras ervas que fizer, tá? Por último, gente, coloque mais um pouquinho de bacon por cima, tá? Guarda um pouquinho ou frita mais um pouquinho e por cima. Aí, você vai levar ao forno pré-aquecido 180 graus por aproximadamente 15 minutos. Depois desse tempo, você tira do forno, 15 minutos só, tá? Coloque aí, então, as fatias de ovo cozido, as azeitonas pretas e retorne ao forno por mais 10 minutos, tá? E aí, antes de servir, você finaliza com a salsinha picada por cima, tá? Delícia, gente, para tão completaço aí, a batata gratinada portuguesa na culinária de hoje. Vamos de música!

0: Isso aí, gente. Vamos pro intervalo, já já eu tô de volta.
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11: E eu já tô de volta, minha gente. Vamos juntos até às 11. Já, já tem novela aí pra você. Mas antes, vamos terminar o horóscopo. Sagitário. As estrelas apontam pegadinha e a dica é abrir o olho para não entrar em confusão nesta quarta. Fofocas, conflitos e quebras de confiança podem afetar as relações, principalmente de trabalho, tá? Então, fique longe de qualquer problema ou picuinha, tá bom? No amor, planos podem cair por terra e chateações vão rondar aí o relacionamento, tanto na paquera quanto na vida a dois. 03-39-57, cor do dia o amarelo. Capricórnio. Capricornianos, olha, apoie-se em seu jeito prudente e procure ajustar os planos à sua realidade. Hoje convém ficar longe de situações e negociações incertas e duvidosas. Não arrisque o que já conquistou com o suor do seu empenho, né? Nada de arriscar. Pois é, no amor, os astros alertam que frustrações não estão descartadas. 19-3446, cor do dia é o salmão. Aquário! Desavenças podem rolar e hoje é melhor fazer tudo com muita calma para não se estressar. Ainda bem que depois do almoço o clima melhora e você contará com mais disposição, tanto para encarar o trabalho, até também para ir atrás dos seus objetivos e metas, tá? Já no amor, pois é, para você que é de aquário, a vontade de se amarrar pode falar mais alto, mas convém ir com calma para não trocar os pés pelas mãos. 33, 41, 60 e a cor é o amarelo. E para quem é de peixes? Olha, evite se irritar com o que não pode resolver agora e procure cuidar do seu organismo com atenção. Instabilidades e imprevistos podem afetar seu pique e prejudicar até mesmo o seu trabalho, tá? Já no amor, na relação com quem ama, talvez tenha que aparar algumas arestas. Mas se cada um ceder um pouco, os dois vão entrar em acordo e a harmonia vai reinar. 15, 44, 53 e a cor é o azul claro. Tá aí então o horóscopo para esta quarta-feira. Olha, gente, a possibilidade do retorno do programa Planeta Xuxa já começou a produzir efeitos muito antes de qualquer negociação certa entre a Globo e a Xuxa. Segundo aí o jornalista Alessandro Lobianco, a intenção da Globo de estudar a volta do programa, pois é, gente, está cada vez mais forte, né? E já começou a mexer com o mercado publicitário, patrocinadores e clientes da Globo passaram a demonstrar entusiasmo com o projeto. Pois é, gente, nos bastidores, a avaliação é de que a turnê O Último Voo da Nave serviu, como um laboratório para medir a força de Xuxa. Em pouco mais de 15 dias, a Globo constatou o enorme potencial de mobilização do nome Xuxa na TV, nas plataformas digitais e nas redes sociais. Embora o convite inicial previsse apenas a participação especial dela no Domingão, né, já que o marido do Xuxa, o Juno, está participando do Dança, a emissora acabou produzindo um material muito mais robusto do que o planejado, mantendo Xuxa no ar por um período bem maior, né? E por conta disso, aí se fala cada vez mais de uma eventual volta do Planeta Xuxa, programa aí com cerca de uma hora de duração. Pois é, pelo que se diz aqui, né? Segundo o jornal O Globo, pelo menos 14 das maiores marcas do país procuraram a Globo em busca de informações sobre o possível retorno do programa. Com tanta gente interessada, pode ser bem possível que a gente ainda veja a Xuxa no ar na Globo, né? De volta aí com o Planeta Xuxa, se não este ano, pelo menos no começo do ano que vem. Será? Aguardar, né? O certo é que Xuxa sempre move muita gente mesmo, né? O nome dela ainda tem muita força. Vamos de música!

0: Ana Maria se diverte com Manuel e Caetana comemora. Salma sofre com a proximidade de seu irmão com Fuad. Gendal se prepara para oficializar o casamento com Binta. E Sebastião tira uma foto de Alica. Em Por Você.
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0: Hoje o Gabriel ajuda a Bela a cuidar das crianças. Peixe decide voltar para casa, mas seus irmãos ficam com Bela. Vanessa descobre uma mensagem suspeita de Pérola para Gabriel. Bela vai à casa de Lara e garante a Juarez que encontrará o assassino de Julie.
2: Chico, e você é o maior palhaço.
0: E em Quem Ama Cuida, gente.
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0: Nesta quarta, Bruna e Carmita ficam surpresas quando Ademir decide quitar sua dívida bancária. Elisa fala para Otoniel se aconselhar sobre seu dom espiritual. Pedro discute com Kleber. Ademir diz a Luan que precisa pensar em uma maneira de enfraquecer o Pedro.
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0: Tá, então, minha gente, tudo isso já já nas novelas. E eu vou ficando por aqui agradecendo sempre muito seu carinho e sua companhia. Amanhã é quinta, não tem programa, eu volto então na sexta com muito mais. E é claro que eu te espero, tá bom? Fique agora então com o Panorama Esportivo. Uma ótima tarde então para todos nós, gente. Até sexta, se Deus quiser. Tchau!

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1: 10 horas, 58 minutos.
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Bom dia. Estamos chegando aqui na CRN, a Rádio do Povo, Itatiba, São Paulo, Brasil, nesta quarta-feira, 19 de agosto de 2026, para mais um panorama esportivo com o Bom Dia dos Amigos de vocês. Eu, Beto Dias, deste lado do aquário, Anderson Pancotto e Márcio Egídio, do outro lado do aquário. 19 de agosto, que é o dia do artista de teatro, dia nacional do historiador, dia mundial do fotógrafo. Aniversariando hoje a atriz Heloísa Pericé, o ator Marcos Palmeira. Na história, em 2003, morria o diplomata Sérgio Vieira de Mello em um atentado terrorista em Bagdá. Em 1969, era fundada a Empresa Brasileira de Aviação Embraer. Hoje é dia de São João Eudes, São Ludovico, Santo Ezequiel Moreno e Dias. Bom, iniciando o panorama esportivo, já vou falando para vocês aqui, né, do bingo do São João Futebol Clube, né, ou a noite de prêmios, como queiram, tá certo? É, vai ser nesta sexta-feira, dia 21, às 7 da noite, na sede social da Rua Santo Antônio 377. Os convites já podem ser adquiridos, né? O evento que é em prol à festa da chegada do Papai Noel, que é tradicional todos os anos no São João Futebol Clube no mês de dezembro. Né? Então, você já pode adquirir os convites, tá certo? E na rua, na sede social do clube. E no dia vai ter o completo serviço de bar, né? Espetinhos, porções, salgados, cervejas, refrigerantes e muito mais, tá certo? São 5 rodadas. Sinta-se convidado e convidada também, tá certo? E também quem está com tarde de prêmios ou bingo é o Asilo São Vicente de Paulo aqui de nossa querida Itatiba, né? Uma casa centenária que, né, que abriga aí muitos idosos, né, gente? E com muita qualidade.

0: Não, meu abraço aí para o presidente Antônio Carlos Prete, ao administrador Carlos Alberto Iervolino e aos demais, né, funcionários e diretoria também, tá? Então, só que do asilo vai ser no dia 25, portanto, na próxima terça-feira, a partir das 14 horas, né? Prêmios incríveis, tá certo? E o evento vai ser no Salão de Eventos do Asilo. E os convites também já estão à sua disposição para adquirir no valor de R$ 25, tá bom? E mais informações você pode discar no 4524-0590 ou 11947-035621, tá? Tá ok? E você aí estará tendo uma tarde com certeza muito bacana e também, né, você estará colaborando com esta casa assistencial de nossa cidade de Itatiba, né? Bem, e sabadão, dia 22, certo, seu Antônio Brussamolino, meu amigo? Nós vamos ter aí a peneira de futebol FNA, o projeto, né, do projeto FNA, Fé, Natureza e Ação, a partir das 9 horas, né, a partir das 9 horas, lá no, no, na Arena Belgini, né, gente? Ou Campo do Belgini, né, como antigamente. Eu cheguei a jogar nesse campo aí, viu, Antônio? É, pelo juvenil do São Cristóvão. Bons tempos, hein? Então, vamos ter aí essa peneira, sabadão, dia 22, do projeto Fé, Natureza, Ação, FNA. Então, para os nascidos em 2013, Sub-13, no Sub-15 nascidos em 2011 e Sub-17 nascidos em 2009. E a partir das 9 horas, então, neste sabadão, né? E eu agradeço o convite aí do meu amigo Antônio Brussamolino. Se der um tempinho, nós vamos com certeza prestigiar aí, né? Dar uma passadinha para prestigiar aí esta peneira aí do projeto FNA, Fé, Natureza e Ação. Então, 9 horas. Toda garotada deverá estar portando documento, chuteira e caneleira, tá bom? Então tá aí a oportunidade aí, né, do garoto aí, né, se destacar no futebol, tá bom, gente? Tá combinado? Tá feito? Mas vamos lá, vamos lá. 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Eu quero aproveitar aqui para mandar o meu bom dia ao Paulo Scali, hein, aí no Jardim Harmonia, Moacir do Carmo Filho, Paulo de Jair, Dona Leonor Thompson. Outro dia encontrei com ela no supermercado Santo Antônio, aí na rua Santo Antônio, né? Ô, Dona Leonor, um bom dia para a senhora aí também, tá? E eu vou esticando meu bom dia para o Luiz na Vila Centenário, para o João Aparecido de Moraes, o João Gato no bairro do Engenho, a Rita que tem o melhor salgadinho, né, Rita? Bom dia. E ao Jurandir Teixeira, né? Grande Jurandir Teixeira, tá certo? Então, tá aí então. Bom, falamos dos bingos, né? São João do Asilo, da Peneira. E agora vou aqui para a página de esportes do Jornal de Itatiba, Diário de hoje, né? Inscrições para novas vagas do Bola Onde Mora terminam nesta sexta-feira. Termina nesta sexta-feira, dia 21, o prazo de inscrições para as novas vagas do projeto Bola Onde Mora, iniciativa da Secretaria de Ação Social, Trabalho e Renda da Prefeitura de Itatiba. Após a prorrogação do período de cadastramento, pais e responsáveis ainda têm os próximos dias para garantir a participação de crianças de 6 a 9 anos na nova turma que será formada no bairro São Francisco. As inscrições são realizadas de segunda a sexta-feira, das 8h30 às 15h, no CRAS São Francisco. O cadastro deve ser feito presencialmente por um responsável pela criança, diretamente com a educadora social Regina. Para efetivar a matrícula, é necessário apresentar os documentos pessoais do responsável e da criança. As novas vagas são destinadas exclusivamente a crianças com idades entre 6 e 9 anos. As aulas de futebol da turma serão realizadas todas as quartas-feiras, às 7h30, no bairro São Francisco. A proposta é proporcionar às crianças, né, um espaço de prática esportiva, integração e aprendizado, aproximando também as famílias dos serviços oferecidos pela rede de assistência social do município, né? O projeto que começou em 2022.
1: Está aí o Bola Onde Mora, uma iniciativa aqui da Prefeitura, através da Secretaria de Ação Social, Trabalho e Renda, comandado pelo incansável Mauro Del Forno. Então, ela está com as inscrições, né, que são realizadas segunda a sexta-feira, e são novas vagas, né, pra, principalmente para garotadas de 6 a 9 anos. Então veja a importância nos dias de hoje que se dá, porque às vezes não se oferece nada. Agora, quando oferece, é o pai, são os pais, o pai, a mãe, né, os responsáveis que tem que procurar. A criança de 6 anos não sabe que ela tem que levar documento, né? Então as inscrições para o Bola Onde Mora vão terminar agora, né, na próxima sexta-feira, dia 21, né, portanto, depois de amanhã. E informações podem ser obtidas pelo telefone, que é o 4524-4661, ou, atenção, moradores do São Francisco, o CRAS São Francisco fica na Avenida Antônio Nardi, que é a principal avenida do São Francisco, ela é o 320. Então, leve a sua criança para fazer a inscrição, para que ela participe desse projeto. Foi lançado em 2022 e ele atende crianças em diferentes regiões de Itatiba. E agora está se focando no maior bairro de Itatiba, que é o São Francisco. Então, as inscrições vão terminar sexta-feira. Depois você... eu não sabia que ia encerrar as inscrições sexta-feira. Bom, então está aí. Né, nós aqui, com a divulgação, a imprensa itatibense, seja através da CRN, seja através do JI. E em si falando disso, nós queremos dizer também que as inscrições para a 29ª prova de fraldinhas, que estava para ser realizada no dia 20 de setembro e foi adiada para o dia 27 de setembro, também as inscrições iam se encerrar dia 24. Atenção, senhores diretores de escolas, professores, atenção, senhores pais, né, para inscrever as suas crianças aí de 3, a criança de 3 anos não sabe, né, que ela tem que ser inscrita, então vai ser de 3 a 12 anos de idade. Então, nós estamos convidando aqui o pessoal do São Francisco para participar aí do Bola Onde Mora. E toda a população Itatiba, né, os pais aí, os avós aí, para... prova de fraldinhas, a prova então vai ser em setembro, mas as inscrições então também foram adiadas no dia 24 agora de agosto para o dia 31 de agosto. Então, informações devem ser obtidas com os diretores das escolas, com os professores das escolas, na Secretaria de Educação e também na Secretaria Municipal de Esportes.
0: 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E também vamos ter aí a prova pedestre JI, né, gente? Vamos só aqui atualizando a página, né, para chegarmos aqui então para falar que a prova de fraldinhas, né, a tradicional prova de fraldinhas JE, já tem data marcada para voltar a reunir centenas de crianças e suas famílias em uma grande festa do esporte. A 29ª edição do evento será realizada no dia 27 de setembro, na pista de atletismo do Parque Ferraz Costa, mantendo uma tradição que há quase 3 décadas incentiva a prática esportiva entre os pequenos e proporciona uma manhã de integração, lazer e diversão. As inscrições são gratuitas e podem ser feitas até o dia 31 de agosto por meio de formulário online disponibilizado pela organização. Então, papai e mamãe, não deixe passar a inscrição, porque no dia não tem como colocar o pequenino ou a pequenina para correr, tá bom, gente? Tá combinado? Então tá aí, então tá feito. E já chegando aqui na CRN, no Panorama Esportivo, o professor Márcio Oriani com dicas de atividade física e saúde. Seja bem-vindo, professor. Bom dia.
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3: Saúde do coração, o MAPA, monitorização ambulatorial da pressão arterial. É um exame utilizado para monitorar a pressão arterial por um período de 24 horas. Registrando dados precisos durante as atividades diárias e até mesmo enquanto o paciente dorme. Durante o exame, uma braçadeira, conhecida como manguito, é colocada no braço do paciente e conectada a um monitor eletrônico, que é facilmente transportado em um cinto. O aparelho verifica a pressão arterial a cada 30 minutos durante todo o período de 24 horas. Este exame, indicado pelo cardiologista, é essencial para o diagnóstico preciso da hipertensão e para a avaliação da eficácia de tratamentos medicamentosos.
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0: E por aqui nós vamos finalizando esse primeiro tempo do Panorama Esportivo. Mas continue conosco, não saia daqui não, porque volto já já com mais notícias do esporte para você.
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0: Cá estamos nós de volta para o segundo tempo do Panorama Esportivo aqui pela sua CRN, a Rádio do Povo Itatiba, São Paulo, Brasil. 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Libertadores, alívio, Fluminense vence nos pênaltis e está nas quartas de final.
14: O Fluminense é o primeiro brasileiro classificado às quartas de final da Copa Libertadores da América. O tricolor carioca conseguiu empate em 1-1 diante do Rivadavia na Argentina. E o detalhe é que jogou todo o segundo tempo com um jogador a menos após a expulsão na segunda etapa do Canóbio. A A equipe tricolor chegou a abrir o placar mesmo em desvantagem numérica, mas acabou sofrendo a igualdade. E nos pênaltis, quem brilhou foi o goleiro Fábio mais uma vez, que aos 45 anos mostrou que está em forma e decidindo em favor do Fluminense, defendendo o pênalti, portanto, nas penalidades 5-4. Para os brasileiros. Após a partida, o técnico interino Marcão falou do alívio e da raça tricolor, que mostrou ser um time de guerreiros.
15: Estou muito, muito feliz. É um momento único, pessoal. Na verdade, você trabalhar no Fluminense, nessa grande equipe, você tem que estar esperando que de uma hora para outra aconteça. E temos que estar preparado para corresponder à altura. E da minha parte, só concentrei no meu trabalho, no que a gente poderia, nesse curto tempo de frente com nossos jogadores, falar para eles, mostrar para eles. Só trabalhamos e eles foram premiados aí com duas grandes partidas, em especial hoje, pelo momento, pela adversidade que se encontrava.
14: Nesta quarta-feira tem mais brasileiro em campo. Tem um duelo entre Flamengo e Cruzeiro no Maracanã. Primeiro jogo tudo igual, 1-1, portanto uma nova igualdade. A decisão da vaga será também nos pênaltis. O mesmo acontece com o Palmeiras, que vai decidir fora de casa no Paraguai, diante do Cerro Porteño, às 19h. Agência Rádio Web com informações da Libertadores, Daniel Esperon.
1: Vocês ouviram aí, né, o goleiro Fábio, 45 anos, e é um sustentáculo, né, da equipe do Fluminense, foi assim contra o Palmeiras e agora também. Então aí tem, às vezes, tem times que tem goleiros que realmente se destacam e tem alguns goleiros que nem tanto, né, apesar dos altos salários que recebe. Então o Fluminense acabou empatando a partida, né? O jogo foi em Mendoza, lá com o Rivadavia, e depois vai para os pênaltis, né? E você sabe que pênaltis não é muito fácil, né? Depende daí da própria cabeça de cada jogador. Bom, o jogo terminou 1-1, vai para os pênaltis e o Fábio defende dois pênaltis e com isso o Fluminense vence e continua, né, aí na Libertadores. Agora vai para frente a equipe do Rio de Janeiro, que ela foi aí com a moral bem elevada porque venceu o Palmeiras por 3-2. Né? E ainda nós tivemos ontem o Independiente del Valle, né, que venceu o Deportivo Tolima por 1-0. Mas então na Copa Libertadores, né, que o Fluminense venceu ontem, então o Fluminense ganhou do Palmeiras e ontem venceu nos pênaltis ao Rivadavia de Mendoza, da Argentina. E hoje nós vamos ter aqui o Palmeiras. O Palmeiras vai jogar com o Cerro Porteño. E é interessante, né? Lá o Cerro Porteño diminuiu o tamanho do campo. Sabe lá, Comebol fica lá no Paraguai. Mas isso não adianta nada com respeito aos jogadores do Palmeiras, que foram pessimamente, né? Tem alguns jogadores aí que realmente a gente fica sabendo aí de contratações. Ainda ontem eu li aí, não sei onde que eu li aí uma reportagem dos 20 maiores salários de jogadores do Brasil. Jogadores ganhando aí no Palmeiras, no Flamengo, no Botafogo, 2 milhões e 700, 2 milhões e 800 por mês. Gente, é muito dinheiro para o futebol brasileiro. Como é que pode, né? Aí tem grandes empresas aí que tem às vezes 30, 40 funcionários que não conseguem tocar a empresa. Aliás, falando nisso, a situação das empresas brasileiras não está nada fácil, né? A gente está sentindo isso. Com tudo o que é cobrado de impostos, as empresas não estão aguentando. Nós vamos comentar ainda, aí começa com a Marabras, com a Casas Bahia, mas vamos falar realmente agora de futebol. Então, hoje o Palmeiras joga no Paraguai, não vai ser uma empreitada fácil. frente ao Cerro Porteño. Não é que o Cerro Porteño é um baita de um time, mas o Palmeiras com o Cerro Porteño não tem se dado muito bem, não. E nós vamos ter aqui, na outra partida, um clássico do futebol brasileiro. Então, no Maracanã, o Flamengo vai enfrentar o Cruzeiro. Né, o Cruzeiro levou a melhor na primeira partida, só que agora o jogo vai ser no Maracanã, torcida, pressionando, né? E os árbitros, né, têm sido aí realmente parte dos jogos aí, e alguns deles são bem fraquinhos, viu? Deu para se perceber ontem no próprio jogo do Fluminense que o árbitro era muito, muito fraco, né, para apitar. Mas aí, enfim, é a Libertadores. Então, nessa quarta-feira tem Flamengo e Cruzeiro no Maracanã. Tudo indica que o Flamengo deve vencer, e agora a parada mais difícil realmente vai ser do Palmeiras. O Palmeiras que continua, né, o goleiro do Palmeiras continua na escalação, pelo menos apresentada, com o Carlos Miguel no gol. E o torcedor do Palmeiras já não está nada confiante no goleiro. Mas aí o Abel acredita que ele possa melhorar. Né, um goleiro de 2,04 metros que tem falhado muito nas bolas rasteiras. Então, todos os adversários já sabem, né, que para chutar a bola no Carlos Miguel é chutar bolas rasteiras. Que, por sinal, ontem o Fábio, que também é bem alto, conseguiu pegar muitas das bolas rasteiras chutadas contra a sua meta. Fábio, que é o goleiro do Fluminense.
0: E também nós tivemos na Colômbia o Tolima perdendo para o Independiente del Valle do Equador por 1-0. No Chile, a Universidade Católica também levou uma tunda dos Estudiantes da Argentina por 3-0. E hoje, né, além de Palmeiras e Cerro, Flamengo e Cruzeiro, teremos às 19 horas, horário de Brasília, no Chile, o Coquimbo Unido recebendo a equipe da Argentina, Platense. E agora, Copa Sul-Americana, classificação. São Paulo espanta a crise e vai pegar o Boca Juniors.
14: O São Paulo voltou a vencer e em grande estilo, com a classificação para a Copa Sul-Americana, para a fase de quartas de final. O tricolor paulista bateu o Bolívar dentro do Morumbi pelo placar de 3-1. Luciano, Calleri e Sabino marcaram os gols da vitória do tricolor, que agora vai enfrentar o Boca Juniors na próxima fase. Autor de um dos gols do São Paulo, Calleri, falou sobre ter batido o pênalti, que não estava tão confiante, mas em que momentos assim não tem para onde fugir.
16: O clube que mais me identifico. Hoje, depois de muito tempo, pudemos regalar uma vitória ao torcedor que estava precisando. O pênalti estava difícil, eu vinha deixar o último, confiança. A veces bate mucho, mas tem veces que no tem para dónde correr. Bate o penalti, por suerte, fez o gol. Es un momento difícil, un momento donde las cosas no vienen aconteciendo del jeito que a gente quer. Mas con la victoria de hoy y con los días que tenemos que trabajar de aquí al domingo, que viene un juego bien importante para nosotros, esperemos mejorar y intentar poco a poco ir mejorando para ficar más encima del Brasileirão y para intentar brigar por el título sul-americano.
14: Nesta quarta-feira, mais brasileiro em campo e é um confronto. Atlético Mineiro e Bragantino se enfrentam na Arena MRV às 7 horas da noite. No primeiro duelo, Galo venceu em Bragança Paulista pelo placar de 1-0 e agora tem a vantagem jogando diante do seu torcedor. Agência Rádio Web com informações da Copa Sul-Americana, Daniele Esperon.
1: São Paulo ganhou do Bolívar. E agora é as quartas de final. Isso é a Sul-Americana, né? Vencia por 1-0, houve um empate, e no final aquela decisão, né, por pênaltis, que realmente arrepia. Tanto é que o Calleri achou que não estava em condições. Fez bem de falar, não, eu não dá para bater o pênalti. Está a torcida presente, mais de 40 mil São Paulinos lá torcendo, né? E com isso o São Paulo conseguiu ganhar do Bolívar. E agora vai as quartas de final. E houve uma reabilitação, então, do Dorival Júnior, trocou alguns jogadores, e com isso melhorou as condições do tricolor. E agora nós vamos ter, então, a outra partida aí, que vai jogar, o São Paulo vai jogar agora contra o Boca Juniors. Boca Juniors, né, já foi mais temível em outros tempos, mas jogar na Bombonera sempre vai ser difícil, né? Então, a Copa Sul-Americana, São Paulo venceu, e hoje tem um clássico, né, que o time aqui de Bragança Paulista, aqui pertinho de nós, vai até BH para enfrentar o Atlético de Goiás. E com respeito a questões de técnicos, né, e jogadores de altos salários, a gente fica sabendo aí de algumas contratações. Por exemplo, o Barcelona anunciou que o Rodri, o melhor jogador da Copa do Mundo, o Barcelona contratou ele, que jogava no Manchester City. Eu não sei quanto é que ganha o Rodri, mas deve ser uma nota preta. E em si, falando de nota preta, nota alta, depois de algumas concessões, o Corinthians acertou com o Memphis. O Memphis é outro jogador, né, aí que muita gente... Eu acho um bom jogador, não é extraordinário, né? E o Corinthians aí pagar, a gente fica até desconfiado, né? O jogador ganhar 3 milhões, 3 milhões e meio. O Corinthians pagava um hotel de luxo para ele, não sei nem onde é que fica isso, 250 mil reais por mês. Então é por isso que os clubes vai indo tudo contra a falência, né? Quando não são os dirigentes que metem a mão, né, tem esses contratos absurdos, né, que realmente não é para o nível do futebol brasileiro. E às vezes o coitado do torcedor vai a campo e torce lá para o jogador que entra em campo, né, que ganhando aí 2 milhões, 2 milhões e meio, perde o jogo, vai para casa ou vai para o boteco com o adversário e vão festejar. Alguma coisa está errada nos salários dos jogadores de futebol.
0: É, também ontem, né, nós tivemos aí, né, o Recoleta, então, né, perdendo do Paraguai para o Boca Juniors da Argentina por 4-0. E hoje também nós vamos ter no Uruguai, às 20h30, horário de Brasília, Montevideo e City recebendo o Tigre da Argentina. E no mesmo horário, na Colômbia, o Santa Fé encara o River Plate. Bem, vamos colocando também um ponto final neste segundo tempo do Panorama Esportivo. Mas continue conosco, voltamos já já com o terceiro e último tempo.
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0: Cá estamos nós de volta para o terceiro e último tempo do Panorama Esportivo aqui pela sua CRN, a Rádio do Povo, Itatiba, São Paulo, Brasil. Agora eu vou destacando o Campeonato Brasileiro da Série B, hein? Que hoje nós vamos ter aí, né, às 7h30 da noite, Avaí Sport, 7h30 Fortaleza e São Bernardo, 8h30 Cuiabá e Operário, 8h30 Vila Nova e Ponte Preta, 9h30 Botafogo de Ribeirão Preto e Criciúma, né? E neste momento aqui nós temos a liderança do Criciúma, 43 pontos, na vice-liderança Juventude, 42, em terceiro Vila Nova, 37, em quarto Fortaleza, 36, em quinto, e o Operário em sexto, o Sport, ambos com 35 pontos. Com 34 pontos tem o Novo Horizontino, sétimo colocado, e o Atlético Clube com 8. Com 33, mais duas equipes. Em nono, CRB. Em décimo, Atlético Goianense. E, aliás, opa, vamos só aqui, refazendo aqui, né, a classificação. Né, em nono lugar, CRB, 33. Em décimo, Atlético Goianense, 33. Em décimo primeiro, Goiás, 32. Com 30 pontos, três equipes. Em décimo segundo, São Bernardo. Décimo terceiro, Botafogo de Ribeirão Preto. Décimo quarto, Náutico. Em 15º vem o Cuiabá, 29, em 16º o Ceará, 25, na zona do Agrião, 17º o Avaí, 23, em 18º Londrina, 21, em 19º o América Mineiro, 11 pontos, em 20º, com a lanterna na mão, a equipe da Ponte Preta. E agora vamos dar uma passada aí para os clubes de São Paulo, né? O Corinthians já realizou o registro do contrato no boletim informativo diário, né, o BID da CBF, para que Memphis possa voltar a atuar. A expectativa é de que o jogador esteja à disposição do técnico Fernando Diniz no jogo de volta das oitavas de final da Conmebol Libertadores contra o Rosário Central na Neoquímica Arena nesta quinta-feira, às 21h30, horário de Brasília. Como manteve uma rotina de preparação física durante as férias e no período no Brasil, Memphis tem condições de jogar de 30 a 45 minutos, segundo o staff do jogador, né, gente? E aí o Corinthians também, né, devolveu aí uma resposta ao Palmeiras, né? É, justamente porque o Palmeiras aí, né, semana passada colocou o meme, né, gente, tirando aí uma onda em cima do Corinthians, e com isso, evidentemente, a diretoria devolveu agora, né, com a assinatura do contrato, né? O que eu entendo, né, gente, que começa as provocações aí, e aí o que acontece, né? A confusão acaba gerando entre os torcedores, né, gente? Entre os torcedores. Então tá aí. Bom, e agora vamos falar de Palmeiras, hein? É, o Palmeiras, hein? O Palmeiras é outro time desde a Copa do Mundo, né? Depois de um primeiro semestre dominante, a equipe perdeu força, algo que se reflete nos números, né, gente? Então, o Palmeiras aí que vai jogar hoje, logo mais à noite, tentando superar uma pequena crise, né? Não vamos falar de crise, não, porque o Palmeiras, né, o treinador, o Abel Portuga lá, o Abel, inclusive, né, já deu muitas alegrias à equipe alviverde, ao torcedor, né? Mas todo torcedor de todos os times, eles querem vitória, vitória, vitória, só, mais nada, né, gente? Então tá aí. O técnico Dorival Júnior comemorou o fim do jejum de vitórias do São Paulo, que já durava 6 jogos, e a classificação para as quartas de final da Copa Sul-Americana após bater o Bolívar por 3-1 nesta terça-feira no Morumbi. O comandante relembrou as atuações em jogos anteriores e agora quer um resultado positivo também no Brasileirão. E o Santos, né? Sem Neymar e Gabigol, o Santos relaciona 21 jogadores para o jogo contra o Macará. O Santos relacionou 21 jogadores para a partida contra o Macará do Equador pelo confronto de volta das oitavas de final da Copa Sul-Americana. O meia-atacante Neymar e o atacante Gabigol foram poupados e não viajam com o elenco. Os times se enfrentam nesta quinta-feira, às 19h, horário de Brasília, no estádio Bela Vista, na cidade de Ambato, no Equador. O Santos venceu o primeiro jogo por 2-1 e tem a vantagem do empate para avançar na competição. Depois de poupar vários jogadores na última rodada do Campeonato Brasileiro, o técnico Leonardo Jardim terá mudanças na escalação para o confronto decisivo diante do Cruzeiro pelas oitavas de final da Libertadores nesta quarta-feira no Maracanã. A dúvida é no ataque. O Botafogo anunciou Paulo Bonamigo como coordenador técnico do clube em uma reformulação no departamento de futebol. As mudanças ocorrem após a demissão do técnico Franklin Carvalho e com a chegada de Gabriel de Alba, novo investidor da SAF. Em nota publicada nesta terça-feira, o Botafogo anunciou a chegada de 3 profissionais para o departamento de futebol. Paulo Bonamigo, que comandou o clube em 2004, retorna como coordenador técnico. E o Santos iniciou mais uma obra para ampliar a capacidade da Vila Belmiro. A etapa atual prevê a retirada das escadas de acesso da arquibancada, com o rebaixamento do setor até o nível do campo. A reforma, que acabará com a área de circulação atrás de um dos gols, tem previsão de ser concluída em 60 dias. O clube projeta um efeito Pacaembu com os torcedores mais próximos do campo. A previsão é de que o setor passe a receber 5 mil pessoas. Atualmente, a área tem a capacidade para 3.200 torcedores. Paul Pogba não faz mais parte do elenco do Mônaco. O clube francês, comandado pelo técnico Felipe Luiz, anunciou nesta quarta-feira a rescisão do contrato com o meia. O vínculo era válido até junho de 2027, mas as duas partes decidiram antecipar o fim da relação antes da primeira partida oficial da nova temporada. Em comunicado, o Mônaco explicou que clube e jogador chegaram à conclusão de que os objetivos estabelecidos no momento da contratação haviam sido apenas parcialmente alcançados. A equipe francesa agradeceu ao campeão mundial de 2018 pelo profissionalismo durante a passagem. Endrick entrou no radar do Liverpool. Segundo informações da imprensa inglesa repercutidas pelo jornal espanhol Mundo Deportivo, o clube inglês prepara uma proposta de 65 milhões de euros, cerca de 410 milhões de reais pelo atacante brasileiro que pertence ao Real Madrid. A informação foi publicada inicialmente pelo portal inglês Libscore, que aponta Endrick como uma das alternativas avaliadas pelo Liverpool para reforçar o setor ofensivo. O clube inglês procura um substituto para Mohamed Salah, que deixou a equipe após o fim do vínculo com os Reds. O goleiro Zion Suzuki, destaque do Japão da Copa do Mundo de 2026, é oficialmente do Aston Villa. O clube de Brighton anunciou a contratação do atleta de 23 anos nesta quarta-feira. Suzuki, agora ex-Parma, custou 30 milhões de euros, 181 milhões e 600 mil reais. E o Aston Villa pagará mais 5 milhões na mesma moeda, 30 milhões e 200 mil reais, caso o jovem atinja as metas estabelecidas no contrato. Também nesta quarta-feira, o Villa anunciou a contratação do lateral esquerdo italiano Matteo Ruggeri, de 24 anos. O atleta defendia o Atlético de Madrid e a negociação pode render 21 milhões e 400 mil libras. 151 milhões e 200 mil reais esterlinas aos 151 milhões e 200 mil esterlinas aos espanhóis entre valor fixos e bônus também. Hortência é indicada a prêmio de maior atleta em mundiais.
14: Mesmo aposentada, Hortência segue fazendo história pelo basquete brasileiro. A ex-jogadora foi indicada a um prêmio da Federação Internacional de Basquete, que vai eleger a maior atleta de todos os tempos em Copas do Mundo Feminina. A premiação acontece por meio de voto popular e Hortência é a única brasileira entre as 9 indicadas. A federação abriu a enquete como maneira de promover a Copa do Mundo, que acontece entre os dias 3 e 14 de setembro, em Berlim. A federação realizou a mesma enquete no ano de 2018, antes da Copa do Mundo na Espanha. Na ocasião, Hortência venceu com 85% dos votos. Ela que é uma das grandes protagonistas do basquete brasileiro e levou a seleção à primeira conquista de Copa do Mundo em 94 na Austrália. As brasileiras conseguiram uma vitória histórica sobre a tradicional equipe dos Estados Unidos por 110 a 107 na semifinal. Na disputa, Hortência marcou 32 pontos e foi a cestinha do jogo. Agência Rádio Web com informações do basquete, Daniel Esperon.
1: É, que honra aqui para a Hortência, realmente, que foi né, extraordinária jogadora de basquete, ela juntamente com a Paula, na época, que se destacaram. E a gente aqui, com um pouco de saudosismo, lembra daqui, uma da seleção de basquete feminino de Itatiba, que ela foi campeã dos Jogos Regionais da Zona Leste, né, que é, hoje são Jogos Regionais da 4ª Divisão Administrativa, aquele tempo era Jogos Regionais. E a gente lembra aqui de Julinha, de Tecla, da Sônia, das irmãs também que jogavam aqui, a Neuza Leone, a Lúcia Leone, a Nino Leone, né? Então a gente lembra aí que teve, Itatiba teve sim realmente uma grande equipe de basquetebol. E eu acho merecido, né? Porque realmente a Hortência, que ela não tinha tamanho não, era até baixinha, mas para encestar era realmente uma Pelé do basquete.
0: E o Panorama Esportivo de hoje vai ficando por aqui, hein? Agradeço a você pela audiência e companhia e o convite de estarmos juntos novamente amanhã, combinado? Fechado. Mas não saia daqui não, continue na audiência, porque a radialista e jornalista Eva Franco já está posta aqui no estúdio para iniciar o Jornal do Meio-Dia com a participação do radialista e jornalista Mané Roberto. Tchau!
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9: 11 horas 57 minutos.
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0: Muito boa tarde, estamos iniciando o Jornal do Meio-Dia.
1: Com as principais notícias de Itatiba, da região, do país e

0: trará declínio acentuado nas temperaturas a partir de sexta.
1: Vamos agora com as principais manchetes do dia.
0: Defesa Civil alerta para o tempo seco e os cuidados com a saúde e prevenção das queimadas.
1: Moradores do Jardim Galeto ganham novo serviço de assistência farmacêutica.
0: Itatiba não registra casos de sarampo, mas cobertura vacinal ainda está abaixo da meta.
1: Três projetos voltam ao plenário para votação final na 74ª sessão.
0: Inscrições para novas vagas do Bola Onde Mora terminam nesta sexta-feira.
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0: Doze horas, 4 minutos. 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
1: A Defesa Civil de Itatiba emitiu um alerta para a baixa umidade relativa do ar, registrada no município, e para a previsão de continuidade do tempo quente e seco nos próximos dias. Na tarde de ontem, Itatiba registrava temperatura de 30 graus e umidade relativa do ar de 38%, segundo a coordenadora da Defesa Civil de Itatiba, Leila Heckmann Cavallaro. O órgão é vinculado à Secretaria de Governo da Prefeitura de Itatiba. A previsão indica que até amanhã devem manter as condições de calor e baixa umidade, com possibilidade de índices críticos em diversas cidades no interior paulista. A combinação entre temperaturas elevadas e ar seco aumenta o risco de incêndios em áreas de vegetação, além de favorecer problemas respiratórios e outros impactos à saúde da população.
2: Até a Defesa Civil, que está aí alertando para o tempo seco, gente. Então, nós devemos cuidar da nossa saúde, viu? Então, aquilo que nós acabamos de falar aqui, que está se requerendo muita atenção, é a própria Defesa Civil de Itatiba, né, que está alertando para a baixa umidade relativa do ar. Ela faz mal para a saúde, por isso que você tem que tomar água. Ah, eu não tenho sede. Esquece. Tome água. Se você estiver trabalhando, deixa uma garrafinha de água do lado, como nós estamos fazendo aqui nesse momento. Então, a Defesa Civil está alertando para esse tempo seco. E falando-se em Defesa Civil, né, nós convidamos a responsável pela Defesa Civil de Itatiba, Leila Recaman Cavallaro, ela que é a coordenadora, para a participação do podcast debate de amanhã. E justamente para falar sobre as mudanças climáticas, falar sobre esse assunto. E também nós convidamos aqui a Daniele Fumac, bióloga itatibense, que vai estar presente no podcast que nós estaremos apresentando juntamente com a Aloysio Matias, né, da importância, né, da orientação. Então, realmente, nos dias de hoje, a importância do rádio também serve para isso. Então, como diz a notícia aqui da Defesa Civil, se requer muita atenção. Antigamente não se falava para você tomar água. A gente tomava água quando tinha sede. Eu que quando criança joguei bola, sabe onde a gente jogava bola? Na biquinha. Então a gente estava jogando bola, parava de jogar e ia tomar água na biquinha. Então nós estávamos tomando, sem querer, estávamos tomando água aqui para a saúde. Então, gente, vamos aqui, porque beber água é fundamental para minimizar os riscos do carro.

0: calor e do ar seco para sua saúde. E a Defesa Civil também está reforçando que as queimadas devem ser evitadas em qualquer situação. E a população deve evitar jogar bitucas de cigarro em rodovias ou áreas de vegetação, de queimar lixo ou utilizar fogo para limpeza de terrenos. São pequenas atitudes que podem evitar grandes ocorrências. Então, a informação existe, basta que realmente a gente siga essas orientações. Não se cobra nada por essas orientações. Então, está aí a Defesa Civil alertando você que está nos ouvindo. Não toma água? Ah, eu não tenho sede. Tome água. Eu garanto para vocês que vai melhorar as suas condições para que você dê um banho nos rins, no seu fígado e na sua própria saúde.
1: A tradicional festa de Nossa Senhora dos Remédios, em comemoração aos 132 anos da padroeira, será realizada domingo, dia 23, na Fazenda Pereiras, às margens da Rodovia das Estâncias, quilômetro 96. A programação começa às 7 horas com a Romaria de Pedestres, saindo da Praça da Bandeira, e segue às 9h30 com Santa Missa, presidida pelo Padre José Fernando. O evento também contará com praça de alimentação, leilão de prendas, feira de artesanato, feira orgânica e brinquedos para as crianças. Haverá transporte gratuito por ônibus entre a cidade e a fazenda durante todo o dia. Informações pelo telefone 99874-2558. A organização informa que será proibida a atuação de vendedores ambulantes no local.
2: A Câmara Municipal de Itatiba realiza hoje, às 17 horas, a 74ª sessão ordinária. A ordem do dia reúne 3 projetos de lei, todos em segundo turno de discussão e votação. As propostas abordam diferentes áreas, envolvendo proteção da fauna e educação ambiental, suporte às mães atípicas e incentivo à adoção responsável de cães e gatos no município. Abrindo a pauta, será analisado no segundo turno o projeto de lei de autoria do vereador Juninho Parodi. A matéria proíbe a oferta de alimentos e animais em parques, praças e demais áreas públicas de Itatiba. Também retorna ao plenário o projeto de autoria do vereador Vinícius Costa, que institui o programa Cuidando de Quem Cuida, destinado ao apoio integral às mães atípicas de Itatiba. O programa tem como objetivo oferecer suporte psicológico, social e educacional às mães responsáveis pelos cuidados de filhos com deficiências, síndromes raras ou transtornos do neurodesenvolvimento. E encerrando a ordem do dia, será votado em segundo turno o projeto de autoria dos vereadores Roselvira Passini, José Roberto Feitosa e Leila Bedani. A proposta institui em Itatiba o Programa Municipal de Adoção Responsável de Animais. Adoção que transforma, voltado à promoção da adoção responsável de cães e gatos e ao desenvolvimento de ações educativas relacionadas à proteção, aos cuidados e aos direitos dos animais.
1: O público de Morungaba terá uma programação especial nos dias 29 e 30 de agosto, com a estreia da nova produção autoral do grupo teatral Filhos da Arte. A comédia As Confusões do Amor será apresentada no Teatro Municipal Fioravante Frari, sempre às 20 horas, reunindo humor, romance e situações inesperadas em um espetáculo com classificação livre. Com texto e direção de Vanesca Adriana de Moraes Furtado, a peça aborda de maneira leve e bem-humorada as reviravoltas dos relacionamentos modernos. Além de proporcionar 2 noites de entretenimento, As Confusões do Amor também terá caráter solidário. Para acompanhar o espetáculo, o público deverá levar um produto de limpeza que será posteriormente destinado às ações sociais realizadas no município. As apresentações acontecem sábado, dia 29, e domingo, dia 30, às 20 horas, no Teatro Municipal Fioravante Frari, em Morungaba.
2: A Biblioteca Municipal Francisco da Silveira Leme, Chico Leme, recebe hoje uma das atrações da 18ª edição do Viagem Literária. A próxima sessão é gratuita e será às 14 horas, com o grupo E Contém, em uma atividade voltada principalmente ao público infantil. O Viagem Literária 2026 é um programa do Sistema Estadual de Bibliotecas Públicas de São Paulo e da Secretaria de Cultura, Economia e Indústria Criativas do Estado de São Paulo, com execução da SP Leituras. Em Itatiba, a iniciativa é realizada em parceria com a Prefeitura por meio da Secretaria de Cultura e Turismo. As apresentações convidam crianças, famílias, educadores e mediadores de leitura para os momentos de contato com histórias que estimulam a imaginação, a criatividade e o interesse pelos livros. Neste ano, o Viagem Literária tem como tema central Mulheres da Literatura e percorrerá 66 municípios paulistas. O módulo que chega a Itatiba é dedicado à contação de histórias e à medição de leitura por meio da oralidade. A participação é gratuita e não exige inscrição antecipada.
1: A nova jornada de literatura, histórias, encontros e trocas, iniciada em agosto de 2025 em Itatiba, completou um ano do projeto Lendo com Você, promovendo encontros mensais na Biblioteca Municipal Chico Leme, na Rua Campos Salles, 380. Criado e mediado por Dani Moreto, o Clube Lendo com Você é um convite para leitores de todas as experiências se reunirem em torno da literatura e do afeto compartilhado pela leitura. Acompanhe o registro de Aloísio Matias da Rádio AM no sábado, dia 15, quando o Clube da Leitura se reuniu para celebrar um ano, focalizando a obra A Pediatra, de Andrea Del Fuego.
3: Dani Moreto, satisfação, alegria, contentamento de ter esse pessoal reunido aos sábados, discutindo, lendo e, principalmente, falando, né, da leitura. Satisfação.
4: Sim, a satisfação é toda nossa, Luiz, obrigado, né, por estar sempre conosco, divulgando os nossos eventos. E é muita alegria, porque um ano, né, 12 encontros, 12 obras lidas, de uma curadoria assim, que eu amo fazer. E assim, é uma delícia poder ter esse momento aqui. Gostaria de agradecer à Secretaria de Cultura, à Biblioteca, ao bibliotecário Tiago, que vem, né, sempre de prontidão, abrindo a biblioteca para nós fora do horário de funcionamento normal. Então, assim, é muita gratidão por tudo. E assim, a gente só tem a comemorar, porque na hora que a gente senta aqui, né, não é terapia, né, tem um monte de psicanalista aqui, mas é terapêutico, né.
3: Dani, nos fala um pouquinho desse projeto. Conta com o apoio do governo do Estado de São Paulo, a Secretaria de Cultura e Turismo. Como é o funcionamento do mesmo?
4: Isso, esse projeto surgiu quando eu fiz a minha capacitação, né, para ser mediadora de leitura, e eu escrevi um projeto como conclusão do curso que eu fiz, e esse projeto foi aceito, e ele foi financiado pela Secretaria de Cultura, né, Indústria do Estado de São Paulo. Inclusive, a gente tinha parceria com a Biblion, né, que é a Biblioteca Pública Digital, e agora o projeto ele segue sem mais essa parceria, mas segue com a parceria com a Prefeitura Municipal, né, que permite que a gente utilize a biblioteca, permite que a gente dê palpites, vamos dizer assim, sobre o acervo da biblioteca, porque sempre quando eu vou fazer a curadoria, a gente pensa nisso, né? Nessa democratização do livro, nesse acesso ao livro, que é a grande preocupação, para que todos tenham acesso comum a esse livro, né?
3: E como que é ler com você?
4: É muito bom, gente, porque mesmo o pessoal que não vem, acaba pegando, né? Gente, Dani, não consigo vir. Mas sempre tem um retorno no WhatsApp, o pessoal falando, nossa, essa obra me impactou assim, essa obra me impactou assado. Então, assim, sempre é uma descoberta, né? Cada encontro, um encontro novo, cada livro vai despertar um sentimento, né? Então, assim, é uma coisa fantástica, Luiz, porque é através de fantasiar, através da leitura, da cultura, que a gente só tem a engrandecer pessoalmente e como sociedade também, né?
3: Bom, falando da participação de quem quiser aderir a esse movimento Lendo com Você, por favor, todas as dicas.
4: Ah, tá. É só chegar, tá bom? A gente sempre coloca nas redes sociais, na página da biblioteca, na página da cultura.
3: Bom, do Lendo com Você, vamos um chamamento do Abrindo a Página. No último sábado desse mês de agosto, dia 29 exatamente, um novo encontro de algo também... É especial por quê?
4: É, a gente vai receber o autor de Itatiba, o João Pântano.
3: Neto.
4: Isso, e ele tá, assim, prestes a lançar uma obra nova. E ele tem uma obra que, assim, nossa, quem lê adora, assim, que é um livro grossão, assim, o Svengali. Ele vai falar sobre esse processo criativo dele, né, sobre fantasia. A gente nunca recebeu um autor que escreve fantasia no nosso grupo. Então, assim, convido a todos. Vai ser no Conservatório Municipal, às 9 horas da manhã, no dia 29 de agosto. E vem com a gente, vem conversar com o autor, vem saber como funciona e vem falar também das suas leituras.
3: Bom, e o João Pântano Neto, né, vive no mundo da lua.
4: Ah, pois é. Ele tem muita criatividade, viu? E a gente quer saber tudo sobre isso.
3: Bom, e nos fale para a participação desse último encontro, dia 29, qual o processo também, por favor?
4: Ah, é só chegar, Luísio, chega. Se você... A gente faz uma dinâmica, cada pessoa vai falar sobre o seu livro. Então, o João vai falar, né, vai abrir o encontro. E, em seguida, cada participante vai falar sobre o que está lendo. Se você não está lendo nada ainda, não tem problema. Pode vir para ouvir o João, pode vir para pegar dicas de leitura. Se você está lendo alguma coisa, traz o livro que está lendo e vem contar para a gente.
3: Bom, parabéns, né, pela reunião de hoje. Sem muita gente, né? As mulheres dominando aqui o ambiente.
4: Mulheres sempre.
3: Sempre, né? E vamos aguardar o próximo mês, dia 12 de setembro, o próximo encontro.
4: O próximo encontro com um livro de um escritor que é de Porto Alegre, um escritor, assim, muito genial, que é da periferia, que eu acho que a gente tem que ler vozes da periferia. E a gente vai ler Os Supridores, ó, em primeira mão, nem falei pro grupo ainda, do José Faleiro. José Faleiro é algo, assim, revolucionário na escrita contemporânea, um homem que vem das camadas mais populares, né? É, vem da parte da comunidade de Porto Alegre ali e tem uma história incrível na literatura.
3: Então, deu para ti, baixo astral, vou para Porto Alegre e tal.
4: Exato. Viva José Faleiro, viva a escrita da periferia.
0: Aloysio Matias, é importante a entrevista do Incentivo à Leitura. É tão importante ter o clube de leitura, como a própria entrevistada disse aí, né, no próximo dia 29, vai o João, o escritor itatibense, que é o João Pântano, né, que vai lançar um livro na rua da meia-noite. E ela está falando, então, aí da leitura tão importante, mas que parece que as pessoas hoje não sentem muito amor para a leitura, né? Então, é um vício do brasileiro, do ser humano, não sei, né? Dos TikTok da vida, prefere, às vezes, ver notícias curtinhas. Nós mesmo do JI temos diminuído até aqui as noticinhas, né? Para que sejam aqui mais curtas, porque parece que as pessoas não gostam muito de ler. Então está aí o Clube de Leitura de Itatiba, é um incentivo, a Biblioteca Chico Leme, que nós acabamos de falar aqui, e realmente tem que se incentivar. É de pequeno que se torce o pepino, principalmente incentivando a garotada. Não é que vai deixar o celular, a telinha de lado, mas precisa realmente ver, porque você, além de você se informar sobre a história, sobre a literatura do Brasil e do mundo, você inclusive aprender a escrever corretamente. Apesar que hoje as pessoas, quando vão escrever hoje, né, qualquer mensagem, é PQ, é PQ daqui, é VC de lá, né, para simplificar. Mas aí está, então, né, a importante entrevista do Aloysio falando de uma coisa importante nos dias de hoje, do incentivo à leitura.
1: 12 horas 22 minutos. A seguir, vamos falar da APAE de Itatiba e a programação da Semana Nacional da Pessoa com Deficiência Intelectual e Múltipla.
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11: Doze horas e 28 minutos.
2: A APAI de Itatiba divulgou a programação da Semana Nacional da Pessoa com Deficiência Intelectual e Múltipla, realizada de 21 a 28 de agosto. Neste ano, a campanha tem como tema Deficiência Não Define, Oportunidade Transforma, Inclua a Nossa Voz, destacando a importância da inclusão e da valorização das capacidades das pessoas com deficiência. Em Itatiba, serão realizadas duas atividades abertas à população. Dia 21, das 8 às 10 horas, a Praça da Bandeira recebe o Vem pra Rua 10. Atende mobilização e conscientização com a participação de alunos, familiares e comunidade. Também de 21 a 28 de agosto, das 8 ao meio-dia e das 13 às 17 horas, a sede da APAE promove a 15ª Mostra de Artes, com trabalhos produzidos pelos alunos ao longo do ano. O Departamento de Jornalismo da CRN ouviu o presidente da APAE de Itatiba, Joelson Sartorato, que fala sobre a programação e convida a comunidade a participar das atividades e apoiar a luta pela inclusão e pelos direitos das pessoas com deficiência.
12: Olá, Eva, ouvintes da CRN. Obrigado por abrir esse espaço para a APAE para falar da... comentar um pouco sobre a Semana Nacional da Pessoa com Deficiência Intelectual e Múltipla, que é uma semana muito importante para o movimento apaiano, porque dá visibilidade à causa e abre espaço para conversa sobre direitos, respeito e inclusão. A mensagem que levamos é que a pessoa com deficiência tem inúmeras possibilidades, não apenas limites, como muitas vezes, por desconhecimento, as pessoas pensam. E, sobretudo, conscientizar a sociedade sobre as necessidades específicas dessa população. Defendemos a ideia de que a inclusão é um direito e que todos os cidadãos devem contribuir para a construção de uma sociedade mais acessível, acolhedora e inclusiva. Então, para que a inclusão aconteça de fato, espera-se da sociedade oportunidades para o nosso público, respeito, empatia e uma convivência com dignidade. Do poder público, precisamos de investimentos em saúde especializada, escolas inclusivas qualificada, programas de empregos e acessibilidade aos espaços. Enfim, com a parceria entre a APAE, família, sociedade e governo, avançaremos, sem dúvida, cada qual fazendo a sua parte.
2: Joelson, quais atividades e ações estão programadas pela APAE Itatiba entre os dias 21 e 28 de agosto?
12: Realizaremos uma programação especial. Teremos atividades culturais para os alunos, rodas de conversa com os responsáveis, famílias e colaboradores, palestras, exposições dos trabalhos realizados pelos estudantes, com mostra de artes. Receberemos pessoas da comunidade que desejam conhecer o espaço da APAE e o trabalho que realizamos. E também estaremos com alguns alunos na Praça da Bandeira no dia 21, com o evento Vem para a Rua, onde estes divulgarão o trabalho da APAE. E, por fim, haverá uma confraternização interna com os atendidos e colaboradores.
2: Quais são hoje os principais desafios enfrentados pelas pessoas com deficiência intelectual e suas famílias? E como a APAE atua para oferecer apoio e promover a inclusão?
12: Olha, o grande desafio ainda é o preconceito e a falta de oportunidades na área do trabalho e da educação. Algumas famílias ainda também enfrentam dificuldades de acesso a serviços de saúde e apoio especializado. A APAE, por sua vez, atua oferecendo atendimento educacional, especializado, terapêutico e de assistência social, visando desenvolver o potencial e a autonomia da pessoa com deficiência para sua inclusão plena na sociedade, além de acolher, apoiar e orientar as famílias em questão. Então, para que a inclusão aconteça de fato, espera-se da sociedade oportunidades para o nosso público, respeito, empatia e uma convivência com dignidade. Do poder público, precisamos de investimentos em saúde especializada, escolas inclusivas qualificada, programas de empregos e acessibilidade aos espaços. Enfim, com a parceria entre a APAE, família, sociedade e governo, avançaremos, sem dúvida, cada qual fazendo a sua parte.
2: Ao falar em inclusão e respeito às diferenças, o que ainda precisa avançar em Itatiba e qual é o papel da APAE nesse processo?
12: Olha, em Itatiba já avançamos muito, mas precisamos prosseguir com esse trabalho de acessibilidade, mais oportunidade de trabalho, né, de emprego para as pessoas com deficiência intelectual. O papel da APAE é ser um elo entre aluno, escola, família, os serviços e a comunidade, além de defender os direitos, oferecer atendimento, conscientizar a sociedade sobre as necessidades especiais dessa população e demonstrar para a sociedade que incluir transforma vidas. E para encerrar, convido a comunidade que tanto nos ajuda e nos prestigia, ora com doações, ora comprando nosso pastel, ora como voluntários, a participar da Semana Nacional da Pessoa com Deficiência Intelectual e Múltipla entre os dias 21 a 28 de agosto. E, em nome da PAI, agradecemos imensamente a CRN pela oportunidade de participar desse programa, ampliando assim a voz das pessoas com deficiência, sendo que esse apoio fortalece nossa missão e motiva toda a equipe apaiana. Muito obrigado pela parceria e pelo compromisso com a comunidade. Um abraço.
2: 12 horas 34 minutos.
11: Termina nesta sexta-feira, dia 21, o prazo de inscrições para as novas vagas do projeto Bola Onde Mora, iniciativa da Secretaria de Ação Social, Trabalho e Renda da Prefeitura de Itatiba. Após a prorrogação do período de cadastramento, pais e responsáveis ainda têm os próximos dias para garantir a participação de crianças de 6 a 9 anos na nova turma que será formada no bairro São Francisco. As inscrições são realizadas de segunda a sexta-feira, das 8h30 às 15h, no CRAS São Francisco. O cadastro deve ser feito presencialmente por um responsável pela criança, diretamente com a educadora social Regina. Para efetivar a matrícula, é necessário apresentar os documentos pessoais do responsável e da criança.
13: Está aí o Bola Onde Mora, uma iniciativa aqui da Prefeitura, através da Secretaria de Ação Social, Trabalho e Renda, comandado pelo incansável Mauro Del Forno. Então, ela está com as inscrições, né, que são realizadas de segunda a sexta-feira, e são novas vagas, né, pra, principalmente para garotadas de 6 a 9 anos. Então, veja a importância nos dias de hoje que se dá, porque às vezes porque não se oferece nada. Agora, quando oferece, é o pai, são os pais, o pai, a mãe, né, os responsáveis que tem que procurar. A criança de 6 anos não sabe que ela tem que levar documento, né? Então, as inscrições para o Bola Onde Mora vão agora, vão terminar agora, né, na próxima sexta-feira, dia 21, né, portanto, depois de amanhã. E informações podem ser obtidas pelo telefone, que é o 4524-4661, ou, atenção, moradores do São Francisco, o CRAS São Francisco fica na Avenida Antônio Nardi, que é a principal avenida do São Francisco, ela é o 320. Então, leve a sua criança para fazer a inscrição, para que ela participe desse projeto. Foi lançado em 2022 e ele atende crianças em diferentes regiões de Itatiba. E agora está se focando no maior bairro de Itatiba, que é o São Francisco. Então, as inscrições vão terminar sexta-feira. Depois você, eu não sabia que ia encerrar as inscrições sexta-feira. Bom, então está aí, né, nós aqui com a divulgação, a imprensa itatibense, seja através da CRN, seja através do JI. E em si falando disso, nós queremos dizer também que as inscrições para a 29ª prova de fraldinhas, que estava para ser realizada no dia 20 de setembro, e foi adiada para o dia 27 de setembro, também as inscrições iam se encerrar dia 24. Atenção, senhores diretores de escolas, professores, atenção, senhores pais, né, para inscrever as suas crianças aí de 3, a criança de 3 anos não sabe, né, que ela tem que ser inscrita. Então, vai ser de 3 a 12 anos de idade. Então, nós estamos convidando aqui o pessoal do São Francisco para participar aí do Bola Onde Mora. E toda a população do Itatiba, né, os pais aí, os avós aí, para prova de fraldinhas. A prova então vai ser em setembro, mas as inscrições então também foram adiadas do dia 24 agora de agosto para o dia 31 de agosto. Então, informações devem ser obtidas com os diretores das escolas, com os professores das escolas, na Secretaria de Educação e também na Secretaria Municipal de Esportes.
2: Itatiba segue sem registrar casos confirmados de sarampo em 2026. Mas a Secretaria Municipal de Saúde reforça a importância da vacinação diante do aumento de casos observado no estado de São Paulo. Segundo informações fornecidas pela pasta ao Jornal de Itatiba, a cobertura vacinal no município está em 90% para a primeira dose e 75% para a segunda. Índices que ainda exigem atenção, principalmente entre crianças. A primeira aplicação da vacina tríplice viral é recomendada aos 12 meses e a segunda aos 15 meses. Para ampliar a proteção, as equipes das unidades de saúde realizam a conferência das cadernetas e promovem busca ativa de pessoas com doses pendentes. Trabalho que também pode envolver os agentes comunitários de saúde.
13: Então, a vacina é importante, né? Aqui vocês ouviram bem aí que Itatiba não tem registrado o caso de sarampo. Sabe, aquele que vem aí, a coceira, fica toda, a criança fica toda pintadinha aí. Então, a própria Secretaria de Saúde do Estado está reforçando a vacinação pelo aumento de casos no estado de São Paulo. E como é que se dá para perceber, né? Então, é aquele negócio da tal da febre, né? Febre alta, as manchas, então, vermelhinhas pelo corpo, né? Começa a tossir, tem a coriza, tem a conjuntivite, estão entre os principais sintomas. E outra coisa, o pior do sarampo, que a doença é altamente transmissível e pode causar complicações, principalmente em crianças pequenas e pessoas mais vulneráveis. Não sou eu que estou falando, eu estou lendo isso aqui. São medidas que a saúde de Itatiba, através da Secretaria Municipal de Saúde, através da Prefeitura, né, que estão repassando, foram fornecidas ao JI, fornecidas à CRN, fornecidas ao Luiz Matheus da Rádio AM, né? Então, gente, a conscientização nossa vale muito. Se o seu menininho, se a sua menininha, se o seu garotinho, se o seu filhinho ainda não foi vacinado, aproveita, né, que está na hora de se tomar cuidado, né, principalmente contra os casos. Não temos casos de sarampo, pelo menos o noticiário está falando isso, né? O município tem cobertura de 90% na primeira dose e 75% na segunda. Por isso a saúde está reforçando que a vacinação, diante do aumento de casos no estado de São Paulo, é importantíssima.
2: 12 horas 41 minutos. A seguir, moradores do Jardim Galeto ganham um novo serviço de assistência farmacêutica.
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4: Doze horas 47 minutos. Inaugurada na segunda-feira, dia 17, a farmácia do posto ESF-18, Jardim Galeto, Doutor Glauco Murulo Matiuso, ampliando o acesso da população aos medicamentos da Atenção Básica Municipal. A unidade da Secretaria de Saúde da Prefeitura de Itatiba está localizada na rua Fábio Zuiani 508, ao lado da Igreja São Judas Tadeu. A nova farmácia recebe o nome de Sebastiana Fernandes Vaz, em reconhecimento à trajetória da moradora e ao vínculo construído por ela com a comunidade do bairro, destacando valores como solidariedade, acolhimento, fé e dedicação ao próximo. Familiares de ambos os homenageados, Dr. Glauco, que dá nome ao posto, e Dona Sebastiana, estiveram presentes na cerimônia. Voltada para os pacientes da Saúde Pública Municipal, a recém-inaugurada farmácia do Jardim Galeto disponibiliza gratuitamente cerca de 140 medicamentos que fazem parte da Relação Municipal de Medicamentos Essenciais, REMUME, mediante a apresentação de receita médica. A lista inclui antibióticos, medicamentos de uso contínuo para controle de condições como hipertensão e diabetes, além de remédios destinados a outras necessidades de saúde. Acompanhe a matéria de Aloysio Matias, da Rádio AM, registrando os momentos da inauguração.
5: Gilberto Ponzeto, satisfação, você pertencente ao Conselho Municipal de Saúde, lutando dia a dia para a melhora da saúde de Itatiba, junto com uma equipe de voluntários muito grande. Gostaria que você falasse deste momento a importância, satisfação.
6: Prazer estar aqui. Eu estava comentando até ali com o pessoal que a minha primeira reunião do conselho aqui no postinho, que eu faço parte aqui também, já era uma reivindicação da farmácia. Isso foi em 2017. E agora aconteceu, né? Demorou, mas aconteceu e vai atender muito bem a população do bairro, que é a população ao redor da unidade.
5: Bom, Gilberto, o trabalho de vocês, desse comitê de saúde, né, da cidade, vocês recebem muitos pedidos, se reúnem, tentam conversar com a administração municipal, com o executivo, para tentar resolver muitas lacunas existentes. Como que é o trabalho voluntário de vocês?
6: Nós temos o conselho, que foi formado tanto aqui na unidade como o conselho municipal, e a gente leva as reivindicações nas reuniões do conselho dos problemas que nos trazem, né? Problema tanto de unidade como de usuários. Eu sou representante dos usuários, então a gente leva as queixas lá e fica cobrando, né? Cobra, às vezes acontece, às vezes não, às vezes acontece rápido, às vezes não, mas a gente está aí, estamos lutando.
5: Vamos ouvir a dona Rosana, a mãe do Dr. Glauco Murulo Matiuso, ele que recebe o nome desta UBS aqui do Jardim Galeto.
7: Quando nós recebemos a notícia que o posto seria o nome do nosso filho, foi assim uma bênção muito grande. E isso eu devo a duas pessoas que passaram pela política e para nós foi uma honra muito grande. Agradeço a Leila, que foi uma das que era muito amiga, né? É muito amiga, né? Porque eu acho que ele, de lá de cima, ele está vendo o quanto ele sempre mencionava o nome dela, né? Então, eu acho que isso para nós foi uma gratidão quando o nome de alguém da família da gente, que a gente ama, é escolhido para alguma coisa, que leve o nome, represente alguma coisa, principalmente aqui, que é da saúde. Então, é uma gratidão que não tem preço. Então, isso eu devo a eles, né? E hoje também, eu estou muito orgulhosa de estar aqui e de ver que tem o nome da dona Sebastiana, que, queira ou não, vai estar lado a lado com meu filho, torcendo para que esse posto cresça e receba mais pessoas, que é isso que a gente quer, que a comunidade aqui venha até aqui ao posto, né, e receba tudo que as pessoas aqui têm para dar, que é cuidar da saúde, que é uma coisa muito importante para a nossa vida. Então, eu estou muito orgulhosa e também orgulhosa pela dona Sebastiana também, que carrega a sua história e que eu acho que, perante Deus, eles vão abençoar esse posto, que ele cresça dia a dia e que acolha todas as pessoas que necessitam.
5: O prefeito municipal, Dr. Tomás Antônio Capeleto de Oliveira, que falou que estudou com o Dr. Glauco também e recebeu de vocês, do conselho, algumas reivindicações.
6: Na hora que ele chegou, eu já cerquei ele na porta. Ele falou: prefeito, nós estamos com dois problemas aqui há mais ou menos uns 3 anos. Vê se ajuda a gente, porque a gente ainda não conseguiu. E ele falou que vai resolver. Vamos ver, né? Vamos aguardar.
8: Para vocês terem uma ideia, essa aqui é a primeira de algumas entregas que a gente já vai fazer ao longo das próximas semanas. A gente vai devolver o SUS, a gente vai entregar o SUS. Por isso, tudo que a gente passou com o SUS, com a água que subiu, com aquilo que a gente veio a perder, recontinuamos a reforma, fomos até o fim, agora o SUS está praticamente pronto para ser entregue à população. E lá no SUS, a gente vai ter uma nova UBS, uma UBS que vai pegar quase 6 mil pessoas, que vai ser a UBS de Luca, que vai receber o nome também de uma pessoa que batalhou muito pela saúde do município, que é o Dr. Simões, que também batalhou muito para que chegasse até lá. Então vamos homenagear o Dr. Simões naquela UBS lá. A gente vai ter um centro de oftalmologia. Itatiba não tem centro de oftalmologia que vai funcionar ali junto com o SUS. A gente vem também depois com os mutirões, que a gente já fez muitos mutirões lá atrás. A gente volta com os mutirões. Está faltando exame, a gente sabe que a demanda do exame é gigantesca. Vamos fazer mutirão de exame. Vamos fazer mutirão de catarata, que, se Deus quiser, já começa no próximo mês. Mutirão de aparelho auditivo. Tudo isso para quê? Para a gente sempre estar buscando a saúde. A gente evoluiu, sim. A UPA, que nós entregamos esse ano, né, doutora? A UPA, quando a gente entrou, a UPA tinha 2 médicos de dia, 1 pediatra 12 horas. Hoje a UPA é uma máquina de atendimento. A UPA a gente tem 4 médicos durante o dia, 3 médicos na madrugada, 2 pediatras 24 horas. A gente tem farmácia na UPA até 10 horas da noite. A gente tem dentista na UPA. Então, um grande avanço da população. E a UPA atende mais de 100 mil pessoas por ano. Se a gente avança hoje aqui, é porque tem muita gente olhando para frente. E pode, as críticas existem, pessoas falando que existem, a gente não, a gente olha para frente e trabalha.
5: Pessoas que, por uma imbecilidade, se utilizam de apelidos para provocar o caos, sendo que outras pessoas, no anonimato, procuram fazer o bem.
6: É, isso aí é um negócio muito chato, né? A pessoa usa se esconde atrás de um nome falso lá, de um perfil falso, e ataca, né? E fala coisas que não deve, né? E quando alguém sai em defesa, ainda ataca a pessoa que sai em defesa. Eu fico muito triste com isso. Eu acho que a pessoa tem reclamação para fazer? Vamos fazer. Eu sou um que eu reclamo muito. Mas a minha cara está ali. Eu estou dando a cara a tapa e vou arcar com as consequências. Mas as pessoas não pensam dessa maneira.
5: Somos suficientemente pessoas com índole para poder registrarmos com nome físico, sim, nosso nome próprio, as reivindicações. E Gilberto Ponzeto aguardando com ansiedade a reinauguração, a entrega do SUS.
6: Oh, com certeza, isso aí já passou da hora, né? Já passou da hora, mas vai acontecer. Aquilo lá vai ajudar muito, porque o povo está sendo distribuído para as outras unidades da cidade. Então, a locomoção ali é um ponto muito fácil acesso, né? Ônibus, tudo. Então, tem que voltar logo, mas vai voltar.
9: Aloysio Matias, entrevistando o Gilberto, a senhora mãe do Dr. Glauco Munolo Matioso, o prefeito Tomás. Nós sempre temos falado aqui, tudo que for feito em prol da saúde, a gente tem que elogiar. É claro, né, como vocês ouviram, né, a fala do Aloysio Matias, com respeito, hoje é muito fácil, né? Tem muita gente que são donos da verdade. Nós estamos aqui, como o Aloysio está entrevistando, como nós estamos aqui, como os demais comentaristas aqui da CRN, nós não estamos dando a cara para bater, mas você sabe quem é que está falando. Agora, o cara que se esconde atrás de apelidos, né, e fica, não, porque isso, porque essa porcaria de prefeitura, essa porcaria de prefeito, é fácil, né, de falar. Né? E a gente está sentindo que o Tomás tem olhado realmente para a saúde. Eu também passo ali de frente ao SUS e falo, puxa vida, está muito demorado, né? Está na hora de voltar a funcionar. Mas aí nós temos também, ninguém fala nada das unidades básicas de saúde que foram aí colocadas aí no São Francisco, que é o maior bairro da cidade, que é maior do que muitas cidades do interior paulista, né? Às vezes eu gosto muito de conhecer nos mapas a cidade do interior paulista. Então, as cidades aí, tem cidade de 3 mil, 4 mil, 5 mil, 6 mil, 7 mil. Bonugaba, por exemplo, deve estar chegando perto de 15 mil habitantes. Aqui em Itatiba, só o São Francisco, garanto para vocês, tem mais de 18 mil pessoas. É uma verdadeira cidade. Então, não é fácil de você atender a todo mundo. E principalmente na saúde, que não tem apoio nenhum do governo federal. Então, se depende muito do governo federal. Mas se depende muito das pessoas também. Então, aí vocês ouviram o funcionamento das farmácias, né? De que tem, na UPA tem, inclusive, dentistas que não tinha. O funcionamento aí agora da farmácia do Jardim Galeto vai funcionar às terças e quintas, das 7 às 15 horas. Vai facilitar, inclusive, o acesso dos moradores da região, segundo o prefeito Tomás, vai atender mais de 4 mil pessoas. Então, a gente tem que ter críticas, tem que ser, a democracia é dessa forma. Mas você sabe que, às vezes, é a dor de cotovelo de alguns, né, que levam a essa situação. Às vezes, é a politicagem baixa, né? Você sabe como é que é, né? Vamos ter eleições para vereador, para prefeito, para vice-prefeito daqui, não agora, a de outubro, que vai ser uma eleição importantíssima. Então está aí a farmácia do Jardim Galeto, né, que fica na rua Fábio Zuiani, 508, vai ampliar o acesso de medicamentos e beneficiar cerca de 4 mil pessoas. Porque vou falar uma outra coisa também que vai atingir. Eu tomo muitos remédios, e você sabe perfeitamente que os remédios são caríssimos. E são caríssimos por quê? Porque se paga também muitos impostos sobre os próprios remédios que deveriam ser isentos. E tem pessoas que, às vezes, é aquela mesma pessoa, desculpe a franqueza, que vai ao SUS, como eles falam aí, marca consulta, né? Ah, demorou um mês, e depois sequer comparece. Está tirando o lugar de outro. Então, desculpe a nossa franqueza, mas isso é uma verdade. Então, está aí melhorias lá para a região do Jardim Galeto, e o prefeito também falando aí que, dentro em breve, o SUS vai voltar a funcionar. Também acho que foi muito demorado lá, né? E ali o Ribeirão Jacaré está sendo mais alargado para se evitar problemas de enchentes. Vai ter uma ponte até para facilitar, bem em frente ao outro lado da entrada do SUS, né? Que também é uma entrada ali que vai ter ali aquela ponte, vai facilitar, inclusive, para as pessoas que forem procurar pelo SUS. Então, quando o médico receita o remédio para se tomar, né, a pessoa fala, ah, eu tomei dois, três, não tomei mais, ah, não precisa tomar. Será que não precisa tomar? Se o médico fala para você tomar um remédio durante 7 dias, por que que você vai tomar 3 dias e jogar fora? Esquecendo, ah, remédio é de graça mesmo. Não é assim que se deva pensar. É por isso que, às vezes, a gente aqui fica criticando, né, de longe essas situações, que às vezes existe o exagero. Como nós acabamos de falar, de se marcar um exame, de se marcar uma consulta, de não comparecer. Isso que, aliás, acontece, inclusive, né, quando se tem aqui nas campanhas de doação de sangue, né, as pessoas que se utilizam aí do agendamento e depois não comparecem. Eu acho que a pessoa que não comparece, de repente, ela teve um problema, teve aí um problema médico, teve um problema de um compromisso de última hora, né? Mas é preciso, não custa nada ligar. A mesma coisa para ligar para quando você marcar uma consulta no SUS ou no postinho. Se não puder ir, dá mais uma ligadinha e avisa aí que você vai ser substituído por uma outra pessoa.
4: Chegamos ao final de mais esta edição do Jornal do Meio-Dia. Voltaremos amanhã a partir das 12 horas. Tenham todos uma boa tarde.
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10: 13 horas e 2 minutos.
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2: Você sabia que nosso corpo carrega muitos parasitas? Mas o que são parasitas? São seres vivos, como vermes, protozoários, piolhos, carrapatos, que dependem de outro organismo para viver e se reproduzir. 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Os principais tipos de parasitas: lombrigas, tênias, giardia, ancilostomídeos, oxiúrus, entre outros. E o que fazer para eliminarmos estes parasitas? A desparasitação natural. A prevenção é a melhor forma de eliminarmos esses parasitas. 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E quais são as tinturas mais recomendadas? 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
1: 13:58.
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2: O Asilo São Vicente de Paula de Itatiba está mobilizando a comunidade para uma nova campanha de arrecadação de alimentos, produtos de higiene e itens de uso diário destinados aos idosos acolhidos pela instituição. Entre os itens mais necessários neste mês estão carne moída, bucho bovino, linguiça, sabão em barra, açúcar, ovos, adoçante, margarina, arroz, feijão, chamate, amido de milho, batata, cebola, bolacha, doce maisena, frango e fraldas geriátricas descartáveis, Big Fral, tamanhos G e GG. A instituição também solicita doações de papel higiênico e café. As doações podem ser entregues diretamente na sede da entidade, localizada na Avenida da Saudade, no número 145. Atualmente, o asilo abriga 55 idosos, sendo 26 mulheres e 29 homens. Cães e gatos também podem doar sangue e ajudar a salvar a vida de outros animais. A campanha Doe Amor foi criada em 2018 para conscientizar tutores sobre a importância da doação de sangue por pets. A iniciativa reúne mais de 60 bancos de sangue, veterinários parceiros em vários estados e já beneficiou mais de 248 mil animais desde 2021. Em Itatiba, a coleta é realizada pelo Amazon Clínica e Diagnóstico Veterinário nas residências e com entrega de exames de sangue gratuitamente. Podem ser doadores cães e gatos saudáveis, com idade entre 1 e 7 anos, peso mínimo exigido, vacinação em dia e bom estado de saúde. Informações pelo WhatsApp 97098-2181. Voltaremos com outras notícias às 15 horas.
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0: Ok, boa tarde.
1: Muito boa tarde a todos vocês ligadinhos aqui na CRN. A partir de agora, o samba pede passagem. Estamos sim com o samba na CRN desta quarta-feira. Hoje é dia 19 de agosto de 2026. Eu me chamo Valdir Dias dos Santos. Estaremos na apresentação com os trabalhos técnicos de Anderson Luiz Pancotto e Isabelle Ortiz. Boa tarde a todos vocês. 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Até às 15 horas, vamos nós! Começando com Exalta Samba e Chora Menino. Bora! Vem comigo! Boa tarde, gente! Boa tarde!

Legal, estamos de volta. Uma ótima tarde para todos vocês ligadinhos aqui na CRN, a Rádio do Povo. Grande abraço a todos vocês. 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E vamos seguindo aqui com o nosso balanço, com o nosso samba na CRN. Açougue Espetinhos do Alemão tem para você agora Grupo Tempero e Grupo Sampa. Vamos recordar? Vem comigo. Boa tarde, gente. Boa tarde.

0: Legal, legal. Aqui, Exalta Samba, Chora Menino, Tempero, Sampa, todo mundo passando por aqui na nossa CRN. O Samba pede passagem por aqui, falando em nome da Nardim. 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Tudo bem aí, tudo certo? Nós vamos para um breve intervalo comercial. A gente vai voltar daqui a pouquinho. Em nome do Açougue Espetinhos do Alemão, você está com o Samba na CRN, que volta já já.
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Que beleza, estamos de volta. 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Vamos seguindo. Mumuzinho e Ferrugem aqui no Samba na CRN. Quartou. Boa tarde, gente. Muito boa tarde.

0: E aí, tudo bem? Tudo certinho? Maravilha, bom demais estar com você aqui nos 1420. A Central de Rádio Notícias, a Rádio do Povo, tem o melhor do samba para você. 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Vamos nós para um breve intervalo comercial em nome do Açougue Espetinhos do Alemão. Você está com o Samba na CRN que volta já já. Segura aí, é bem rapidão.
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Você está bem? Opa, estamos de volta. Você está bem? Você está na Central de Rádio Notícias, a Rádio do Povo. Samba na CRN pedindo passagem aqui nesta quarta-feira. Hoje, 19 de agosto de 2026. Grande abraço a todos vocês. Obrigado pela sua companhia. 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Para vocês agora tem Zeca, o Pagodinho e Raça Negra. Simbora? Bora. Vem comigo, boa tarde.

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1: Muito bom. 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Fizemos com muito carinho para você mais um Samba na CRN, que volta amanhã, no mesmo horário, às 14 horas. Nosso encontro está marcado. Valeu? Continuem com a gente. O rei Roberto Carlos está chegando. Roberto Carlos e companhia. Amanhã a gente se fala mais, combinou? Beijo para todo mundo. Amanhã estamos por aqui, se Deus quiser. Ele há de querer, a gente vai voltar. Beijo para todo mundo. Fui.

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1: 15 horas e 1 minuto.
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2: A Prefeitura da Estância Climática de Morungaba, por meio do Departamento de Saúde, em parceria com o Hemocentro da Unicamp, promoverá uma campanha de doação de sangue na sexta-feira, dia 21 de agosto, das 8h30 às 12h. A coleta será realizada no CAPS, localizado na rua Atílio Martins, sem número, no Brumado. A iniciativa tem como objetivo reforçar os estoques de sangue e incentivar a população a participar desse gesto de solidariedade. A tradicional festa de Nossa Senhora dos Remédios, em comemoração aos 132 anos da padroeira, será realizada no dia 23 de agosto, na Fazenda Pereiras, às margens da Rodovia das Estâncias, no quilômetro 96. A programação começa às 7 horas com a romaria de pedestres saindo da Praça da Bandeira e segue às 9h30 com a Santa Missa presidida pelo Padre José Fernando. O evento também contará com praça de alimentação, leilão de prendas, feira de artesanato, feira orgânica e brinquedos para as crianças. Haverá transporte gratuito por ônibus entre a cidade e a fazenda durante todo o dia. Informações pelo telefone 99874-2558. A organização informa que será proibida a atuação de vendedores ambulantes no local. Voltaremos com outras notícias às 16 horas.
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2: Oiê, como você tá? Tudo bem por aí? Começa agora o programa Roberto Carlos e Companhia aqui pela sua melhor sintonia. Eu sou Bia Ipsen e nós ficaremos juntos a partir de agora por uma hora conferindo as melhores, afinal são mais de 60 anos de carreira. De vez em quando também trago notícias, novidades e datas de shows para você ficar ligadinho e ligadinha aí por dentro de tudo que tá rolando na vida do Roberto Carlos. E para começar hoje tem... Alô! Alô!

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1: Fechando o nosso bloco, agora eu vou lá para um rápido break, já volto.
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1: Já estamos de volta com mais um bloco do Roberto Carlos e Companhia. Bom demais ter a sua companhia sempre por aqui, né? Ligadinho, ligadinha. Tá fazendo o quê? Tá trabalhando? Tá de folga? Tá dirigindo? Seja lá onde você estiver, obrigada sempre pela companhia. E agora tem amigo na versão em espanhol.

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1: Fechando o nosso bloco, agora eu vou lá para um rápido break, já volto.
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2: Já estamos de volta com o nosso último bloco de hoje aqui do Roberto Carlos e Companhia. E agora vamos com Roberto Carlos e Fafá de Belém com Como Vai Você?

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0: Fechando o Roberto Carlos e Companhia de hoje, agora o Bia Ipsen vou indo nessa. Muito obrigada pela sua companhia, obrigada pela sua audiência. A gente se encontra por aqui. Um beijo pra você, fica com Deus, aquele abraço, tchau, tchau.
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1: 16 horas
2: e 30 segundos.
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3: A APAE de Itatiba divulgou a programação da Semana Nacional da Pessoa com Deficiência Intelectual e Múltipla, realizada de 21 a 28 de agosto. Neste ano, a campanha tem como tema Deficiência Não Define, Oportunidade Transforma, Inclua a Nossa Voz, destacando a importância da inclusão e da valorização das capacidades das pessoas com deficiência. Em Itatiba, serão realizadas duas atividades abertas à população. No dia 21, das 8 às 10, a Praça da Bandeira recebe o Vem pra Rua 10, ato de mobilização e conscientização com a participação de alunos, familiares e comunidade. Também de 21 a 28 de agosto, das 8 às 12 e das 13 às 17, a sede da APAE promove a 15ª Mostra de Artes, com os trabalhos produzidos pelos alunos ao longo do ano. O presidente da APAE de Itatiba, Joelson Sartorato, convida a comunidade a participar das atividades e apoiar a luta pela inclusão e pelos direitos das pessoas com deficiência. A Prefeitura de Morungaba, por meio da Diretoria de Saúde, passou a oferecer o serviço de telesaúde no Centro de Saúde Dr. Romeu Bueno de Aguiar, ampliando o acesso da população aos atendimentos médicos por meio da tecnologia. A iniciativa permite a realização de consultas com clínico geral em ambiente digital, mantendo o acompanhamento da equipe de saúde e proporcionando mais praticidade, conforto e agilidade aos pacientes. Os atendimentos acontecem às quartas-feiras e devem ser agendados presencialmente no Centro de Saúde Dr. Romeu Bueno de Aguiar, localizado na Praça João Pessoa, no número 134, no centro. O serviço representa mais uma alternativa para facilitar o acesso da população aos cuidados médicos, utilizando a tecnologia para aproximar os pacientes da assistência à saúde. Fiquem agora com a transmissão ao vivo da sessão da Câmara Municipal. Voltaremos com outras notícias amanhã no Jornal das 7. Tenham todos uma boa tarde.
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0: Boa tarde, amigos da CRN. Hoje estão nos acompanhando os jovens Helena, Matheus, Miriam e Pietro. Na técnica está o nosso amigo Márcio Egídio. Eu sou o professor Paulo Monte.
1: E eu sou Helena Perovano. E hoje teremos uma programação especialmente para você.
0: O programa está cheio de músicas, matérias sobre qualidade de vida, curiosidades, lendas urbanas, contando ninguém acredita, dicas culturais, previsão do tempo e muito, mas muito mais.
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0: Fique ligado. Para participar, é só enviar o seu áudio pelo WhatsApp 97228-3052. Repetindo, 97228-3052.
1: Participe, mande beijo e peça sua música.
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0: E a nossa programação de hoje tá prometendo ser legal. Começando com uma pessoa legal também, Rita Lee.

0: Que ela vai cantar, Helena?
1: Eva Venenosa!
0: Pra quem você dedica?
1: Pro mundo.
0: Então, pro mundo, uma erva venenosa. Coisa de Helena.

0: Nossa, essa música é demais. É isso aí, vocês acabaram de ouvir a grande Rita Lee, Erva Venenosa. Helena dedicou a música, não a erva venenosa, pro mundo, né, Helena?
1: Isso.
0: E agora vamos para a nossa mensagem do dia.

0: Mensagem do dia: siga em frente. Meta a gente busca, caminho a gente acha, desafio a gente enfrenta, vida a gente vive, saudade a gente mata, sonho a gente realiza. Então, seguimos sempre em frente, na paz de Jesus e nosso Senhor Jesus Cristo. Paz para todos. Vamos com notícia, qualidade de vida. Vamos falar sobre os benefícios da carne. Confira com nossos jovens Matheus e Helena.
1: Carne vermelha faz mal, Matheus?
2: Bom, Helena, vamos falar sobre os benefícios, riscos e o que diz a ciência.
1: O consumo da carne vermelha é importante para obter nutrientes que ajudam no crescimento, desenvolvimento e manutenção da saúde, muito além do óbvio fornecimento de proteína.
2: A inclusão na dieta é especialmente recomendável para crianças em crescimento e para mulheres em idade reprodutiva, um grupo no qual mais de 30% é afetado pela anemia por deficiência de ferro no mundo todo.
1: No entanto, estudos recentes e relatórios emitidos pela Organização Mundial da Saúde, OMS, têm reavivado os debates sobre os riscos associados ao alimento, como aumento de doenças cardiovasculares, câncer no intestino, cólon e reto, diabetes e obesidade, algumas das doenças que mais matam no Brasil e no mundo.
2: Veja quais são os benefícios, os riscos e a maneira adequada de consumir a carne vermelha.
1: De acordo com a Organização Mundial da Saúde, nos últimos 50 anos a produção e o consumo de todos os tipos de carne aumentaram substancialmente.
2: A composição nutricional do produto é influenciada pela raça do animal, pelo tipo de alimentação, grãos, pasto ou grama, e pela genética.
1: O consumo de carne por si só não faz mal.
2: O problema está no consumo excessivo de carne vermelha e, especialmente, carne processada.
1: A ingestão elevada desses alimentos pode aumentar os níveis de ferro no organismo. Um nutriente é essencial para a saúde, mas que em grandes concentrações pode ter efeito tóxico sobre as células.
2: Segundo um relatório de 2023 da OMS e diversos estudos nas últimas décadas, o consumo excessivo de carne vermelha está associado ao aumento do risco de doenças crônicas não transmissíveis, como doenças cardiovasculares e diabetes tipo 2.
1: Essas pesquisas também associam o alto consumo com maior risco de câncer coloretal, quando, em comparação a outras fontes de proteína, tais como as aves, peixes e leguminosas.
2: Outro fator de preocupação são os aditivos usados para conservar o alimento e a gordura da carne vermelha, que apresentam um alto teor de ácidos graxos saturados, predominantemente o ácido palmítico.
1: Qual é o consumo saudável de carne vermelha, Matias?
2: Então, Helena, as recomendações atuais sugerem que o consumo adequado deve estar entre 98 gramas e 500 gramas por semana para adultos.
1: É uma janela que varia muito, porque ainda não há um consenso entre os estudos. Diversos fatores individuais de saúde podem influenciar, assim como o modo de preparo.
2: O World Cancer Research Fund, American Institute for Cancer Research, sugere menos de 71 gramas ao dia, enquanto outro estudo publicado na revista Nature indica porções ainda menores, de no máximo 300 gramas por semana.
1: A forma do preparo também é importante, já que temperaturas muito elevadas na forma frita ou grelhada e a fumaça do churrasco contribuem na formação de compostos químicos cancerígenos.
2: O ideal é consumi-las em pedaços menores, marinadas com ervas ou outros produtos com características antioxidantes e cozidas a vapor, ensopadas ou assadas sem exposição à fumaça.
1: Para evitar outros riscos à saúde associados a uma dieta muito gordurosa, também vale investir em cortes mais magros.
2: Os benefícios da carne vermelha.
1: A carne vermelha é rica em vitaminas e minerais, alimentos altamente biodisponíveis, o que significa que são facilmente absorvidos e utilizados pelo organismo.
2: Dentre os principais, destacam-se os altos teores de vitamina B12 e ferro, essenciais para o transporte de oxigênio no corpo, formação das células vermelhas e na síntese de DNA.
1: O alimento também é rico em vitamina D3, vitamina A, zinco, colina e possui todos os aminoácidos essenciais, tais como fenilalanina, tripofano e leucina.
2: Na carne vermelha também encontra-se em abundância aminoácidos como a taurina, carnosina e a creatina.
0: É isso aí, esses são os benefícios da carne. Vocês curtem uma carne, Matheus?
2: Muito.
0: Helena?
1: Definitivamente.
0: Legal. Bom, carne, também curto, também gosto. 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

0: Solidão.
1: É isso aí, voltamos. Vocês acabaram de escutar o bom rock do Barão Vermelho, Carne Crua. Já que a gente está falando de carne hoje, vamos falar sobre curiosidades. Um pequeno grande hambúrguer. Confira com Miriam e Matheus.
2: O maior hambúrguer do Brasil.
3: Com 2,05 metros de diâmetro, 28 centímetros de altura e peso estimado em aproximadamente 650 quilos, Hambúrguer Gigante uniu 400 quilos de carne, 150 quilos de queijo e 80 quilos de bacon.
2: O feito foi realizado pelo chefe Ed Dagré e sua equipe durante o evento Fena Sul, na cidade de Esteio, no Rio Grande do Sul, no mês de maio.
3: Com 2,05 metros de diâmetro e pesando aproximadamente 650 quilos, o sanduíche monumental de Edi Dagré impressionou não apenas pelas toneladas envolvidas, mas pelo sabor de altíssima qualidade acompanhado e atestado de perto por Luciano Cadari.
2: No universo dos recordes gastronômicos, o chefe Ed Dagré, ao lado de sua mãe, chefe Dona Marlene, acaba de elevar a régua com um feito histórico.
3: Com a homologação pelo Ranking Brasil, o título de maior hambúrguer no Brasil agora pertence a uma obra-prima culinária que une engenharia pesada, tradição familiar e ingredientes premium.
2: A base do recorde, o pão gigante.
3: Para sustentar centenas de quilos de recheio, a base precisava ser perfeita.
2: Sob o comando de chefe Dona Marlene, o pão atingiu a marca inédita de 205 centímetros de diâmetro e 15 centímetros de altura.
3: A receita monumental levou 97 quilos de farinha de trigo, 300 ovos, 3 caixas de leite e 9 quilos de banha de porco.
2: O resultado foi uma massa de textura impecável que precisou ser cortada ao meio com o auxílio de uma faca de 3 metros fabricada exclusivamente para o evento.
3: Engenharia na chapa e recheio completo.
2: Diferente de muitos recordes que focam apenas na carne, este projeto se destacou por ser um sanduíche completo, digno das melhores hamburguerias.
3: A estrela principal foi um disco de 400 quilos de carne, um blend suculento de 70% acém e 30% peito, com 10 centímetros de altura, que exigiu a força de 2 empilhadeiras em sincronia para ser virado na chapa gigante.
2: Para coroar a montagem, o hambúrguer recebeu uma cobertura generosa que formou uma camada de 3 centímetros de altura, apenas de queijo e bacon.
3: Foram exatos 150 quilos de queijo derretido e 80 quilos de bacon crocante, espalhados por toda a superfície, garantindo que cada pedaço do gigante de 28 centímetros de altura total tivesse a proporção perfeita de ingredientes.
2: Cálculo de peso inédito e qualidade atestada.
3: Devido às proporções colossais da estrutura montada na chapa do pão, não foi possível pesar o sanduíche finalizado de forma tradicional em uma balança.
2: Para oficializar os números, o peso de aproximadamente 650 quilos foi estimado com o auxílio de tecnologia de inteligência artificial.
3: Esse cálculo detalhado foi baseado no volume das dimensões oficiais, 2,05 de diâmetro e 28 centímetros de altura, na soma das massas de todos os ingredientes brutos e na análise minuciosa do processo de preparação, descontando a quebra de peso natural ocasionada pela perda de líquidos e gordura na carne durante a cocção.
2: Além dessa incrível precisão técnica e tecnológica, o preparo completo foi acompanhado de perto por Luciano Cadari, que conferiu cada etapa da produção, desde a mistura da massa até a finalização do lanche.
3: Cadari não apenas validou o processo, como aprovou com excelência o sabor e a qualidade do sanduíche, comprovando que o recorde não é feito apenas de números gigantescos, mas de uma gastronomia impecável.
1: É isso aí, pessoal. O maior hambúrguer do Brasil. Que lanchão, hein, gente?
2: Eu acho que devia fazer, tipo... Eu não sei se vocês viram, mas teve um cara lá no, fora do Brasil que ele fez, tipo, uma pizza, assim, de 10 metros. E ele dividiu, assim, com um monte de gente que é morador de rua e tudo mais. Acho que seria interessante fazer, tipo, alguma iniciativa, não dessa proporção, né, mas algo parecido.
1: Nossa, gostei. Pizza, quantos metros de pizza?
2: Eu não lembro exatamente quanto, mas era 10 metros pra cima.
1: Opa, legal, nossa, fica magoado aqui só de falar sobre lanche, né? Bom, gente, a próxima música, quem vai pedir é o Matheus. Qual é a música, Matheus?
2: A música que eu ofereço para todos os ouvintes da Rádio em Foco é The King of Carrot Flowers, partes 2 e 3, da banda Neutral Milk Hotel, música do álbum In the Aeroplane Over the Sea, de 1998.
1: É isso aí, vamos de música do Matheus!

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Voltamos! Hora certa, 16 horas e 40 minutos. Vamos para a nossa previsão do tempo. Confiram, dando a previsão do tempo, Matheus e Helena, que deem uma previsão boa.

0: Nesta quarta-feira,
1: em Itatiba.
0: Hoje será parecido com ontem.
1: Dia ensolarado, com nevoeiro ao amanhecer. As nuvens aumentam bastante à noite.
0: Mínima 13 graus.
1: Máxima 30 graus.
0: E para os próximos dias essa temperatura se mantém.
1: Mas teremos uma mudança de tempo para este final de semana. Adivinha só, mais uma frente fria.
0: Uhul!
2: É isso aí, agora vamos para nossas lendas urbanas, contando histórias de folclore, já que estamos no mês de agosto. Confira com Helena e Matheus.

0: A mula sem cabeça.
1: O que é a mula sem cabeça, Matheus?
0: A mula sem cabeça é uma figura tradicional do folclore brasileiro.
1: Essa lenda também é conhecida como burrinha de padre e burrinha, e fala de mulheres que se transformam em uma mula com labaredas no lugar da cabeça e que está causando alvoroço e agredindo homens e outros animais por onde passa.
0: No folclore, entende-se que a mula sem cabeça é uma figura amaldiçoada, sendo essa maldição uma punição dedicada a mulheres que se relacionam com padres.
1: Na lenda tradicional, fala-se que a mulher com esta maldição torna-se a mula sem cabeça, na passagem de quinta-feira para sexta-feira.
0: Ela permanece nessa condição durante toda a madrugada e só retorna à sua forma humana quando o galo canta. Ainda, outras versões falam que é necessário que o galo cante por 3 vezes.
1: Depois que a mulher amaldiçoada assume a forma da mula sem cabeça, ela adquire um reclínio alto e assustador e toma a forma de uma mula que, no lugar da cabeça, possui labaredas.
0: Algumas versões da lenda, no entanto, permitem-nos interpretar que a mula poderia possuir uma cabeça, mas que ela estaria tomada pelo fogo.
1: O relício é confundido com um lamento de dor, e a cauda da mula também é tomada por labaredas.
0: A mula sem cabeça ataca a todos que cruzam seu caminho, possuindo força suficiente para ferir e, até mesmo, matar uma pessoa.
1: Acredita-se que a forma de fazer uma mula retornar à sua forma humana seria um ato de coragem, retirar o freio que está na boca da mula.
0: Uma vez feito isso, a mula retornaria à sua forma de mulher.
1: Outras versões falam que ferir a mula com um objeto pontiagudo também colocaria fim na maldição.
0: Ainda, a mulher que estivesse amaldiçoada com essa condição conseguiria evitar a transformação, caso fosse amaldiçoada por um padre 7 vezes antes do início da celebração de uma missa.
1: Como mencionado, aqui no Brasil, a lenda tomou o sentido de ser castigo individual para ação considerada inadequada a uma mulher.
0: Mas tem outra lenda terrível sobre a origem da mula sem cabeça.
1: Dizem que antigamente houve um rei cuja esposa tinha o misterioso hábito de passear certas noites pelo cemitério, não consentindo que ninguém a acompanhasse.
0: O rei incomodou-se com isso e certa noite resolveu segui-la sem que ela percebesse.
1: Dizem que antigamente no cemitério deu com uma coisa horrenda. A rainha estava comendo o cadáver de uma criança enterrada na véspera, e que por suas próprias mãos, cheias de anéis, havia desenterrado.
0: O rei deu um grito.
1: Vendo-se sem saída, a rainha deu um grito ainda maior.
0: Imediatamente se transformou nessa mula sem cabeça, que desde aquele momento nunca mais parou de galopar pelo mundo, sempre vomitando fogo pelas ventas.
2: É isso aí, gente. Lenda urbana. Essa é bem pesada, mas essa lenda, a última da história da rainha, eu tirei do livro O Saci, de Monteiro Lobato. Livro que eu li com 10 anos. Li, reli e relili. E essa lenda ficou marcada. Bom, mas para quebrar esse clima, vamos de música. Bruno Marques, I Just Magged.

0: Voltamos. Hora certa. Exatamente 16 horas e 50 minutos. Vamos agora para nossas notícias atuais e culturais. Dicas de cultura. Confiram com Pietro e Miriam.
1: Faleceu Laura Cardoso, uma das grandes damas da dramaturgia, aos 98 anos.
2: Assim chega ao fim uma trajetória monumental de mais de 8 décadas dedicadas à dramaturgia. Numa carreira que começou na rádio e no teatro, também no circo, e que eventualmente foi uma das responsáveis por fundar e estruturar os alicerces da televisão brasileira.
1: Conhecida pela descrição e pela aversão à vaidade, defendia a função primordial do ator, era servir ao texto e ao personagem com humildade operária.
2: Iniciou a carreira na Rádio Cosmos aos 16 anos, atuando em programas de auditório, humorísticos e radionovelas. Novelas transmitidas por rádio muito antes da televisão.
1: Em 1946, estava na Rádio Tupi, quando conheceu o ator, diretor e roteirista Fernando Balerone, com quem Laura se casaria e que seria seu marido até sua morte, em 1980, aos 57 anos.
2: Ao longo de mais de 100 trabalhos na televisão, deu vida a criações emblemáticas no imaginário nacional, como a sofrida Isaura, de Mulheres de Areia, a instável Dona Guiomar, de A Viagem, a hipócrita Beata, Doroteia, de Gabriela.
1: E também a Maquiavela...
0: Maquiavélica
1: Dona Cinha, de Sol Nascente, papel que subverteu os estereótipos da terceira idade ao encarnar uma vilã calculista sob a máscara de uma senhora indefesa.
2: Sua última novela foi A Dona do Pedaço, de 2019.
1: No cinema, lançou em 2025 o curta-metragem Dona Rosinha, dirigido por Cacá Araújo, sobre uma idosa abandonada pela filha em um ponto de ônibus.
2: Dizia que quando o personagem se define para o ator, é preciso seguir firme no rumo para levar a pancada ou o beijo.
1: Mas sem a bênção dos seus deuses do teatro, é melhor cair fora, porque não dá em nada.
2: E o nosso professor a conheceu e até ganhou um autógrafo dela. Conte essa experiência, professor.
0: Ah, bom, foi muito legal conhecer ela em 1988, na época da novela Fera Radical. Ela tinha acabado de fazer essa novela. E eu fazia teatro na época, ainda faço teatro, né? Mas estava aí o meu grupo lá em Campinas, onde eu fazia. Daí... o Marcos Frota tinha feito uma peça de teatro. E Marcos Frota, passeando por lá, quando eu vejo Laura Cardoso, gente. Uma simpatia de pessoa. Muito legal. Conversou com o nosso grupo, deu dicas de teatro. Uma pessoa simples e legal. Gente, eu já gostava dela. Fiquei gostando mais ainda por ser uma pessoa legal. Já o Marcos Frota... não sei se vocês estão ouvindo falar dele, né? Mas pouca bola deu. Mas é isso, né, gente? O bacana é que ela sempre cumpriu a função de atriz. Foi muito bacana ter conhecido. O autógrafo tá guardado em algum lugar, mas tá. Bom, vamos para nossas dicas de cinema?
1: E agora, confiram a nossa programação do cinema.
2: Em cartaz!
1: Ação! Homem-Aranha, Um Novo Dia. E ação, A Odisseia.
2: Animação, Patrulha Canina, Uma Aventura Dino.
0: Que mais tem de filme, gente?
2: Nacional, Colegas e o Herdeiro. Também tem trailer O Fim da Rua. E as estreias de amanhã.
1: Romance, Só por Uma Noite.
2: E terror, Sobrenatural, Agora Entre Nós. Lembrando, a programação sujeita a alterações.
1: E também teremos nesse final de semana no Parque da Juventude o evento Rota Cultural, Rumo ao México com Amanda.
2: Nesse sábado e domingo, a partir das 10 horas, fale sobre esse lindo evento, professor.
0: Rota Cultural, Rumo ao México com Amanda. Um final de semana preparado para fazer a diferença. Atrações culturais, musicais, uma praça de alimentação completa para toda a família. Nos dias 22 e 23 de agosto, neste final de semana, no Parque da Juventude. Horário a partir das 10 horas. E a nossa aluna Helena estará participando do evento. Fale sobre isso, Helena.
3: Ao sábado, às 10 da manhã, estaremos lançando a música Maria Maria, pelo projeto Criativa.
0: É isso aí, gente. Então, não percam. Evento gratuito. Bom, agora vamos de música. Marisa Monte, Feliz, Alegre e Forte. Sigamos, Feliz, Alegre e Forte.

É isso aí, pessoal, e chegamos ao final do nosso programa, que foi muito legal. Mas semana que vem voltaremos com um programa mais legal ainda, com a nossa rádio... Beijo grande e até semana que vem!

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1: 5 horas
2: em ponto.
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0: Boa tarde a todos. Queria aqui cumprimentar a todos os presentes aqui no plenário Abílio Monte, a todos os vereadores, servidores, pessoas que nos assistem aqui pelos canais, pelo canal da Câmara Municipal, pela ITV e também pela transmissão da CRN. Estamos aqui reunidos para realizar a 74ª sessão ordinária da 19ª Legislatura da Câmara Municipal de Itatiba. Solicito aos senhores vereadores que registrem presença através do sistema eletrônico.
1: Senhor presidente, boa tarde.
0: Boa tarde, vereador Baeça, como vai?
1: Boa tarde, presidente, muito obrigado. Gostaria de registrar minha presença, presidente.
0: Já vou solicitar o registro da sua presença, vereador. Obrigado por nos informar e quando quiser fazer uso da palavra, só levantar a mão, tá bom?
1: Obrigado, senhor presidente.
0: Havendo quórum legal, daremos início à presente sessão. Coloque em discussão e votação as atas da 73ª sessão ordinária e da 64ª e 65ª sessões extraordinárias. Estão em discussão, estão em votação. Por favor, vereadores, registrem seu voto.
1: Senhor presidente, eu dei uma olhada já nos requerimentos, nas indicações, e eu gostaria que os meus registros fossem sim. Eu vou estar acompanhando a sessão, mas para que eu não interrompa a todo momento, eu deixo já registrado.
0: Perfeito, vereador. Vou solicitar ao Legislativo que dê voto favorável aos requerimentos que serão votados hoje em sessão. Obrigado, viu, vereador?
1: Tá. Obrigado. Eu, caso tenha alguma controvérsia, eu me apresento.
0: Obrigado. Registre o voto favorável também do vereador Baeça, por favor. Questão de ordem, vereador Juninho.
2: Boa tarde. Eu gostaria do minuto de silêncio, mas se não...
0: Eu posso abrir em seguida, deixa eu só fazer a finalização da ata aqui, e aí eu já abro. Tá. O senhor gostaria de fazer um minuto de silêncio?
2: Isso.
0: Então a ata foi aprovada com unanimidade dos presentes. Pedido do vereador Juninho, gostaria de saber se tem algum outro vereador que gostaria de solicitar um minuto de silêncio também. Qual o nome que nós registramos, vereador?
2: Milton da Costa Chaves.
0: Pedido do vereador Juninho, nós vamos fazer um minuto de silêncio pelo falecimento do senhor Milton da Costa Chaves.
2: Chaves.

0: Encontra sobre a mesa requerimento especial do professor Vinícius Costa, solicitando licença do cargo pelo período de 11 dias contados a partir do dia 17 de agosto. Por motivos particulares, conforme prevê a Lei Orgânica Municipal no seu artigo 15º, inciso 3º, e o artigo 22, inciso 3º do Regimento Interno. Solicito, por favor, ao senhor primeiro secretário que proceda à leitura do projeto de resolução 17 de 2026, concedendo a licença solicitada.
1: Projeto de resolução número 17 de 2026. Concede licença ao vereador professor Vinícius Costa, conforme solicitação. A Câmara Municipal de Itatiba aprova. Artigo 1º. Avisa do pedido de licença do cargo formulado pelo vereador professor Vinícius Costa, eleito pelo PT, pelo período de 11 dias a partir de 17 de agosto de 2026, por motivos particulares. Fica concedida a licença nos termos em que foi solicitada, de acordo com o artigo 15, inciso 3º, da Lei Orgânica Municipal e o artigo 22, inciso 3º, do Regimento Interno da Câmara Municipal. Artigo 2º. Esta resolução entrará imediatamente em vigor, convocando-se o imediato suplente para assumir a cadeira da vaga, pelo prazo estipulado, mesa da idoneidade, em 17 de agosto de 2026, Davi Bueno, presidente, José Roberto Feitosa, vice-presidente, Tuguaca, primeiro secretário, Fernando Soares, segundo secretário.
0: Estando presente no recinto a primeira suplente do PT, senhora Kátia Gold, solicito que adentre ao plenário, estando dispensado de pronunciar o juramento de posse. Por favor, vereador Carlos, se puder acompanhar a vereadora Kátia Gold, por favor. Por já ter feito no momento anterior dessa legislatura o juramento. Obrigado, vereadora, seja bem-vinda. Bom trabalho, vereadora, que dê tudo certo. Obrigado, viu? Está sendo apresentado o balancete financeiro da Câmara Municipal referente ao mês de julho de 2026. Está disponível para consulta dos vereadores e da população em geral a partir de hoje. Está sendo apresentado os seguintes expedientes. Resposta do Executivo aos seguintes requerimentos de 2026. O 271 e o 284 do vereador Igor Húngaro. Vou pedir aos vereadores que façam a votação do projeto de resolução 17-2026. Já dei a posse da cadeira à vereadora Kátia. Só, vereadora, por favor, não faça a votação, que oficialmente ainda a senhora não está aprovada. Vou solicitar aos vereadores que aprovem. Por favor, vereadores, façam a votação. Por favor, registre o voto favorável do vereador Baeça. Agora sim, projeto de resolução aprovado por unanimidade dos presentes. Obrigado a todos pela compreensão. Também temos resposta da TCI, requerimento 279, do vereador Cornélio da Farmácia. Estão sendo apresentados os seguintes projetos. Projeto de lei 79, de autoria do vereador Igor Húngaro, que dispõe sobre a utilização de vagas do sistema de estacionamento rotativo por pessoas com deficiência de mobilidade reduzida no município de Itatiba e da outras providências. Projeto de lei número 80, de autoria do vereador Igor Húngaro, que institui o Banco Municipal de Solidariedade Veterinária como programa complementar ao Banco de Ração e Utensílios do município de Itatiba, destinado à arrecadação e reaproveitamento de distribuição gratuita de medicamentos, vacinas, insumos, rações e outros produtos destinados à saúde, ao bem-estar animal e da outras providências. Projeto de lei número 81, também de autoria do vereador Igor Húngaro, que institui o Programa Municipal Itatiba Teia Mais Famílias Atípicas, identificar, acolher, cuidar e planejar. Estabelece diretrizes para a atenção integral de pessoas com transtorno espectro autista, TEA, e suas famílias. Cria o mapa municipal do TEA e das famílias atípicas. Estabelece o acompanhamento da demanda reprimida e dispõe sobre transparência e planejamento de políticas públicas e da outras providências. Projeto projeto de lei número 82, de autoria do Executivo, que prorroga em caráter excepcional e transitório a vigência do Plano Municipal de Educação de Itatiba, instituído pela Lei Municipal 4.845, de 24 de julho de 2015, da Outras Providências. Projeto de resolução número 18 de 2026, de autoria da mesa diretora, que altera a resolução 22 de 13 de novembro de 2023 para criar os empregos públicos de provimento efetivo de assistente jurídico administrativo, assistente de almoxerifado e reduzir o quantitativo de vagas de empregos públicos específicas da Outras Providências. Os projetos serão encaminhados às comissões competentes. Informo aos senhores vereadores que o item 1 da ordem do dia, o projeto de lei número 25, fica prejudicado, tendo em vista que a proposição foi retirada pelo autor na sessão anterior e incluída indevidamente na pauta de hoje. Passaremos agora à discussão dos requerimentos.
1: Questão de ordem, presidente.
0: Questão de ordem, vereador Du.
1: Presidente, queria pedir a suspensão da sessão por uns 3 minutos, só para me entregar a moção para a rapaziada que está ali, que fizeram um ótimo trabalho de transmissão ao vivo na final da Copa Libertadores da América. Então é o pessoal da M4, Olho no Lance, o Lili Penhalili, o Laino, todo o pessoal que fizeram essa transmissão na última final da Copa Libertadores.
0: Vou só estender um pouquinho então, vereador, vou suspender a sessão por 5 minutos para a entrega das moções do vereador Du. Por favor, fica a sua suspensa. Obrigado.

0: Retomando os trabalhos, por favor, vereadores. Por favor, vereadores, vamos retomar o trabalho e vamos seguir aqui com a nossa sessão. Vou pedir ao senhor segundo secretário que faça a leitura do requerimento 296.
1: Quer me orientar aqui?
2: Ah, é nessa coisinha que entra aqui.
1: Projeto 296.
2: É que
1: ele... Obrigado.
2: Acho que... Opa, desculpa. Imagina. Acho que ele não muda de página... Quando for para a página 2, daí você clica aqui.
1: Tá.
2: Clica
1: na página 2. Obrigado. Requerimento 296/2026. Assunto: solicito informações sobre a demanda reprimida do tempo de espera e a capacidade de realização de exames de imagem no município de Itatiba. Senhor presidente, considerando que os exames de imagem são instrumentos fundamentais para o diagnóstico, acompanhamento e definição do tratamento adequado de diversas doenças, considerando que a demora para a realização de exames pode retardar diagnósticos e, consequentemente, comprometer o início ou a continuidade do tratamento dos pacientes atendidos pelo Sistema Único de Saúde, SUS. Considerando a necessidade de acompanhamento e fiscalização por parte do Poder Legislativo das filas existentes para a realização de exames na rede municipal de saúde. Considerando que a importância de se conhecer não apenas a quantidade de solicitações pendentes, mas também o tempo de espera dos pacientes e a capacidade mensal de atendimento disponibilizada pelo município. Considerando que a identificação da demanda reprimida permite avaliar se a quantidade de exames ofertados pela administração municipal é suficiente para atender às necessidades da população. Considerando a necessidade de transparência acerca dos contratos, convênios, credenciamentos e demandas e demais instrumentos utilizados para o município para a realização de exames de imagem. Considerando de que se conhecer mais medidas estão sendo adotadas pela administração municipal para reduzir as filas existentes e evitar o surgimento de novas demandas reprimidas, considerando ainda a necessidade de se estabelecer uma perspectiva concreta acerca do prazo necessário para regularização e eventual eliminação das filas atualmente existentes. Requeiro, após aprovação do douto e soberano plenário, que sejam encaminhadas a esta Casa Legislativa as seguintes informações. 1. Qual é a quantidade total de exames de atualmente aguardam realização no município de discriminação individualmente? Mamografia, radiografias, ressonância magnética, tomografias computadorizadas, ultrassonografias. Qual é o tempo médio de espera atual para a realização de cada uma das modalidades de exames mencionados, considerando o período compreendente entre a solicitação médica e a efetiva realização do procedimento? 4. Quantos exames de cada modalidade foram realizados mês a mês nos últimos 12 meses? 5. Dos exames dados nos últimos 12 meses, quantos foram executados pela própria rede municipal, por empresas, clínicas ou hospitais contratados ou credenciados por meio de consórcio público ou outro instrumento de operação? 6. Qual é a capacidade média mensal atual de realização de cada modalidade de exame, considerando juntamente a rede própria e os prestadores contratados? 7. Qual é a demanda média mensal de novos pedidos para cada uma das modalidades de exames mencionadas? 8. A atual capacidade mensal de realização é suficiente para atender os novos pedidos recebidos mensalmente e, simultaneamente, reduzir a fila já existente, em caso negativo, justificar? 9. Mantido a atual capacidade de atendimento e considerando-se a entrada média mensal de novos pedidos, qual é o prazo estimativo pela administração municipal para zerar a fila de cada modalidade de exame? 10. Quantos exames adicionais precisam ser realizados mensalmente para que as filas atualmente existentes fossem zeradas nos prazos de A. 3 meses, B. 6 meses, C. 12 meses? 11. Existe atualmente plano, cronograma, mutirão ou outra estratégia específica destinada à redução das filas de exames de imagem? Em caso positivo, encaminhar cópia de planejamento indicando metas, prazo e quantidades de exames prevista. 12. Há previsão de ampliação da oferta mensal desses exames? Em caso positivo, informar quais modalidades serão contempladas, qual será o aumento previsto e quanto a ampliação deverá ocorrer. 13. Quais empresas, clínicas, hospitais, consórcios ou demais prestadores realizam atualmente exames de imagem para o município? 14. Existem cotas mensais ou limites de quantidade para a realização desses exames? Em caso positivo, informar para cada modalidade qual é a quantidade mensal disponibilizada. 15. Existem modalidades em que a quantidade mensal contratada ou disponibilizada seja inferior à demanda mensal apresentada pelo município? Em caso positivo, especificar quais e apresentar os respectivos números. 16. Qual foi o valor total despendidos pelo município nos últimos 12 meses com cada uma das modalidades de exames relacionadas neste requerimento? 17. Quais são os critérios atualmente realizados para definir a ordem de atendimento dos pacientes nas filas? 18. Existem critérios de prioridades para pacientes com suspeitas de câncer, urgência, gestantes, crianças, idosos ou demais situações clínicas consideradas prioridades? Em caso positivo, informar como ocorre essa classificação. 19. Quantos pacientes classificados como urgente ou prioridades aguardam atualmente cada modalidade de exame? 20. Há estudo da Secretaria Municipal de Saúde acerca da quantidade mensal de exames que seria necessária para atender integralmente a demanda ocorrente e impedir a formação de novas filas? Em caso positivo, encaminhar cópia. 21. Existe estudo, projeto, planejamento destinado à ampliação da estrutura própria do município para a realização de exames de imagem? Em caso positivo, informar quais equipamentos ou serviços estão previstos, valores estimados, fontes de recursos e cronogramas de implantação. 22. Por fim, quais providências concretas a administração municipal pretende adotar para reduzir e zerar a demanda reprimida de exames de imagem, indicando metas e respectivos prazos? Sala das sessões, 10 de agosto de 2026, Cadu, vereador PRD.
0: Está em discussão o requerimento. Com a palavra, vereador Cadu, pelo prazo de 10 minutos, sujeito a partes.
3: Senhor presidente, senhores vereadores, senhoras vereadoras, cumprimentar a vereadora Kátia, seja sempre bem-vinda a essa Casa de Leis, a toda a população que nos acompanha aqui no plenário Abílio Monte, nos meios de comunicação, a todos uma boa tarde. Não há nada mais preocupante do que a insegurança. Não há nada mais preocupante do que a incerteza. E eu falo isso porque a população de Itatiba hoje sofre com a incerteza de quando fará o seu exame. As pessoas entram na fila da saúde, elas estão indo no SUS, estão indo pedir uma solicitação de exame no posto, sem esperança de que esse exame seja realizado quanto antes. As pessoas já não estão mais acreditando, infelizmente, na saúde de Itatiba. Isso é uma pena, porque o SUS tem muitas qualidades. O SUS é um do que há de melhor no mundo em termos de saúde pública. Mas o que nós estamos vendo aqui na nossa cidade, infelizmente, é o abandono, o descaso. Chegar ao ponto, presidente, de pessoas que nos procuram e procuram todos esses vereadores diariamente informarem que não tem cota para fazer exame de sangue. Uma coisa tão simples e tão fácil e tão barata para o poder público. O que nós estamos vendo são as pessoas precisando fazer uma ressonância e tendo que aguardar meses e meses uma colonoscopia, uma endoscopia. Pessoas que querem investigar um possível câncer e não conseguem acessar o sistema público de saúde para ter um exame. E o que é pior, muitas das vezes, como aconteceu recentemente com uma pessoa que me procurou, um câncer de pulmão descoberto, exame na mão, diagnosticado e precisa ter o retorno com o médico, não consegue o retorno, não consegue passar na fila para ser atendido. E nós não podemos aceitar esse tipo de situação na nossa cidade. As pessoas merecem respeito, as pessoas merecem dignidade, as pessoas merecem mais. E essa insegurança, essa falta de compromisso com as pessoas, pesa muito. Pesa muito. Eu fico feliz de saber que algumas coisas nós estamos avançando. Junto ao vereador Igor, nós fizemos um trabalho de denunciar ao Ministério Público de que as pessoas não têm transparência, não sabem em que posição da fila estão para fazer os seus exames. E eu tive a feliz notícia de que o promotor de justiça deu 10 dias para a prefeitura regularizar a situação ou sob pena de ingressar com uma ação civil pública, porque já está instaurado o inquérito civil para que a pessoa vá no SUS e saiba que posição da fila ela está para fazer a sua ressonância, para fazer o seu raio-x, para fazer o seu ultrassom, sua colonoscopia, sua endoscopia. E eu tenho certeza que agora, com esse trabalho árduo, nós vamos ter resultado. Resultado porque as pessoas vão saber que tem 1.000 na frente, que tem 2.000, 3.000, e aí o poder público vai ter que agir. Porque as pessoas não vão mais poder ser enganadas. Não vai poder se ludibriar. As pessoas não vão. Quando será que chega? Será que é semana que vem? A pessoa vai saber. Não, tem 1.000 na frente, então vai demorar é muito. Isso obriga o poder público a ter que trabalhar, a ter que resolver o problema, a ter que resolver a situação. Então essa é uma cobrança do Ministério Público que nós fizemos e que tenho certeza que vai dar resultado à população. Mas é muito importante que a gente tenha uma prefeitura ativa e disposta a melhorar os nossos equipamentos de saúde, a colocar mais funcionário, porque as pessoas precisam ser melhor e mais atendidas. Tem que ter mais gente fazendo exame de imagem. Tem que ter mais gente fazendo todos os tipos de exames aqui na nossa cidade. Uma parte é o vereador Feitosa.
0: A parte, vereador Feitosa, pelo prazo de 2 minutos.
4: Primeiro, obrigado, vereador, pela parte. Parabenizar a Vossa Excelência pelo requerimento. O requerimento é importante. O senhor fez uma citação de um projeto nosso de 2018. Um projeto extremamente importante que fala sobre... realmente é a fila de espera para exame, consultas e cirurgia no SUS. A gente pediu nesse projeto em 2018, projeto já aprovado e sancionado, que infelizmente não está em operação na prefeitura. A gente pede isso, tanto é o senhor participou comigo aqui na última audiência pública, onde a gente fez uma colocação para a secretária de saúde, onde infelizmente ela tinha até desconhecimento dessa lei já aprovada aqui na Câmara Municipal. Então, essa Câmara Municipal ela tem que ser respeitada com relação a todas as leis. Fico surpreso, não sabia realmente que o Ministério Público já tinha feito esse tipo de apontamento. E é uma briga constante desse vereador para que realmente a pessoa ela fique sabendo quando vai ser o exame dela, quando vai ser a consulta. A gente tem um plano operativo na prefeitura onde diz quantas cirurgias vão ser feitas por mês. A pessoa consiga se programar. Se ela tem uma cirurgia de joelho para fazer, se ela é lá a décima na fila e se faz ali uma quantidade de cirurgias por mês, ela sabe que daqui 3 meses ela vai fazer, ela vai conseguir se programar, ela vai conseguir alugar uma cadeira de roda, vai conseguir pedir afastamento na sua empresa. Então, parabenizar a Vossa Excelência pelo requerimento, que é um requerimento importante à prefeitura, tá?
3: Obrigado pela parte, vereador. Eu vejo que é isso, eu acho que nós, enquanto parlamentares, temos que estar integrados, né? É um projeto que veio lá atrás, da autoria do vereador, né, que veio muito a somar na nossa cidade. A gente, enquanto uma oposição responsável, uma oposição que constrói, não uma oposição que destrói, uma oposição que elogia o que está bom, mas que também entende que o que está ruim precisa avançar, precisa melhorar, precisa mudar. Então foi com esse pensamento que nós identificamos que o projeto do senhor, que havia sido aprovado, não estava sendo cumprido pela prefeitura. Foi com esse pensamento, com a visão de ajudar a população, com a visão de ajudar as pessoas da cidade de Itatiba, que nós entramos no Ministério Público, o vereador Igor e eu, e tivemos essa notícia muito positiva, né, para que a prefeitura no futuro comece a cumprir. Óbvio, a pessoa saber a posição da fila é importante, é fundamental. Mas também é importante, sobre o assunto do requerimento, que seja realizada uma política pública de saúde para garantir que as pessoas não tenham que aguardar mais tanto tempo na fila que nem estão aguardando agora. Isso é inaceitável. Obrigado, presidente.
0: Continua a discussão. Eu vou falar um pouquinho sobre o tema. Vou falar direto do púlpito. Obrigado.

0: Boa tarde a todos. Queria cumprimentar o vereador pelo requerimento. E é importante a gente destacar que essa lei foi aprovada aqui por todos os vereadores. E é importante a gente ressaltar que foi uma preocupação de todos os vereadores aqui para dar essa informação e essa transparência no posicionamento das pessoas na fila. Isso é importante. E é importante que a prefeitura entenda que isso tem que ser informado. Porque as pessoas criam uma expectativa de saber exatamente quando ela vai passar por uma cirurgia, quando ela vai passar por um exame. E tem gente que está esperando um ano e meio, 2 anos para fazer um exame. E as pessoas estão sofrendo e ficam desesperadas. Porque eu já falei aqui alguma vez ou outra que saúde não tem como esperar, gente. Não tem como a pessoa chegar e ficar esperando um ano e meio para fazer um exame. Não existe isso. Eu acho que saúde é uma questão prioritária que nós temos que cuidar muito bem dentro do município. Teve um outro projeto de minha autoria também sobre a questão dos prontuários médicos. Que a gente teve uma emenda que foi feita para ajustar da seguinte forma na legislatura passada para ter o atendimento. As pessoas têm que ter o direito de ter o prontuário médico do que foi feito no seu exame. Ela precisa ter. E hoje eu já estou sabendo que demora 2, 3, 5, até 10 dias para poder entregar o prontuário. Como vem esse prontuário? Foi exatamente o que foi feito? Claro que eu não estou fazendo nenhum pré-julgamento aqui, pelo amor de Deus. Mas a gente precisa, eu acho que é importante a gente estudar e adequar essa lei para dar mais transparência e as pessoas terem o acesso. É importante isso. Porque a gente já sabe que já aconteceu vários casos aqui na questão de saúde que houve problemas. Houve problemas na questão de saúde aqui na cidade. E a pessoa tem o direito legal dela de poder receber esse prontuário com as informações exatas do que foi feito. Não é isso, vereador Cadu? Não é isso, Juninho? Igor? Claro, uma parte, vereador Feitosa, para o prazo de 2 minutos.
1: Obrigado pela parte, presidente. Só queria relatar também, não podia deixar passar em branco aqui, que segunda-feira eu e o Lucas, meu assessor, fomos até a AS lá do, a Unidade Avançada do São Francisco, né, onde a gente fez uma radiografia lá, e a gente queria sair com o exame na mão, que é um direito do paciente, né? Mas infelizmente eles falaram para procurar outro dia lá, porque eles não poderiam fornecer um exame de imediato para a gente. Isso é um absurdo, né?
0: Tem algumas situações que acontecem que entristece a gente. A gente tem que mudar, virar o polo na questão de saúde da cidade. A gente tem que ser um pouco mais resolutivo, ter planejamento, organizar muito bem essa questão de atendimento, a questão de exames e agendamento de saúde. Tem que mudar o formato, montar uma nova estrutura, porque senão a gente vai ter dificuldade a todo momento. A gente precisa fazer essa mudança. A gente precisa facilitar a vida das pessoas. E só tem um formato de fazer isso. Organizando, vendo as demandas, estudando como Itatiba hoje atende a população. É importante isso. Ver quais são as necessidades e aí, consequentemente, montar esse planejamento para poder fazer as mudanças. Na questão do hospital público, na questão de uma telemedicina, na questão dos prontuários, na questão da fila de agendamento. A gente tem vários caminhos que a gente pode chegar e fazer implementações que vai facilitar a vida de todo mundo. A gente não pode chegar e ter contratação de laboratório, a gente precisa ter o nosso laboratório, tanto laboratório de imagem como laboratório de sangue. Tem caminhos, tem formas de fazer. O importante é a gente estudar, né? Por exemplo, como eu falei numa sessão anterior, eu já fiz um estudo de 2018 a 2025 dos atendimentos na Santa Casa de Misericórdia. Todos eles. Quantidades de paciente que passam em consulta, tempo de paciente no atendimento, qual o tempo de demora, qual é o tempo de internação, quantas internações foram feitas, quantas de UTI, quantas de enfermaria. Aí, com isso, a gente consegue fazer uma análise do que é necessário para a cidade. Não tem como chegar e criar do nada. A gente planeja, estuda, faz uma organização. Boa gestão são planejamentos, organização, para a gente trazer um resultado bom. Então, o requerimento em si, e também o Ministério Público, que faz o seu trabalho e faz um trabalho importante, é importante a gente ter esses resultados. É importante, vereador Feitosa, o Ministério Público nos ajudar nisso, porque as pessoas têm o direito de saber quanto tempo ele está demorando para poder ser atendido numa fila de espera de um exame que demora tantos e tanto tempo e não é resolvido. E as pessoas começam a entrar em desespero e começam a tentar arrumar de alguma forma com a família para fazer o exame fora. E aí tem uma outra situação, que até estava conversando com o vereador Cornélio, que aí o exame particular não é aceito no SUS. E aí cria um problema. Porque daí a pessoa não consegue continuar o seu atendimento. Isso é um problema gigantesco. Que até tem alguns projetos em lei federal para fazer essa mudança. Porque tem muitas cidades, não é só Itatiba, que tem essa demora, e aí a pessoa, quando consegue ter esse diagnóstico, ele tem o diagnóstico, ele sabe do problema, só que não vale esse exame dele, ele tem que fazer isso para ele começar o tratamento. E aí cria um problema, porque daí a pessoa tem que voltar para trás de novo para começar para ter o atendimento SUS. E não é porque ela não quer esperar o exame, é porque ela está desesperada com uma possível câncer, com um possível problema de saúde, que ela precisa se resolver isso o mais rápido possível. E aí gera um transtorno gigantesco. Então tem algumas questões que a gente precisa estudar e mudar para a gente poder trazer um resultado melhor para a cidade, melhor para as pessoas. E eu falo muito aqui. Eu priorizo demais a saúde da cidade. Eu priorizo demais a questão de qualidade de atendimento. Do atendimento humanizado, de boas condições de trabalho, de estrutura nos postos de saúde, de um hospital adequado, de atendimento com centro de laboratório de imagem e também o laboratório de sangue. A gente precisa trabalhar e estudar isso para fazer uma mudança que atenda diretamente a população. E a participação de cada vereador é fundamental nisso. Porque todo mundo aqui recebe demanda. Todos os vereadores aqui recebem demanda. Muitas e muitas demandas. Por quê? Porque não está sendo atendido lá diretamente. Não está sendo atendido lá. A gente está tendo dificuldade. E aí as pessoas, no desespero, procuram a gente. E tem vereadores aqui que são hiper solícitos. Todos eles aqui. Que abrem a porta e querem, de alguma forma, ajudar, poder trazer um resultado. Porque todo mundo aqui tem a mesma visão.

0: risca da doença, preocupada, vai lá, paga 60, 70 reais, consegue fazer o exame, o SUS não aceita. Isso é uma pena, porque a gente está tentando fazer com que não é acelerar, e sim não morrer antes, que é diferente, né? E nós estamos vivenciando ainda, não só aqui, mas nós sabemos, já nessa casa estamos discutindo constantemente, a questão da fila do cross, que nós pegamos a região de Campinas, então você não sabe onde você está, e o que é pior, qual é a certeza? Você sabe que a fila é enorme. Então, se a gente conseguisse, como tem projetos daqui já trabalhando para que, quanto mais fosse regionalizado essa fila, mais perto da região nossa aqui, talvez voltado um pouco mais para a área de Jundiaí, Campo Limpo, Várzea, toda essa região, e não Campinas, mas para que a gente... Porque a gente pega uma fila que a gente não sabe, e quando a gente entra em Campinas, a gente fala que nós temos 1 milhão na frente, não há mais 1000. Então é necessário se rever desde a estrutura do Estado, por meio do CROSS, como esses exemplos que pode facilitar, nem facilitar, é agilizar contra a morte. Então, muito bem colocado o requerimento, as palavras de Vossa Excelência aí, só para agregar na discussão. Obrigado.
1: Só para finalizar aqui, que está acabando o meu tempo, só para finalizar, vou pedir para deixar o microfone. Obrigado, vereador Juninho, pela palavra. O que é importante a gente ressaltar? Essa questão do CROSS, se a gente fazer esse trabalho de ir para a região metropolitana de Jundiaí e a gente conseguir que o Hospital Regional e o Hospital São Vicente diminuam a quantidade de cidades que atendem hoje, que se não me engano são 45, 49, a gente conseguir diminuir, pegar e ficar mais regionalizado, a gente aumenta o número de vagas. Com certeza, Várzea, que tem seu hospital hoje, também vai diminuir o número de atendimento, ele vai conseguir atender o seu público. Futuramente, nós temos nosso hospital, nós também vamos diminuir, e aí, consequentemente, a gente vai ter uma qualidade melhor. Né? A gente vai conseguir. Mas isso é planejamento, é organizar. Né? Fazer essa briga, essa luta, para a gente conseguir trazer esse resultado. Não vou me estender muito, porque eu acho que tem outros vereadores que queiram falar. Quero parabenizar novamente o vereador Cadu, vereador Fedosa pela lei, vereador Cadu pelo requerimento, mas mostrar a toda a população de Itatiba que aqui todos os vereadores prezam muito pela questão de saúde da população e querem mudança. Querem mudança e querem que tenha uma saúde de qualidade para todos os moradores, independente de quem seja. A gente quer qualidade na saúde e em todas as áreas e setores. Obrigado. Com a palavra, vereador Igor Húngaro, pelo prazo de 10 minutos, sujeito a partes.
2: Senhor presidente, senhores vereadores, público que nos assiste no plenário Abelho Monte e nos meios de comunicação. Requerimento importante, vereador Cadu, né, que fala sobre a fila de exames, consultas, procedimentos, pede informações, deu a informação que a lei do vereador Feitosa, que não via sendo cumprido já há mais de 5 anos, vereador Feitosa. Agora, com esse acompanhamento do Ministério Público, a gente espera que isso venha à tona e que isso seja de fato vire realidade na nossa cidade, porque as pessoas precisam saber quanto tempo vão esperar, quanto tempo a angústia vai durar, porque ninguém aguenta ficar 6, 7, 8 meses, 1 ano, esperando uma consulta, esperando uma cirurgia, não sabe que número que está na fila. A prefeitura também não dá nenhum tipo de informação e não deixa isso de forma transparente. Eu lembro que já isso foi objeto de discussão em vários momentos dessa Casa de Leis, mas a bem da verdade que nós não sabemos de fato o que acontece. Estava observando também a colocação do vereador Davi, vereador Juninho, vereador Cadu, vereador Feitosa, e falou da questão do sistema CROSS, que também tem problema, ele funciona de forma deficitária, mas aí eu preciso fazer uma colocação que é um ponto de vista que entendo ser necessário, né? Os municípios também precisam fazer a sua parte. Várzea Paulista foi e fez o seu hospital público municipal. E Itatiba? É isso. O Estado não funciona de forma correta e as pessoas ficam esperando pelo sistema CROSS. Fato verdadeiro. Agora, só se eximindo a culpa e falar assim, o Estado não está fazendo, mas e o município? Por que não fez? Nós tínhamos 300 milhões de empréstimos. Dava ter feito um hospital... Dá para geri-lo, daria para estar em pé e já está funcionando. A opção foi fazer outras coisas. Tudo na política é prioridade. Como você gasta o recurso? Você tem os limites constitucionais, parte do orçamento é para a saúde, parte do orçamento é para a educação, que tem o mínimo de

0: investimento 15, 20%. E você também, esporte, cultura, obras, mobilidade, enfim, tudo o que precisa. Agora, teve uma opção que não foi de fazer o hospital público tendo 310 milhões em caixa. Ué, é sobre isso que a gente tem que discutir. Senão, assim, a Câmara está fazendo parte dela. É bem verdade, a Câmara faz mesmo. Mas a Câmara, ela não tem o poder, vereador Cadu, vereador Feitosa, de construir um hospital. A Câmara não tem esse poder, o Executivo tem. O Executivo tem. É ele que gera o recurso. Ah, a Santa Casa não aguenta mais. Há quanto tempo a gente fala isso, gente? A Santa Casa não tem mais para onde crescer. É um prédio antigo. Não tem mais. Vai fazer outro andar? O que vai fazer lá? Não cabe. Não tem mais o que fazer. Nós precisamos de novos espaços. Fez as unidades avançadas. Mas lá não opera. Lá não interna. Lá não tem exame de imagem. CECAP não tem. Lá não tem especialista. Prédio. Eu volto a falar, gente. Só o prédio, 9, precisa ser o prédio acompanhado com equipe, com estrutura, com especialista, com investimento, com contratação de novos médicos. Fizemos o concurso público. Não teve concurso público para médico, vereadora Kátia. Não teve. Não teve concurso público para médico. E falta otorrino, falta geriatra, falta cardiologista, falta fisioterapeuta, falta um monte de coisa na rede e não tem. Parte para o vereador Cadu, presidente.
1: Aperte o vereador Cadu pelo prazo de 2 minutos.
2: Vereador, eu acho muito importante o que você falou, que não é só prédio que a cidade precisa, né? Mas é importante também dizer que se teve muitos prédios, de fato, nos últimos anos. E aí são essas unidades avançadas que são importantes. Agora, colocou o prédio, precisa equipar o prédio. Precisa ter raio-x funcionando. A pessoa, quando vai lá fazer o raio-x, tem que sair lá com o exame em mão. E não delegado, como bem disse o vereador Feitosa. O horário de funcionamento tem que ser integral. Tem que funcionar amanhã, tarde e noite. É uma unidade avançada, não é uma unidade básica. Não é funcionar meia boca, que nem o governo está fazendo agora. Que agora só abre a partir das 16, ou então só abre a partir das 8. Mas o que é isso agora? A promessa não era essa. A promessa era funcionar amanhã, tarde e noite. Então, assim, além da necessidade que Itatiba não precisa só de prédio, tem que ter equipe, os prédios que tem estão subutilizados, não se usa os prédios. O Catiaquipe está lá parado, abandonado. Agora fechou outro posto de saúde lá no Nações. Sabe-se lá Deus quando se vai usar de novo esse prédio. Que eu não acredito no que falam, né? Que vai ser isso, que vai ser aquilo, sempre a promessa, mas o prédio continua fechado, está aí o Catiaquipe para falar, está aí o casarão para falar. Então é muito importante dizer isso. Vai construir prédio? É importante, mas tem que utilizar o prédio. Tem que ter gente dentro do prédio. Tem que ter gente com disposição para atender as pessoas de forma humana e solidária. Obrigado pela parte, vereador.
0: Fala, presidente.
1: Obrigado pela parte, vereador Igor. Vou dar continuidade na fala do vereador Cadu. Esse é um dos pontos que a gente tem que entender. Não sei exatamente qual é a ideia. Mas, por exemplo, as unidades básicas de saúde avançada... A única unidade que atende das 10 da manhã às 10 da noite é a de São Francisco.
0: Sim.
1: As outras atendem das 4 da tarde às 10 da noite. Certo? E não foi isso que foi lançado. Foi lançado das 10 da manhã às 10 da noite. Né? O único posto de saúde avançado que tem raio-x, qual é? São Francisco. CECAP tem? Nações tem? Não também. E foi prometido que teria raio-x nos postos de saúde. Primeiro foi um problema de, o cabo, que precisava de um cabo melhor, não sei o quê, e agora não tem mais. Né? Outra questão. Catiaquipe. Foi informado para nós que haveria uma reforma. Não houve reforma. Houve um fechamento e não existe mais Catiaquipe. E aí os moradores chegam lá e nos cobram. E cobram muito, não é pouco. Agora, o fechamento do posto de saúde do Nações. Que eu não sei por qual motivo fechou um posto de saúde que atende 1.000 pessoas mês. Eu não, juro, esse é um tema que eu não consigo entender. Com todo o respeito que eu tenho. Não sei qual é a ideia, o planejamento, mas em vez de nós ampliarmos a área de atendimento na saúde, nós estamos diminuindo a área de atendimento na saúde. A gente está criando dificuldade para a população. E isso não pode acontecer. A gente tem que ter ampliação na área de atendimento, tem que trazer atendimento de qualidade, tem que trazer resultados. Por exemplo, não temos o raio-x, não temos o atendimento das 10 da manhã às 10 da noite. Agora, vou falar uma coisa, não me venha abrir os postinhos das 10 da manhã às 10 da noite em abril de 2028. Obrigado.
2: Obrigado pela parte, presidente, vereadores. Eu acho que vocês foram muito bem na fala de vocês, né? A promessa, quando foi em relação às unidades avançadas de saúde, era que funcionaria até 10 horas da noite. Funcionou um pouco tempo. Coincidentemente, quando foi em julho, que antecedia a eleição de 2024, quando foi agosto, quando foi setembro, até o final de 2024, vereadora Kátia, que tinha eleição municipal, estava funcionando. Passou o tempo, agora não funciona mais, só o São Francisco que funciona. Então, ao que parece, foi prometido uma coisa e depois foi entregue outra coisa para a população. Na verdade, foi feito um jeito que acabou enganando as pessoas, infelizmente. E hoje, como bem pontuou vereador Davi, vereador Cadu, agora só funciona no horário completo o São Francisco. Que bom que no São Francisco funciona. Mas nós precisamos que as outras unidades também avancem, atendam no período completo, como foi prometido pela equipe gestora, pela prefeitura, pelo prefeito, pelo governo municipal, pela Secretaria de Saúde. Porque senão fica uma situação muito ruim. Então nós temos nessa dicotomia aqui. Faltam exames, faltam cirurgias, faltam especialistas, faltam médicos na rede. A Santa Casa está sobrecarregada ali nos problemas inerentes a ela, que também tem seus problemas, e a gente não pode passar ao largo disso, mas, de um jeito ou de outro, é o único lugar que se opera em Itatiba, é o único lugar que se interna em Itatiba, é o que toca a saúde no município. Nós não temos como negar isso. Se não fosse a Santa Casa, ia ser aonde? Eu pergunto. Não tem. Não tem plano B. Não tem. Então, ou se faz política pública de saúde de forma séria, de forma responsável, ou então esses gargalos continuarão afetando a população itatibense, infelizmente. Obrigado, presidente.
1: Com a palavra agora, nossa vereadora, que seja bem-vinda, vereadora novamente à Câmara Municipal, vereadora Kátia Gold, pelo prazo de 10 minutos, sujeito a partes.
3: Agradeço aos presentes, ao excelentíssimo presidente da Câmara, aos vereadores aqui presentes, a quem está nos assistindo pela televisão. E concordo com o que todos falaram, né, que realmente Itatiba é uma cidade que há muito tempo já sofre com as questões relacionadas à saúde. Muitos de nós necessitamos ir a Jundiaí, Campinas e outros lugares. E o SUS necessita realmente de uma reorganização para que isso possa acontecer. Existe também a questão de um programa de prevenção. Se houvesse também um programa de prevenção dentro do SUS, né, os assistentes sociais, o pessoal da área da saúde, porque muitas das pessoas que nos procuram, muitas vezes não sabem nem aonde ir, como saber, não tem informação. Então, falta até informação a respeito. Então, eu acredito que a gente precisa realmente criar um programa, né, efetivo, independente de governo de prefeito, né, que haja uma lei, que independente do prefeito que esteja em gestão, seja obrigado a seguir um plano de governo em que exista um projeto de lei e que obrigue o governo municipal a ter esse projeto, essa organização, para que a população não sofra como vem sofrendo há muito tempo.
4: Continua em discussão o requerimento 296 de 2026, destinado ao Executivo. Com a palavra o vereador Fernando Soares, do PSD, que falará por 10 minutos, sujeito a partes.
5: Senhor presidente, nobres vereadores, público presente no plenário, aos que nos acompanham pelos meios de comunicações, aos colaboradores e funcionários da Câmara Municipal, a todos uma boa noite. É um tema sério quando a gente se trata de saúde pública, seja do município, do estado, do Brasil, E, particularmente, hoje fui almoçar na lanchonete da Celina, ali ao lado do hospital, e ela me perguntou, e aí, vereador, como é que tá as coisas? Eu falei, Celina, eu estou preocupado. Sinceramente, muito preocupado. E o porquê disso? Porque nós temos dentro de um sistema uma saúde primária, secundária, terciária, onde não se há diálogo, não se há conversa, não se tem uma roda de conversa onde discute tecnicamente os problemas da saúde pública do nosso município. E eu falo por experiência própria. Eu tenho meu projeto de Pilates solo, nós atendemos cerca de 40 pessoas, nós conversamos com essas pessoas, e os relatos dessas pessoas que falam para nós, vereadora Luciana, antes de começar a praticar o nosso projeto e depois de um certo tempo, a melhoria, o bem-estar, a qualidade de vida dessas pessoas, como mudam. E aí nós temos sistemas bons, que eu defendo, que é o Sistema Único de Saúde, eu acho que é um dos únicos países que tem isso, que pode fornecer isso para a nossa população, mas precisa de uma organização, precisa de rever conceitos, precisa criar um padrão de atendimento em todos os cantos da nossa cidade. É um absurdo a diferença de atendimento, é absurdo a forma como um posto de saúde atende uma população e o outro posto atende a população. Não se tem um padrão. E desde que eu entrei aqui como vereador, eu venho falando isso. É uma cidade de 130 mil habitantes, a gente não tem um padrão de atendimento na atenção primária. Com tantos postos de saúde. E olha, independente da administração, tem investimento. Gestão, anteriores entregaram posto de saúde avançado, essa administração vem entregando posto de saúde avançada, tem posto de saúde sendo construído, tem o UPA que foi ampliado, tem o SUS que passou por uma belíssima reforma e ampliação, vai ser entregue para a nossa população. E por que nós temos tantos problemas na saúde ainda? O que, que está acontecendo? Essa semana uma pessoa me procurou e falou assim, Fernando, faz um ano que eu estou precisando passar por uma especialista. Fui no posto, o posto pediu encaminhamento e eu estou aguardando. Eu falei, não é possível. Peguei a informação com que esse paciente me passou, entrei em contato com uma pessoa do SUS e a pessoa me falou, mas no posto ninguém encaminhou para nós. Nós não temos. Como é que nós vamos agendar com o especialista se não chegou até aqui? E o pior de tudo, dentro do posto de saúde tem esse especialista e o paciente passou lá e não foi marcada essa consulta. Então, está precisando rever alguns conceitos, eu defendo em qualquer lugar. Nesse Brasil não se falta dinheiro, não se falta recursos. O que precisa ser feito é bem empenhado, bem aplicado. E eu já conversei com o prefeito anterior, Douglas Augusto, já conversei com o prefeito atual, Tomás Capeleto. Não é possível que em Itatiba não tenha um programa de prevenção sério. Entre parcerias com secretarias, secretaria de esportes, secretaria de saúde, secretaria de educação, secretaria de meio ambiente, secretaria de obras. Quem, senhores, ficar na porta da Santa Casa vai ver que todo santo dia entra pessoas acidentadas lá de moto. Que campanha que nós temos dentro do nosso município de mobilidade, de transporte? E nós estamos falando de impacto financeiro, porque quantas pessoas têm a sua cirurgia agendada e muitas vezes ela é adiada porque a equipe médica precisa socorrer um paciente que sofreu um acidente grave. Ou isso não acontece dentro do nosso município. Isso acontece direto. E qual o trabalho sério de prevenção, de informação, de comunicação? Então é muito mais sério do que a gente discutir aqui qual a quantidade de exames que falta ser atendido dentro do nosso município. E eu parabenizo o requerimento, acho que o requerimento é importantíssimo. Nós precisamos ter transparência, nós precisamos ter políticas públicas para buscar alternativas, para minimizar esse impacto. Dizer que vai zerar a fila, eu não acredito. Eu não acredito porque culturalmente as coisas mudaram. Antigamente, As pessoas conheciam o paciente e o paciente conhecia o médico. Hoje muda demais, hoje é muito dinâmico. Hoje você passa pelo médico, daqui 2, 3 meses você vai passar pelo médico, muitas vezes não é o mesmo, o médico não conhece o paciente não conhece o médico. E aí como é que você consegue fazer diagnóstico? Só através de exames, solicitação de exames. Hoje a coisa mais difícil que tem é um paciente passar por uma clínica, por uma consulta clínica e o médico não solicitar exames, seja do que for. E aí o sistema não suporta, o sistema não aguenta. Então, nós precisamos criar ações, políticas públicas, para minimizar esse impacto, senão nós não vamos buscar alternativas. Nós vamos viver enxugando gelo, e seja qual for o prefeito. Não adianta vir aqui falar mágica que vai resolver, porque não vai resolver, porque não é problema de Itatiba. Se fosse problema do município, era fácil de resolver. Mas isso é um problema no Brasil inteiro. E se tem recurso, se tem investimento. Ontem eu estava dando aula, conversando com um profissional que trabalha na área da saúde. Ele falou assim: Fernando, eu vou te falar uma coisa com toda a segurança. O Sistema Único de Saúde, o SUS, tem os melhores equipamentos na medicina. Tem equipamentos de última geração. Há investimento fortíssimo. E por que nós temos tantas dificuldades? Por que tantas pessoas continuam sofrendo para conseguir fazer seus exames, seus tratamentos? Nós precisamos nos unir dentro dessa casa de leis, e aí acho que independente de bandeira partidária, mas é pensar no cidadão, é pensar na população e buscar ações alternativas para que a gente possa, de todas as formas possíveis, união para buscar alternativas para a gente atender a nossa população. Pois não, nobre vereador?
6: Minha parte, o vereador Baeça Davan, que se encontra online. Por favor, vereador.
7: Obrigado pela parte, vereador Fernando. Gostaria de cumprimentar todos os nobres vereadores, o público que nos assistiu, e pelos canais YouTube e pela ITV. Vereador, eu estou aqui acompanhando atentamente aqui as falas do vereador Igor, vereador Cadu, o presidente Davi, a fala desse vereador Fernando, né? E assim, eu fico um pouco assustado, né, quando a gente ouve a fala de todos os vereadores, e que é sempre, ela sempre para numa, eu não sei quem tem que ver, por exemplo, o porquê que demora uma ressonância, o porquê demora uma consulta, ou porque tem fila no postinho, ou porque o postinho, determinado postinho, certo horário não abre, ou abre um abre num período legal, por exemplo, São Francisco, o Nações já não. Recentemente, um munícipe me procurou com câncer, né? E precisando fazer dar o início à quimioterapia. E deram uma previsão para ele de começar a fazer essa quimio um prazo aproximado de 90 dias. E o que que isso deixa a gente um pouco preocupado, né? Porque quando a pessoa está numa situação debilitada de saúde, talvez um dia faz uma diferença para a cura da pessoa. A gente sabe que essa doença, qualquer doença, não é fácil, não é brincadeira, né? Mas o câncer é uma doença que ela é uma agressiva, né? Ela tem uma resposta negativa muito rápido. E um dia faz uma diferença e um dia pode salvar uma vida. Então, me preocupa muito quando todos nós temos mais ou menos a mesma ideia. E quem resolver? Como resolver? Então, assim, existem pessoas no meio, né, da saúde, que eles têm que nos dar essa resposta. Sabe, não é porque também, não falo de gestão de prefeito anterior, prefeito atual, eu acho que a responsabilidade é de todos, mas eu acho que vai chegar um momento que nós vamos ter que convocar a secretária de saúde para ir aí dar uma satisfação para a gente, para poder dar uma explicação para a população, para ver o que está ocorrendo. Então, esse é o meu pensamento, esse é o meu jeito de pensar. Acho que vai chegar o momento. Tá me ouvindo bem, vereador?
6: Cumprimente, vereador, por favor, só que estourou o tempo, mas cumprimente. Vou dar um tempinho para o senhor cumprimentar aí.
7: Sim, então, o que eu entendo é que na fala de todos os vereadores, todo mundo chega naquela mesma situação. Alguém precisa responder para a população, alguém precisa responder para essa casa de lei. O que, que acontece com a saúde pública de Itatiba? Muito obrigado pela parte, vereador.
5: Só para concluir, vereador, eu não defendo em relação particularmente a saúde do município, mas eu defendo de uma forma geral. O SUS é um sistema único de saúde que eu acredito que funciona muito, tem investimento, mas o que a gente precisa rever algumas ações que os gestores, seja esfera federal, estadual, municipal, legislativo, que a gente possa nos unir, buscar realmente alternativas para que a gente possa, da melhor forma possível, oferecer e contribuir que tenha saúde de qualidade para a nossa população, que são aquelas que mais precisam. Obrigado, senhor presidente.
6: Continua em discussão o requerimento 296 de 2026. Nem mais um vereador inscrito. Está... Não está aqui. Não está aparecendo aqui. Você escreveu, Kátia? Não escreveu. Ela falou em apartes. Continua em discussão o requerimento 296 de 2026. Está em votação. Peço que os vereadores façam a votação no terminal.

0: Requerimento aprovado por unanimidade dos presentes. Peço ao senhor primeiro secretário que faça a leitura do requerimento 297/2026, destinado ao Executivo.
1: Requerimento 297/2026, assunto: solicita informações ao excelentíssimo senhor prefeito municipal sobre o atendimento ginecológico no município de Itatiba e a fila de espera para tratamento de cirurgias de endometriose, conforme especifica. Senhor presidente, considerando que a saúde é um direito fundamental garantido pela Constituição Federal e dever do poder público assegurar atendimento integral, digno e oportuno à população. Considerando que a endometriose é uma doença crônica, progressiva e frequentemente incapacitante, causando dores intensas, limitação física, sofrimento emocional, comprometimento de qualidade de vida de milhares de mulheres. Considerando que inúmeros pacientes relatam dificuldades para exercer suas atividades profissionais, estudar, cuidar da família e até realizar tarefas cotidianas em razão da demora do diagnóstico, acompanhamento especializado e tratamento cirúrgico. Considerando que o atraso no tratamento pode agravar o quadro clínico, aumentar o risco de infertilidade e prolongar o sofrimento dos pacientes, tornando imprescindível a atuação eficiente do poder público. Considerando que compete ao Poder Legislativo fiscalizar a prestação dos serviços públicos de saúde e acompanhar a efetividade das políticas voltadas à saúde da mulher, requeiro nos termos regimentais, após ouvir o douto soberano plenário, que seja oficiado ao excelentíssimo senhor prefeito municipal de Itatiba, para que, por meio de intermédio da Secretaria Municipal responsável, encaminhe as seguintes informações. 1. Quantos médicos ginecologistas atende atualmente pelo SUS no município de Itatiba? Informar a unidade de atuação e a carga horária de cada profissional. 2. Quantas mulheres aguardam consulta com ginecologista na rede municipal de saúde? 3. Quantas mulheres aguardam cirurgia ginecológica e especificamente cirurgia para tratamento da endometriose? 4. Qual é o tempo médio de espera para consultar com a ginecologista para atendimento especializado em endometriose e para realização de cirurgia quando indicada? 5. Quantos pacientes com diagnóstico de endometriose encontram-se atualmente na fila aguardando tratamento especializado? 6. Quais medidas estão sendo adotadas pela Secretaria Municipal de Saúde para reduzir a fila de espera e garantir atendimento adequado às mulheres acometidas por essa doença? 7. Existe previsão de ampliação do número de ginecologistas, realização de mutirão ou contratação de serviços especializados para diminuir a demanda reprimida? Em caso positivo, informar o cronograma previsto. Sala das sessões, 10 de agosto de 2026, Igor Húngaro, vereador PDT.
0: Está em discussão o requerimento 297/2026, destinado ao Executivo. Com a palavra o vereador Igor Húngaro, do PDT, que falará por 10 minutos, sujeito à parte.
2: Senhor presidente, senhores vereadores, público que nos assistam no plenário Abelho Monte e nos meios de comunicação. Mas esse requerimento de minha autoria foi um pedido de um coletivo de mulheres que me procurou no meu gabinete semana passada. Na verdade, eu dei entrada nesse requerimento na semana passada, mas ele acabou não dando tempo de ser discutido naquela oportunidade, então veio a votação na noite de hoje. Essas mulheres me relataram o quão difícil está sendo enfrentar esse problema de saúde, que por si só já é muito grave, atrapalha muito a vida no seu cotidiano, no seu dia a dia. São sintomas muito difíceis para as mulheres, né? E elas estão enfrentando as dificuldades do poder público municipal, que é a limitação que tem no número de ginecos na cidade, ginecologistas, né? E também a falta de tratamento específico para esse caso. Que muitas das vezes isso acaba sendo levado para outras cidades, precisa da Unicamp, da PUC, para outros encaminhamentos. Muitas vezes isso é caso de cirurgia, vereadora Kátia. Precisa de uma intervenção cirúrgica mas o Poder Público Municipal não está disponibilizando, a Secretaria de Saúde não está disponibilizando esses atendimentos para essas mulheres. Então, elas me procuraram, pediram para fazer essas cobranças, esses questionamentos, que a Prefeitura nos informe qual política pública de forma efetiva está sendo realizada no município para dirimir e para diminuir o impacto que essas mulheres sofrem no seu dia a dia. Afinal, não é fácil. Fazem uso de várias vezes de muitos medicamentos. Muitas vezes existe uma perda contínua, muito sangramento, vereador Cornélio. Então, é uma doença complicada, tá certo? Precisa de um olhar mais direcionado para esse público. Elas estão se organizando por si só. Muitas vezes precisam de um acolhimento psicológico e não tem. Um atendimento mais humanizado e não conseguem. Então, precisa do quê? Melhor acolhimento, melhor atendimento, um atendimento mais digno, mais humano. E também as intervenções que precisam ser feitas pelos especialistas. Então, fica aqui esse requerimento, esse questionamento, e espero que a Prefeitura, através dos seus órgãos competentes, dê um posicionamento mais direto, mais objetivo, e que possa atender a demanda dessas mulheres que tanto precisam do serviço público de saúde da nossa cidade. Muito obrigado, presidente.
0: Continua a discussão, requerimento 297/2026, com a palavra o vereador Cadu, do PRD, que falará por 10 minutos, sujeito a partes.
3: Senhor presidente, senhores vereadores, senhoras vereadoras, a toda a população que nos acompanha, uma boa noite. Cumprimentar o vereador Igor pela autoria do requerimento, requerimento muito importante para a gente estar discutindo aqui nessa Casa de Leis. Mas é importante dizer que, mais uma vez, nós estamos falando aqui de saúde. Nós começamos a sessão falando de saúde, estamos continuando falando de saúde e não tenho dúvidas que vamos falar de saúde novamente no decorrer dessa sessão, justamente pela má administração da saúde da nossa cidade. É preciso dizer que nós não podemos colocar Itatiba numa vala comum e dizer que o Brasil inteiro está ruim, que a saúde sempre foi assim e que está tudo bem, porque não está. Não está. Itatiba está localizada em uma das regiões mais ricas do Brasil. O que há de melhor do Brasil em termos econômicos está no estado de São Paulo, está na nossa região. Nós somos privilegiados e temos condição de investimento, temos condição, sim, de melhorar a saúde da nossa cidade. Eu acompanhei muito atentamente os questionamentos do vereador Baeça, ao qual eu endosso, e foram muito pertinentes, onde o vereador Baeça questionou: mas por que será que tem tanta gente esperando na fila por um exame? Mas por que será que demora tanto? E a resposta é muito simples. A resposta é a administração da prefeitura. Tem gente na fila para fazer um exame porque a prefeitura decidiu comprar o casarão por 2 milhões de reais e deixar ele lá abandonado. Esse dinheiro podia ter sido remanejado para a saúde e ter feito milhares de ressonâncias, milhares de raio-x. Então é uma escolha política. Uma escolha política. A saúde não é prioridade, tem gente na fila, porque se escolheu gastar errado, se escolheu gastar mal. E é isso que nós estamos vendo hoje no nosso município. E aí a gente precisa falar da endometriose, que é extremamente importante, uma doença que atinge milhares e milhares de mulheres na nossa região, são centenas aqui na nossa cidade, e que, infelizmente, é uma doença extremamente complicada. Tanto do diagnóstico, tanto do tratamento, tanto dos especialistas, é tudo muito difícil. Me recordo muito bem que o vereador Serginho, inclusive, tem um projeto nesse sentido da endometriose. Então, essa Câmara de Leis tem movimentado, né, para ajudar o poder público a melhorar essa situação. Mas, infelizmente, a prefeitura lavou as mãos nessa situação. E as mulheres seguem sem um suporte digno, seguem sem um atendimento correto. E não é incomum, vereadores, eu andar nas ruas e encontrar mulheres que passam por essa situação e praticamente implorarem, pedirem misericórdia para para terem um atendimento correto, porque sofre, é muita dor, é muito sofrimento. Então é preciso que o poder público se capacite, é preciso que o poder público contrate mais ginecologistas, porque na nossa cidade está faltando ginecologista. E nós estamos falando aí de atenção básica, de atenção primária, exame preventivo. Tudo isso precisa ser valorizado para que as mulheres da nossa cidade, essas mulheres que constroem cada vez mais uma Itatiba mais firme, uma Itatiba digna, que cuidam das nossas crianças, que tanto trabalham, que cuidam, em geral, tanto com carinho, precisam de um cuidado do poder público especial na ginecologia, na endometriose. Nós não podemos tolerar o que está acontecendo. Então esse requerimento vem em muito boa hora, vereador Igor. Parabéns, nós precisamos discutir isso muito firmemente e as coisas precisam mudar. Então, respondendo as perguntas, eu vejo que temos problemas, sempre teremos problemas, mas nós temos condições de melhorarmos. Nós temos condições de termos menos problemas. Aí é uma questão de administração. Uma parte a...
0: E a parte a vereadora Rose Elvira
3: passou. Rose Elvira, maravilha.
0: Dois minutos.
4: Boa noite para todos, obrigado pelo a parte. Eu tenho insistido muito, até de uma forma meio violenta, a respeito de educação. Tudo isso é falta de educação, em primeiro lugar. Porque se as pessoas não sabem os seus direitos, não sabem o que tem que ser feito, elas não têm, muitas vezes, forma de ir procurar essas soluções. Então, eu acho que falta na prefeitura educar a população em todos os setores. Em todos os setores. E isso a gente tem que fazer um trabalho bem grande aqui na Câmara, eu acho, porque nós estamos. Falta educação em todos os setores, todos os assuntos que a gente tem. E você vê que a gente volta para falar sobre saúde, sobre escola. Então, tudo isso é falta de planejamento da prefeitura, é falta de planejamento de melhorar a vida do cidadão. E de como é que melhora a vida do cidadão? É através de informação. Que não tem um programa, não tem um direcionamento para a população, e aí acontece todas essas coisas que a gente está vendo aqui. Então, vamos fazer um trabalho dentro dessa Câmara para que haja educação em todos os setores, para que as pessoas possam ser atendidas. Obrigado, senhor presidente.
3: Obrigado pela parte, vereadora. Maravilha, eu acho que é isso, nós precisamos trabalhar muito na ponta, na educação. As pessoas precisam entender, conhecer os seus direitos, né? Tanto é que sempre que posso, em situações de saúde, recomendo às pessoas, ação na justiça. Ação na justiça. O seu direito é garantido, o seu direito ele está lá posto no nosso país, mas ele precisa ser efetivado, ele precisa acontecer. E qual que é a forma de fazer acontecer? Se a prefeitura não quer fazer acontecer, é obrigando ela. É obrigando. E como a gente obriga a prefeitura? Infelizmente, nós, vereadores, não podemos obrigar a prefeitura. Se eu pudesse obrigar, eu já tinha obrigado a tapar os buracos ali do Porto Seguro, do Itatiba Park. Eu já teria obrigado a levar água a creches que ainda não tem água encanada. Eu já teria obrigado a prefeitura a resolver esse problema do trânsito insuportável da nossa cidade, né, que caminha aí a passos extremamente devagar. Eu já teria obrigado a prefeitura a terminar a unidade avançada do Santa Cruz, que está atrasada. Teria obrigado de várias formas. Infelizmente, nós, vereadores, não podemos obrigar o poder público. Quem pode é o juiz. Então, você que nos assiste, que passa por um problema de saúde, que passa por uma demora, procure um advogado particular, ou então procure a OAB, procure a USF e tenha um atendimento jurídico gratuito. Processe a Secretaria de Saúde, processe a Secretaria de Saúde do Estado, processe o município e tenha o seu direito de saúde garantido. Isso nós podemos dizer que o judiciário de Itatiba, para casos de saúde, funciona muito bem. Nós precisamos elogiar as juízas da nossa cidade, que são atenciosas, humanas, respondem rapidamente questões judiciais que envolvam saúde e tem feito um trabalho muito, muito bom em Itatiba, muito bom mesmo. Todos os casos que eu presenciei, vejo coerência, vejo humanidade. Então é isso. Está passando por uma dificuldade de saúde, nós, vereadores, não podemos passar alguém na frente da fila, nós não podemos dar um jeitinho, mas a justiça pode determinar prioridade, a justiça pode determinar velocidade. Obrigado, presidente.
0: Continua em discussão o requerimento 297/2026, destinado ao Executivo, com a palavra a vereadora Kátia Gould, do PT, que falará por 10 minutos, sujeito a partes.
5: Agradeço aos vereadores presentes, às pessoas que estão nos assistindo. E com relação ao tratamento e às cirurgias de endometriose, eu gostaria de deixar aqui meu depoimento a respeito de que essa é uma doença que muitas vezes, muitas mulheres que gostariam de ter filhos, não podem ter filhos por conta da endometriose. E procuram, né, tratamentos, procuram psicólogos, procuram ginecologistas, cirurgiões que lhes dão uma esperança. E a gente vê muitas vezes elas serem atendidas por ginecologistas que não têm esse preparo para conversar com essa mulher. Então, além de elas estarem numa fila de espera para um tratamento ou para uma cirurgia, algumas vezes são atendidas por profissionais que não têm esse preparo para conversar com elas a esse respeito. Porque elas estão fragilizadas, tanto pela questão da doença, quanto pela impossibilidade de engravidarem e terem filhos. E muitas vezes o ginecologista que as atende não tem essa percepção. Então, além de a gente ter, né, a questão da falta de profissionais, outra coisa que acontece em nossa cidade é a falta de profissionais capacitados para atendimento com mulheres que estejam passando por essa situação. Então, esse é um grave problema que a gente vê na cidade, que não é de hoje. Algumas amigas minhas já relataram situações desse tipo e que tiveram que procurar, né, arrumar um jeito de arrumar dinheiro e fazer de forma particular, porque chegaram a ser atendidas pelo SUS daqui, pelo médico daqui, mas a resposta foi: acho melhor você fazer a cirurgia, tirar o seu útero, porque você não vai ter filhos. Então, um ginecologista falar isso para uma menina, para uma jovem recém-casada, que descobre que está com endometriose, é sério. E isso eu tive depoimento de uma menina que fez esse depoimento. Então, eu acredito que, além de ser algo sério em termos de tratamento, de cirurgia, também é algo que deve ser repensado com relação aos profissionais que atendam essas mulheres.
0: Continua em discussão o requerimento 297/2026, destinado ao Executivo, com a palavra a vereadora Luciana Bernardo, do PDT, que falará por 10 minutos, sujeito a partes.
6: Obrigada, presidente. Boa tarde, boa noite, presidente, vereadoras, vereadores. Primeiro, quero parabenizar o vereador Igor por esse requerimento tão importante. Obrigado. E, assim, é um tema difícil, mas enquanto mulher, eu fico até feliz de ver a gente falar dessa situação aqui na Câmara. Ver homens discutindo sobre isso. Deixa eu só devolver a criança aqui, presidente. Criança é criança, né, gente? Bom, esse tema importante que afeta tantas mulheres, a endometriose, que é uma doença que causa muito sofrimento, muita dor, sangramento intenso. Essas mulheres são muito prejudicadas. É muito triste, na verdade, é uma doença muito triste. E até ter o diagnóstico, o que acontece? Muitas vezes não é nem a questão do sistema, o diagnóstico. O diagnóstico, muitas vezes, presidente, demora porque as pessoas demoram para acreditar que aquela mulher está com dor. Tem essa questão também. É muito triste a endometriose. Então, é um problema sério, grave. Fico feliz de ver que a gente está falando essa pauta aqui, que a gente pode construir juntos uma resolução, ajudar essas mulheres, ajudar essas meninas. Hoje a gente tem aí várias possibilidades de tratamento. Várias possibilidades, uma delas até eu vi esses dias, que são as canetas emagrecedoras, estão ajudando essas mulheres. Aliás, a gente está falando de saúde, as canetas eu acho que vão ser revolucionárias, vão ajudar muito no sistema de saúde pública. A gente espera que seja disponibilizado o quanto antes essa medicação para a população. Pois não, vereador, quer uma parte?
0: Minha parte, o vereador William Soares, do Republicanos, por 2 minutos.
7: Obrigado, vereadora, pela parte. Ouvindo atentamente as explanações, as falas acerca desse assunto, que a gente acompanha e vê que há realmente uma necessidade, né, de se ter um atendimento adequado, um atendimento que realmente possa dar, né, a tranquilidade às mulheres que sofrem com esse problema. E quando a senhora citou aí a questão das canetas emagrecedoras, eu me recordei que, no final de semana, estando em um evento, tive um contato com uma pessoa que sofria e que ainda tem esse problema da endometriose, e ela passou a fazer uso das canetas, né, para a questão do controle do peso, e ela me relatou que teve uma sensível melhora na questão da endometriose. Então, é muito bom, né, a gente poder reforçar isso, e que bom seria, né, que o sistema de saúde pudesse disponibilizar esse tipo de tratamento para que amenizasse a situação e o sofrimento das mulheres que sofrem com a endometriose, que é dada como uma doença que não tem um tratamento específico que possa resolver. Obrigado pela parte.
6: Obrigado, senhor, pela parte. Então, é isso. Eu acho que é importante a gente falar sobre esse tema, mesmo os homens que não sentem na pele, né, e muitas de nós mulheres que não temos ainda endometriose, mas a gente consegue ter uma ideia, porque a gente menstrua todos os meses, a gente sabe todas as dificuldades que é a menstruação. E esperamos que o SUS olhe com mais humanidade para essas mulheres, que entendam a dor, porque realmente dói. Eu sempre falo, presidente, que quando uma mulher vai no médico e ela fala que está doendo, é porque está doendo muito, muito. Porque nós somos resistentes à dor. Então, quando uma mulher fala, estou com dor, gente, acredite, porque realmente a endometriose, ela é uma situação de saúde muito pesada, muito cara. Tem mulher que perde serviço, né, não consegue trabalhar. Então, assim, é uma doença que a gente precisa ter esse olhar, sim, olhar social, para tentarmos chegar numa solução, ou pelo menos amenizar a dor dessas mulheres, que elas tenham mais qualidade de vida, presidente. Muito obrigada.
0: Continua em discussão o requerimento 297/2020-2026, destinado ao Executivo. Com a palavra, a vereadora Leila Bedani, do PSD, que falará por 10 minutos, sujeito a partes.
8: Senhor presidente, senhores vereadores, público aqui presente, público de casa, uma boa noite. Esse é um tema também, como todos aqui já falados anteriormente, importante. Mas eu gostaria de contribuir, principalmente com as pacientes de endometriose, que eu tenho acompanhado de perto diversos casos e quanto que é importante, né, a escutatória. E eu gostaria de compartilhar isso principalmente com as pacientes de endometriose, porque é algo que eu tenho visto, eu tenho parentes, né, famílias, pessoas muito próximas que já chegaram a fazer 3 cirurgias por conta de uma endometriose. Tenho pessoas que estão aí também agora em tratamento com Monjaro, que está sendo indicado para tratamento de endometriose. Mas isso tudo não é para que a pessoa faça, né? Para que a pessoa procure um médico. Então, eu gostaria de assim, entrar mais por conta de compartilhar também com as pessoas, para que quem tenha um contato ou conheça alguém que passe por esse processo, nós temos um grupo de autoajuda nessa questão de endometriose. Eu fico aqui à disposição para quem quiser, pode entrar em contato para participar também. Por conta que, diante de vários depoimentos que nós temos e recebidos, inclusive, e eu tenho me deparado o quanto as histórias elas se repetem, o quanto as histórias elas se identificam umas com as outras, né? São mulheres fortes, mulheres que tiveram que se virar cedo na vida, aprender cedo na vida, aos 12 anos... a vender, a pagar conta na sua casa, pais que se separaram e as filhas também tiveram que entrar na divisão de contas, não só isso, mas o quanto mulheres muito jovens também tiveram que ficar, enquanto adolescentes, virar mulher, né? Virar mulher, eu digo, de enfrentar a vida e de se responsabilizar por um lar. Né? E eu vejo, diante de todas essas histórias que eu tenho me deparado, que essas mulheres, diante dos estudos também que eu tenho acompanhado, científicos, o quanto esse fortalecimento, enquanto jovem, as pessoas acabam criando um fortalecimento no organismo dentro dessa parte da endometriose. É como se ela tivesse a força de um homem para encarar uma vida. Então, as histórias elas se submetem muito umas com as outras. E, diante desse grupo, nós estamos aí... eu falo que grupos... Eu sou muito defensora de grupos, de roda de conversa, de todos esses estudos, porque as pessoas trocam muita experiência... que, às vezes, a pessoa não precisa ir para uma cirurgia. Né? Diante das experiências, as pessoas também conseguem trocar, né? Melhorar a sua vida, né? Numa vida mais saudável. Tanto que foi, inclusive, comprovado com 2 pessoas que eu convivo e faz parte desse grupo também, o quanto que a atividade física na vida dessas pessoas também ajudou muito. Muito de ter, assim, que ela é a mesma coisa uma pessoa que tem diabetes, a pessoa tem que tomar todo dia, ela não pode deixar tomar diabetes, né? Tomar remédio de diabetes. E a mesma coisa uma pessoa que tem endometriose, que ela também deve fazer atividade física diariamente. E uma coisa que eu tenho me deparado também com as pessoas que têm endometriose, o quanto isso afeta a saúde mental. Né? Então, a saúde mental afeta diretamente nessas mulheres. A dor ela é tão constante que aquele sofrimento que a pessoa tem devido à endometriose, ela chega a mexer até com a cabeça da pessoa. Né? Depois entram até em depressão, por conta dessa dor, desse sofrimento constante. E, diante desse grupo que nós temos, e, bem dizer, está virando um grupo de estudo, e tá, assim, é muito legal quando você conversa com uma, com outra. E eu tenho... Tanto que eu vou falar com uma, eu falo, nossa, sua história é igual, né? Por que você não conversa com ela? Então, é tudo... É muito legal esse feedback. Por conta... Né, um exemplo, o próprio leite... pessoas, ou a própria questão de farinha, elas estão tirando da alimentação, que isso ajuda muito na inflamação do organismo, a prevenção, né? Ela desinflama o organismo. Então, esses alimentos também, entre esses estudos, eles também submetem à inflamação do próprio organismo. Tanto que uma das pessoas que eu falo, que eu tenho muita proximidade, ela falou que o médico chegou a falar para ela, falou, oh, você já operou 3 vezes o seu intestino, você não tem mais o que operar. Se você tiver que operar mais uma vez, você vai ter que usar a bolsa, né, de colostomia. E ela ficou muito assustada quanto isso, porque só a cirurgia em si não é o que vai tratar a endometriose, né, e isso ficou muito claro para ela. E, diante do que eu tenho recebido, que a mudança de alimentação e os hábitos têm ajudado muito ela. Então, eu gostaria de compartilhar isso com as pessoas que nos assistem e que têm também, que sofrem com isso. Para quem quiser, tiver interesse em participar, procurar, né, pode entrar em contato conosco, que nós passamos também todas as orientações. E eu gostaria de contribuir isso como uma forma de crescimento para as pessoas. É um tema que ele tem que ser discutido. E esses grupos, eu já tive herpes zoster, e eu nunca esqueço, né, graças ao bom Deus que eu procurei rápido quando eu tive herpes zoster. E essa... A informação, ela é muito importante. Eu lembro que eu já entrei com injeção, medicação, e é tudo muito caro, né, essas medicações. E daí, no grupo que eu fui fazer parte, eu lembro que uma das pessoas que já tinha, ela falou assim, olha, se você não desacelerar, se você não melhorar seus hábitos, a herpes zoster ela volta em 1 mês, menos que isso. Então, ou você muda. Então, aquela dica, para mim, foi muito importante. Então, por isso que eu defendo muito essas rodas, por isso que eu defendo muito que nem tudo é remédio, né? Que, às vezes, a pessoa, uma depressão, diante disso, a primeira coisa é a medicação. Primeiro, ela precisa entender a causa. É, o que está afetando a vida dela? Então, resolver essa situação. Mas, assim, é uma forma mais de contribuição. Agradeço muito, né, pelo requerimento. E, assim, é algo que nós temos acompanhado de perto, na parte prática, realmente. E eu espero, né, que isso também possa ajudar as pessoas aí que nos assistem. Obrigada, presidente.
0: Continua em discussão o requerimento 297/2026. Não tem mais nenhum vereador inscrito. Está em votação. Peço que os vereadores façam a votação no terminal.

localizada no bairro do Pinhal, no município de Itatiba, São Paulo, conforme especifica. Senhor presidente, considerando que a Unidade Básica de Saúde UBS Kátia Kibbe, localizada no bairro do Pinhal, desempenha importante papel na prestação de serviço de atenção primária à saúde à população local e dos bairros adjacentes. Considerando que a referida unidade é essencial para o atendimento de centenas de moradores do bairro e adjacências, especialmente para fornecimento e renovação de receitas de medicamentos, consultas médicas, realizações de exames, incluindo coleta de Papanicolau, aplicação de vacinas, triagem para oftalmologia, acompanhamento odontológico e demais serviços de atenção básica em saúde. Considerando que as linhas de transporte público disponíveis na região não atendem a contento a necessidade da população, especialmente quando os moradores precisam se deslocar para outras unidades de saúde, para a realização de exames, consultas, vacinação, retirada de medicamentos e demais atendimentos, dificultando o acesso aos serviços, sobretudo para idosos, pessoas com deficiência e pessoas com mobilidade reduzida. Considerando que, por meio do requerimento 333/2025 desse vereador, solicitou informações acerca do fechamento da referida unidade, tendo a Secretaria Municipal de Saúde informado em resposta datada em 9 de outubro de 2025, que o equipamento se encontra fechado e que o município estava em fase de avaliação quanto à melhor forma de reutilizar a UBS. Considerando que a mesma resposta, a Secretaria Municipal de Saúde informou que os pacientes anteriormente atendidos na UBS Kátia Kibbe foram referenciados para a UBS do bairro Tapera Grande, situada nas aproximadas, bem como para os outros equipamentos de rede municipal de saúde, considerando que, transcorrido o período significativo desde a referida resposta à UBS Kátia Kibbe, permanece sem o funcionamento regular de suas atividades, sem que, segundo informações recebidas por este vereador, tenha sido realizada a reforma ou intervenção que pudesse justificar a manutenção do fechamento da unidade, mas conforme o portal de transparência, o aluguel do local continua sendo pago sem nenhuma atividade pública à população. Considerando que este vereador continua recebendo manifestações de moradores do bairro do Pinhal, Chavine Castro e demais bairros da região, que reivindicam o retorno do atendimento no local, relatando dificuldades para o deslocamento até outras unidades de saúde, especialmente idosos, pessoas com deficiência, pessoas com mobilidade reduzida e familiares que dependem do atendimento público próximo às suas residências. Considerando que a manutenção de uma unidade de saúde próxima à comunidade contribui para facilitar o acesso aos serviços de atenção primária, bem como para o acompanhamento contínuo dos pacientes, a prevenção e promoção da saúde. Considerando ainda a necessidade de transparência quanto a providências adotadas pelo Poder Executivo desde a resposta apresentada em outubro de 2025, bem como se assegurar à população do bairro do Pinhal informações claras acerca do futuro da unidade, requeiro nos termos regimentais, após ouvido o nobre soberano plenário, que seja oficiado ao excelentíssimo senhor prefeito municipal de Itatiba, para que, por intermédio da Secretaria Municipal responsável, encaminhe as seguintes informações. 1. Qual é a situação atual da UBS Kátia Kibbe? 2. Existe previsão para o retorno das atividades e a reabertura da unidade? Em caso positivo, qual a data prevista? 3. Foi realizada ou está prevista em alguma reforma, manutenção ou adequação no imóvel? Em caso positivo, qual o prazo para conclusão? 4. Serviços ou ampliação dos serviços e profissionais anteriormente vinculados à UBS Kátia Kibbe estão estabelecidos na unidade com a sua reabertura? Será? 5. Caso não exista previsão de reabertura, justificar sala de sessões,
10 de agosto de 2026, Igor Ungaro.

0: vereador PDT.
1: Está em discussão o requerimento. Com a palavra, vereador Igor Húngaro, pelo prazo de 10 minutos, sujeito a partes.
2: Senhor presidente, senhores vereadores, público que nos assiste no plenário Belo Monte, nos meios de comunicação. Bom, esse requerimento, presidente, é, em relação ao posto de saúde de Catiaquibe, que está fechado já há mais de ano. Naquela oportunidade, quando foi fechado, foi feito tudo de forma abrupta, sem nenhum tipo de interlocução com os moradores da região, simplesmente fecharam o posto, não deram nenhum tipo de justificativa. Eu questionei a secretária, quando teve uma audiência pública aqui, perguntei para ela se aquilo seria reinaugurado, se seria feita uma reforma, o que seria feito. Naquela oportunidade, houve a promessa que seria feito, acho que foi até a vereadora Leila falou que seria reformado, né? Acho que ela deve ter recebido a formação, uma informação mentirosa na época do governo, deve ter também dado uma formação, e a vereadora não tem culpa disso, mas a verdade é que foi feita uma grande mentira para a população de Itatiba. Mentiram, vereadora José Elvira, porque falaram que iria reformar o posto de saúde e está tudo fechado. E, além de tudo, o presidente Davi está pagando aluguel do prédio público. Mas parece que é hobby dessa administração, parece que é, como posso falar a palavra? Parece que é contumaz ficar pagando prédio público para os outros aí, pagando à toa. Pagando. Agora, quem está recebendo está certo, né? Está lá, a prefeitura quer pagar sem uso, a professora, a pessoa que está alugando vai falar o quê? Agora, a prefeitura é bondosa demais, gente. Nossa! Ela é boa para pagar aluguel de prédio parado, mas ela é ruim para fazer exame para o povo. Ela é boa para pagar prédio abandonado sem da cidade, mas ela é ruim para conseguir cirurgia para a população. Ela é boa para não entregar os uniformes escolares, mas ela é boa para deixar as pessoas esperando um especialista nas filas. Ela é boa para ficar fazendo contrato milionário, mas ela não é boa para tapar o buraco das vias públicas. Então, acho que ela precisa usar essa bondade que ela tem com os donos dos imóveis locados sem uso e reverter isso para a população de Itatiba em serviços públicos de qualidade. Porque senão, gente, eu espero, aqui não tem nenhum vereador que vai defender uma aberração dessa aqui. Um prédio parado lá, fazendo as pessoas se deslocarem. Que moram quando passa pedágio em Costa do Sol, toda aquela região, Chavini Castro e adjacências, e essas pessoas terem que ir até o Tapera Grande. Pegarem duas, muitas das vezes, dois ônibus para se deslocarem. E fechou de uma hora para outra. E aí vem aqui e mente. Mente na Câmara. Mente em audiência pública. Mente para os vereadores, vereadora Kátia. Mente. Mente assim, sem mudar a cara. Mente, como se fosse assim, mente. Fala, vem aqui, mente. Porque fala que vai reformar, não reforma. O que é isso? É mentira. É ludibriar. É enganar. É causar expectativa nas pessoas e não cumprir as expectativas. Saber o que existe de mais vil na política. Então, assim, espero que esse tipo de coisa seja revisto, porque a população já não está suportando mais isso. Não suporta mais. Todo santo dia, vereador Cadu, eu recebo mensagem dos moradores da região. Nossa, vereador, bem que você falou mesmo, quando você fez o vídeo aqui, né? Fechou a prefeitura, prometeu. Inclusive falaram, vieram fazer reunião aqui. Vieram fazer reunião aqui com os moradores, vereador Washington. E prometeram que ia fazer, depois não cumpriram. Foram lá fazer reunião, falaram, não é bem assim. Eu tenho que usar um termo que está aqui, ó, não esqueço. Ah, não, mas o vereador Igor, ele está na oposição, então ele fala mesmo. É, então. Falei, né? Infelizmente, aí. Falei mesmo, falei, ó. E falo de novo. E falo de novo se precisar. Porque está parado lá. Quando foi do casarão, o vereador, não, daqui um ano o prefeito reforma e entrega. Faz 4 anos que está lá. Falei também. Quando foi comprar o prédio que ia fazer para 1.000 alunos, falei, não vai ter 1.000 alunos aqui nunca. Tem 1.000 alunos? Não tem. Quando eu fui lá também fazer um vídeo, vereador Washington, me lembro perfeitamente, que eu falei assim, ó, essas janelas aqui estão muito altas, não tem como. Agora eu vi que teve que trocar. Teve que fazer outro gasto lá e fez certo, viu? Precisava mesmo, porque era tão grande aquele negócio, aquelas janelas antigas, que você tinha que com ferro assim puxar, que não tinha como. Era insalubre para as crianças, vereador Sérgio, ficar no calor ou no frio naquele lugar sem areia, não tinha vento, não era arejado, uma estufa. Os professores não aguentavam. Muitas vezes tinham que levar os alunos para o lado externo da escola para poder aguentar, para não passar mal, que as crianças passavam mal. Aí tiveram que fazer. Passei lá, achei positivo. Claro, as crianças precisam ser bem atendidas. Mas foi mais um gasto que não precisava ter sido feito, porque na compra devia exigir, pelo menos, que as janelas fossem adequadas. Então, assim, é uma sucessão de coisas, gente. Quero falar assim, você apunha, é isso, aqui, são coisas óbvias. É como o vereador falou, é fazer algo construtivo. Está na cara, você está vendo que vai dar errado. Você está avisando, faz requerimento, você faz indicação e continua desse jeito. Você está vendo que vai dar errado. Você está avisando, vereador, que, ó, não faz isso, prefeito. A gente está abandonando os questionamentos, sabe? Faz, vai fazendo. Por quê? É dinheiro do povo, está sendo desperdiçado, pagando aluguel. Então, assim, sinceramente, esse tipo de coisa, sabe, vai cansando a gente. Vai deixando de um jeito que não dá para... Eu entendo que cada um tem seu posicionamento, tem gente que gosta e faz parte. Mas, pô, tem coisa que não dá para compactuar. Tem coisa que não dá para admitir. Tem coisa que não dá para dizer que não está acontecendo, porque está acontecendo. Quem passa lá vê o prédio parado. E não tem nenhum tipo de projeto, porque a prefeitura, eles não trabalham com planejamento, vão fazendo as coisas conforme os gritos. Aí o vereador falou, vai, vou fazer o pátio aqui em qualquer lugar, pegou e fez, assim, sabe? Não tem planejamento nenhum, não tem organização, não tem. E não é falta de funcionário, né, gente? Não é falta de funcionário. Pelo contrário, os funcionários públicos são extremamente competentes que trabalham na prefeitura. Agora, se não tiver planejamento, se não tiver organização... Não vai dar certo. Então, esse requerimento é que vai de forma direta. O que a prefeitura vai fazer com o prédio? Até quando vai ficar pagando aluguel sem destinação? Porque as pessoas daquela região não aguentam mais esse descaso que foi feito com eles e com a saúde pública da cidade. Obrigado, presidente.
1: Com a palavra agora, vereador Cadu, pelo prazo de 10 minutos, sujeito a partes.
0: Senhor presidente, senhores vereadores, senhoras vereadoras, a toda a população que nos acompanha, uma boa noite. Requerimento muito importante, vereador Igor, é que nós estamos falando aqui do Catiaquib, que é um posto de saúde, era um posto de saúde, que fica ali depois do pedágio da Itatiba Jundiaí e atende os moradores da região que pertencem ao nosso município, né? É o único aparato de saúde próximo daquela região, único. E ali é um local onde moram vários senhores, várias senhoras, que inclusive não possuem veículos, dependem exclusivamente do ônibus para se locomoverem. Então, o posto de saúde da Catiaquib é extremamente importante para esses moradores. Acontece que fecharam o posto, mentiram, como bem disse o vereador, mentiram para nós, dizendo que seria reformado, que seria readaptado, que a população teria um espaço melhor. E tá aí, olha, quase um ano parado. O pior é que o prédio não é público, se paga aluguel naquele lugar. Ou seja, tá há quase um ano parado e tá pagando aluguel. Irresponsabilidade. Na política, eu entrei muito jovem para a política, mas apesar da minha juventude, eu caminho da forma que aprendi com os meus pais de maneira muito responsável. E é assim que eu acredito que tem que ser no poder público, com responsabilidade. E eu não estou vendo responsabilidade com dinheiro público nessa situação. Zero responsabilidade, zero. E desse assunto a gente não vê o poder público tratar no Instagram, no Facebook, aí finge que não existe. E nós não podemos aceitar isso. Porque se o dinheiro fosse do bolso do prefeito, dos secretários, ninguém toparia alugar aquele espaço e deixar parado. Nós estamos pagando aluguel, gente, num lugar que está empoeirado, que não se está usando. Enquanto está faltando dinheiro para a saúde, enquanto está faltando dinheiro para fazer exame... Não é possível que não se perceba o tamanho do absurdo, o tamanho da excrescência que é isso. Isso é desrespeitoso, isso é desumano com as pessoas. Sabe o que é o pior de tudo? E aí eu vou confessar a quem nos assiste. É que nos bastidores, aqui dentro da casa, na prefeitura, o que a gente escuta é que a prefeitura fala que não vai reformar mesmo. Que esquece, que não vai reformar, que não vai mexer. Então para de mentir para o povo e fala a verdade, fala que não vai reformar. Não engana as pessoas. Não diga que vai reformar, fala que será fechado e que não vai abrir mais. E que não vai abrir mais. Essa é a realidade do momento. Pode ser que com a nossa pressão, que com a nossa luta, o posto seja reaberto. Agora, do jeito que a gente está vendo aqui, o caminho é outro. O caminho é que a prefeitura não está se importando com os moradores da região, não está se importando com a dificuldade de acesso e, pelo contrário, mente descaradamente. Mente de forma contumaz. Não é isso, vereador? Então, contumaz, perdão. Então, mente de forma contumaz, de uma maneira que parece absurda, de uma maneira que nós vemos a falta de zelo com as pessoas, a falta de compromisso, a falta de compromisso com o poder público, com certeza.
1: A parte do vereador Igor, pelo prazo de 2 minutos.
3: O pior de tudo, obrigado pela parte, vereador, que está acabando também seu tempo, é que assim, nós questionamos em audiência pública. Audiência pública que é para esclarecer, perguntar. O secretário estava aí, equipe de saúde estava aí, e ela falou que ia reformar o prédio e que em breve estaria de novo funcionando aquele equipamento público de saúde. Então, assim, ela veio aqui na Câmara, falou que bem queria, vereador presidente. Mentiu, assim, sabe? Na cara dura. E é isso. Alguém aqui, sinceramente, acredita que o posto vai voltar a funcionar? Alguém acredita? Não vai voltar a funcionar. Não vai. Então, assim, mentiram e acabou. E continua pagando aluguel. Então, assim, é surreal esse tipo de coisa acontecendo na nossa cidade, assim, com a maior cara de pau que está sendo feito. Obrigado, vereador.
0: Obrigado pela parte, vereador. E é isso mesmo, o que chateia é que teve uma audiência pública aqui, isso foi dito no momento em que a pessoa tem fé pública, então a gente acredita, a gente pressupõe que é verdade e é mentira. Obrigado.
1: Vou solicitar, então, aos vereadores que façam a votação ao requerimento. Por favor, vereadores, façam a votação. Requerimento foi aprovado por unanimidade dos presentes. Os outros requerimentos ficam prejudicados, entram na próxima sessão. As indicações serão encaminhadas na forma regimental. Peço agora ao senhor primeiro secretário que faça a leitura da emenda das moções 228 e 229.

0: Moção de congratulação aos organizadores, atletas, equipes, apoiadores e a todos envolvidos na realização da 10ª edição da Estrela 3x3. Autoria José Gilberto Parodi Júnior, assinado por demais vereadores. Moção 229, moção de congratulações à Alfa Veículos pelos 2 anos de existência, destacando sua trajetória de trabalho, dedicação, empreendedorismo e relevante serviço prestado à população de Itatiba e região. Autoria, vereador Ezequiel Baez, assinado por demais vereadores.
1: Está em discussão, está em votação as moções. Por favor, façam a votação.

0: Moção foi aprovada por unanimidade dos presentes. Entraremos agora, o tema livre fica prejudicado, entraremos agora no intervalo regimental. Questão de ordem, vereador Cornélio.
1: Pedir a dispensa do intervalo regimental.
0: Coloque em votação, por favor, vereadores, façam a votação do pedido de dispensa.

Havendo número legal de presenças, passaremos a discutir e votar os itens constantes na ordem do dia. Segundo a discussão do projeto de lei número 88, de autoria do vereador professor Vinícius Costa, que institui o programa Cuidando de Quem Cuida, voltado ao apoio integral às mães atípicas do município de Itatiba e da outras providências. Está em segunda discussão, está em votação. Por favor, vereadores, façam a votação.

Desculpa. O projeto foi aprovado por unanimidade dos presentes. Segunda discussão também do projeto de lei 123 de 2025, de autoria dos vereadores José Elvira Passini, José Roberto Feitosa, Leila Bedani, que institui o Programa Municipal de Adoção Responsável de Animais, Adoção que Transforma, e da outras providências. O projeto também está em segunda discussão, está em votação. Por favor, vereadores, façam a votação.

0: O projeto foi aprovado também por unanimidade dos presentes. Passaremos agora o horário destinado a explicações pessoais. Com a palavra, a vereadora Luciana Bernardo, pelo prazo de 10 minutos, não sujeita a partes.
1: Obrigada, presidente. Boa noite, presidente. Boa noite novamente a todos. Esse final de semana vai acontecer, vai ser realizada em Itatiba mais uma parada do Orgulho LGBT. Esse ano nós chegamos à 14ª edição desse evento, que é de grande importância social, cultural, que reúne pessoas de diferentes idades, famílias, apoiadores, representantes da sociedade civil, em um ambiente de respeito, diversidade, cultura e conscientização sobre direitos humanos. Esse ano, a parada acontece em um dos espaços mais emblemáticos da nossa cidade, a Praça da Igreja do Rosário dos Homens Pretos. Pela primeira vez, a parada ocupará esse local histórico, reafirmando que todos os espaços também pertencem à diversidade, à cultura e ao respeito. A parada, ela vai além da celebração. Embora avanços históricos tenham sido conquistados nas últimas décadas, especialistas e ativistas alertam que muitos desses direitos ainda permanecem vulneráveis às disputas políticas e tentativas de retrocesso. Vai ser um dia cheio de arte, música, cultura, apresentação, expositores com comidas, bebidas, artesanato, orientações de saúde, além de muita alegria e cores. A realização é da ARCO, Associação Realidade Colorida, por meio do seu presidente James, com o apoio do governo municipal, estadual, de diversas empresas e pessoas da nossa cidade. E falando da parada, eu quero aproveitar e fazer aqui algumas observações às senhoras e aos senhores. Aqui em Itatiba, muitos eventos são realizados, eventos políticos, culturais, dos mais variados temas. E as pessoas, elas podem escolher de participar ou não, simples assim. Mas quando se trata da diversidade, as reações são extremamente violentas, com um ódio. É uma coisa impressionante, o que prova mais ainda a necessidade da gente fazer esse evento aqui. Eu acho importante a gente falar sobre isso, porque ontem eu participei de um evento onde eu encontrei com a deputada federal Érica Hilton, e ela, de forma fraterna, educada, gravou um vídeo fazendo um convite da parada de Itatiba. E, infelizmente, os comentários nas redes sociais ultrapassam o limite da crítica. É um show de horrores. Tem uma frase que diz: Narciso acha feio o que não é espelho. Então, o diferente para o narcisista, ele é rejeitado, ele é estranho, ele só presta quando é para servi-lo. Falta a empatia dessas pessoas. A democracia, ela é absolutamente normal. É normal você não se sentir representado por uma pessoa eleita. É democrático. Discordar faz parte da democracia. E é bastante perigoso misturar opinião, liberdade de expressão com discurso de ódio. E qual que é a diferença? A diferença é que, além de desumanizar, esse discurso afirma de forma agressiva e violenta que determinada pessoa não deveria existir, não deveria ocupar aquele espaço, que não tem direito de ser quem é. São palavras que ameaçam a existência e a dignidade de um grupo enorme de pessoas. Eu estou aqui como vereadora. Eu defendo pautas que talvez incomodem, sim, algumas pessoas. Por que que incomoda tanto? A ponto da pessoa não ser capaz de simplesmente ver um vídeo na rede social e deixar passar. Mas ela tem que ir lá e falar que ela odeia aquilo. Isso é tão grave, isso é tão violento. Porque esses grupos, eles são historicamente ensinados a ficar calado. Mas a gente não vai ficar. Eu não preciso que todos concordem comigo e com as minhas pautas. E se isso incomoda, eu fico ainda mais motivada a lutar mais e mais. Eu vou continuar a defender política pública para a diversidade. O combate à intolerância religiosa. Vou defender política pública para a mulher, educação, cultura. Eu não me intimido com ofensas, ameaças, comentários violentos. Porque é isso que está acontecendo hoje. E a violência, caros nobres vereadores, ofensas, ameaças, elas muitas vezes elas saem do campo virtual. Mas nós estamos atentos e atentas. E principalmente com nós mulheres. Hoje nós estamos aqui em 4 mulheres. Nós sabemos disso, dessa violência, essa agressividade conosco. Seja nós quem for, mulheres cis, trans. E quando a gente fala de violência política, isso é mais evidente. Eu já estava comentando isso com a vereadora Roselvira. Só para os senhores saberem, porque as mulheres aqui já sabem. Esse mês, o Tribunal Superior Eleitoral fez uma decisão histórica. Eu vou falar aqui de um caso, mas teve outros. Um caso envolvendo um vereador, que agora é ex-vereador, lá da cidade de Nova Friburgo, o vereador José Bastião Rabelo, conhecido como Zezinho do Caminhão. Ele cometeu uma violência contra uma vereadora dentro de uma comissão. Não era nem no plenário. Teve testemunha, ele foi cassado, sofreu uma pena de 1 ano de reclusão, que depois foi trocado. Foi suspenso dos seus direitos políticos, está inelegível, presidente, por 8 anos. Aconteceu esse ano, presidente, 2026. Olha que avanço para nós, mulheres. A gente não vai aceitar violência política, não. E eu faço questão de dizer isso, porque a gente está aqui dentro de uma Câmara, um lugar de poder, onde a gente tem que discutir ideia. E aqui é, sim, lugar de mulher, mulher trans, cis, preta. Quanto mais diversidade tiver, melhor. Porque falar de diversidade não é falar de privilégio, é falar de direito, é garantir que diferentes vozes estejam presentes, onde as decisões são tomadas. Então, nesse final de semana, quando Itatiba for para a rua, for lá na Praça do Rosário celebrar a diversidade, eu espero que todos consigam enxergar isso que tem por trás daquele evento, olhar no olho daquelas pessoas, na alma daquelas pessoas, e ver o quanto que elas lutam para existir. A diversidade luta para existir, presidente. E eu vou continuar defendendo a diversidade. Eu vou continuar defendendo o direito da mulher. Vou enfrentar a intolerância religiosa. Eu vou falar, sim, sobre o que eu acredito. Pode discordar, só para encerrar, presidente. Pode discordar, criticar, votar contra. Pode me cobrar. Isso faz parte. Mas eu não vou aceitar ódio. Ódio não é opinião. Obrigada, presidente.
2: Também escrito em explicações pessoais, a vereadora Rose Elvira Pacini, do Republicanos, que falará por 10 minutos, não sujeito a partes.
3: Boa noite, senhor presidente, nobres vereadores, público presente e todos que nos acompanham pelas redes sociais. Hoje eu quero falar sobre um crime silencioso, extremamente lucrativo e profundamente cruel: o tráfico de animais silvestres. Quando ouvimos a palavra tráfico, pensamos em drogas, armas ou pessoas. Mas existe uma enorme cadeia criminosa que todos os dias retira animais da natureza e os transforma em mercadoria, em vidas em mercadoria. E os números são assustadores. Segundo a estimativa divulgada pela Rede Nacional de Combate ao Tráfico de Animais Silvestres, cerca de 38 milhões de animais são retirados da natureza brasileira todos os anos para alimentar o comércio ilegal. E de cada 10 animais capturados, estima-se que 9 morram durante a captura, transporte ou comercialização. Isso é assassinato, né, gente? Não dá para passar mão na cabeça do povo que faz isso, não. E de cada 10 animais capturados, estima-se, então, que 9 morram durante a captura, o transporte e comercialização. São animais escondidos em caixas, malas e porta-malas, privados de água e alimento, filhotes separados de suas mães, aves amontoadas e animais feridos e mutilados. Tudo isso para atender ao desejo de alguém ter um animal diferente dentro de casa. Mas nós precisamos entender: animal silvestre não é brinquedo, não é objeto de decoração e nem mercadoria. E quando retiramos esses animais da natureza, não perdemos apenas aquele indivíduo. Perdemos animais responsáveis pela dispersão de sementes, pelo controle de insetos e por diversas funções essenciais ao equilíbrio ambiental. O tráfico de animais é também um crime contra a nossa biodiversidade. E operações recentes mostram que esse problema continua muito presente. No mês passado, a Polícia Federal realizou no Rio de Janeiro a Operação Lobo Solitário contra o tráfico de animais silvestres e exóticos. A investigação também apura suspeitas de falsificação de documentação para dar aparência de legalidade aos animais comercializados ilegalmente. Também tivemos a Operação Bicho Solto, em Niterói. Ei, Rio de Janeiro, hein? E outra operação no Ceará, após denúncia. Encaminhadas pelo IBAMA, investigando uma possível cadeia criminosa de captura e comercialização ilegal da fauna. Aqui no estado de São Paulo, uma ocorrência na rodovia Castelo Branco, em Avaré, encontrou 20 filhotes de jacaré e 5 macacos sendo transportados ilegalmente. Segundo a ocorrência, havia inclusive medicamentos utilizados para dopar os animais. E depois que esses animais apreendidos, que eles são apreendidos, é que começa outro grande trabalho. Somente no primeiro semestre de 2025, o CETRAS, que é o Centro de Reabilitação de Animais Silvestres, recebeu 3.624 animais. Entre eles, 2.822 aves, 388 mamíferos, 411 répteis. Desse total, 1.708 eram provenientes de apreensões. São animais que precisam ser avaliados, tratados, alimentados, reabilitados e, quando possível, devolvidos à natureza. Muitos deles não conseguem ser devolvidos à natureza e passam a vida inteira em cativeiro. Animais silvestres que são para viver em florestas. Ou seja, toda a sociedade também paga pelo prejuízo causado pelo tráfico. E hoje precisamos ficar atentos a uma nova vitrine deste crime, a internet. Muitas vezes não existe um anúncio escrito assim, vendo animal silvestre. Começa com um vídeo, um animal exótico sendo tratado como pet, um filhote sendo exibido como brinquedo. E aí, Milhares de pessoas assistem e logo aparecem comentários perguntando: onde compra? Quanto custa? Como faço para ter um? Por isso, precisamos ter responsabilidade também nas redes sociais. Nem todo conteúdo bonito ou engraçado deve ser compartilhado. Antes de desejar um animal silvestre, precisamos perguntar de onde vem e se existe procedência legal. Porque existe uma lógica muito simples. Se não houver comprador, o tráfico perde mercado. Então, quando você compra um animal silvestre, você também é criminoso. E a proteção da fauna não é apenas uma questão de opinião. A Lei Federal de 9.605, de 1998, a Lei dos Crimes Ambientais, pune diversas condutas contra a fauna silvestre, incluindo captura, venda, aquisição, manutenção em cativeiro e transporte sem autorização. E em fevereiro desse ano foi apresentado o projeto de lei número 744, de 2026, que pretende agravar penas relacionadas, entre outras condutas, aos crimes contra a fauna. Essa discussão é necessária porque, se o lucro do criminoso é enorme e o risco é pequeno, o crime continua compensando. Precisamos inverter essa lógica. E alguém pode perguntar: o que Itatiba tem a ver com isso? Né? Provavelmente, né, vereadora Luciana? A gente coloca as coisas na internet, aí vem as perguntinhas, né? E alguém pode perguntar: o que Itatiba tem a ver com isso? Tem muito. As grandes investigações competem a outras esferas, mas a prevenção também começa no município. É aquilo que eu terminei de dizer a respeito de educação. Educação cidadã. É o que nós temos que investir sempre. Nós podemos investir em educação ambiental, orientar a população, trabalhar o tema nas escolas, divulgar os canais de denúncia e fortalecer a atuação conjunta dos órgãos responsáveis. Portanto, nós precisamos ensinar, principalmente às nossas crianças, algo muito simples. Amar um animal não significa querer possuí-lo. Cada espécie tem uma função na natureza e nós não temos o direito de destruir esse equilíbrio para satisfazer uma vontade humana. Porque animal silvestre não nasceu para viver em uma gaiola ou servir de entretenimento. Lugar de animal silvestre é na natureza. Obrigada, senhor presidente.
2: Também inscrito em explicações pessoais, o vereador Juninho Paródio, do PL, que falará por 10 minutos, não sujeito a partes.
4: Boa noite a todos, presidente, vereadoras, vereadores, público que nos acompanha. Deixar só minha fala de uma forma rápida. Dar os parabéns aqui, agradecer a todos que aprovaram a moção hoje, que, da minha autoria, para os organizadores do Estrela 3x3. É um evento que vem vindo esse ano aqui, no último domingo, pelo 10º ano consecutivo. E quando a gente cria um projeto, cria um evento, e às vezes a gente não imagina a dimensão com que ele vai crescer, né? E se ele vai voltar a acontecer. E quando eu vejo que um evento que trabalha com esporte, no caso o basquete, 3x3, com categorias de 11 anos, 13 anos e 15 anos, às vezes a gente, há 10 anos atrás, imaginava isso. E, de repente, o esporte virou olímpico, né? Pessoal, 3x3. Nós temos várias meninas aqui de Itatiba, adulto, representando o Brasil hoje, né? Então, eu queria dar os parabéns aqui à Estela e ao Márcio, seu esposo, pelo trabalho, pela realização. E realmente, mais uma vez, foram mais de 25 equipes, muitas crianças, jovens. E quando a gente vê o esporte como uma ferramenta de educação, é muito importante, que hoje nós debatemos muito a questão da saúde aqui, né? Constantemente. E quando a gente sabe que nós temos uma ferramenta que trabalha com a qualidade de vida, isso a gente tem que elogiar. Então, fica aqui meus parabéns ao Márcio, parabéns, Estela. E para mim foi uma honra estar lá. Encontrei duas pessoas queridas, né? Uma é o Borracha, que trabalha hoje na Secretaria de Esportes de Jundiaí, que foi técnico da Seleção Brasileira de categorias de base, e um professor da USP, chama Dante Rossi, que foi um dos primeiros livros que comprei quando fazia faculdade. Então, parabéns ao Borracha, parabéns ao Dante, pela clínica que vieram fazer aqui, para que nossos adolescentes e jovens tenham uma qualidade desse esporte melhor ainda. Então, parabéns mais uma vez a Estela, parabéns Márcio, e agradecer a todos os vereadores por ter apoiado a moção. Muito obrigado, uma ótima semana a todos. Obrigado, presidente.
2: Também inscrito em explicações pessoais, o vereador William Soares, do Republicano, que falará por 10 minutos, não sujeito a partes.
5: Senhor presidente, nobres vereadores, público que nos acompanha aqui no plenário Belmonte, população em sua residência através da ITV, plataformas digitais, YouTube, Facebook, Rádio CRN, nosso cordial boa noite. Quero rapidamente falar aqui acerca de um evento que acontecerá não nesse sábado agora, no outro sábado, no dia 29 de agosto, às 14 horas, saindo ali da praça conhecida como Jardim da Cadeia, Praça José Bonifácio, tem diversos nomes, né? Os mais antigos conhecem por um nome, a praça ali do terminal, do ônibus, então fica fácil para todos identificarem. Estamos na terceira edição da Marcha pela Família, um evento extremamente necessário, atual, haja vista que a família é uma instituição sagrada, primeira instituição criada na Terra e que merece todo o nosso apoio, toda a nossa assistência, nossa participação. Então, todas as famílias estão convidadas a participarem desse evento, da Marcha pela Família, que sairá dali da praça e descerá as ruas principais, indo até a rua que fica paralelo ao Mercadão, e ali haverá uma concentração e depois haverá dispersão. Então, um evento pacífico, um evento que visa valorizar a família, as famílias, um evento que visa também interceder em favor das autoridades constituídas, suplicando a Deus, sobretudo nesse momento que nós estamos vivendo, momento tão delicado, momento tão necessário, em que as famílias precisam estar unidas. Movimento que defende a preservação da família. Sem família não há sociedade, sem família todas as demais instituições, elas desmoronam. Então, fica aqui o nosso convite a toda a população para participar deste evento. Próximo dia 29 de agosto, a partir das 14 horas, na Praça José Bonifácio, saindo dali e fazendo uma marcha até a avenida paralelo ao Mercadão Municipal. São essas minhas palavras. Muito obrigado, senhor presidente. Uma boa noite a todos.
2: Não tem mais nenhum vereador inscrito. Por nada havendo mais a tratar, dou por encerrada a presente sessão. Uma boa noite a todos.

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1: Olá, boa noite.
2: Boa noite para você que nos acompanha em todo o país.
1: Quarta-feira, 19 de agosto de 2026.
2: Vamos aos destaques do dia.
1: Segurança pública.
2: Operação recupera mais de 6 mil celulares em 10 dias.
1: Mobilização nacional é voltada à recuperação de aparelhos roubados ou furtados.
2: E também ao enfrentamento da cadeia de receptação e comercialização ilegal. Luciana Colares de Holanda.
3: Qualquer pessoa, antes de adquirir um celular usado, deve verificar por meio de aplicativo ou do portal Celular Seguro se o aparelho possui alguma restrição.
1: Participação das mulheres no mercado de trabalho.
2: Empresas com mais de 100 empregados devem atualizar os dados salariais e de diversidade. Luana Karen.
4: A partir desses dados é gerado o relatório de transparência salarial e as empresas recebem orientações sobre como diminuir as desigualdades.
1: Preparação para o Enem.
2: Aplicativo ajuda estudantes a reforçar os estudos para as provas. Jéssica Gonçalves.
5: O aplicativo oferece trilhas de estudo e simulados completos com questões de provas anteriores. A ferramenta ainda permite fazer a transcrição e a correção automatizada de redações.
1: Hoje, na apresentação da Voz do Brasil, eu, Mariana Júnior e Luciano Seixas.
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1: Em Iperó, no interior de São Paulo, o Centro Industrial Nuclear de Aramar reúne parte das atividades do Programa Nuclear da Marinha.
2: O programa avança para a etapa de montagem do reator destinado ao futuro submarino brasileiro com propulsão nuclear.
1: Vamos saber mais sobre as atividades com Pablo Mundim.
6: Em Aramar, no interior de São Paulo, estão sendo desenvolvidas tecnologias relacionadas à geração de energia elétrica por fonte nuclear. O trabalho inclui a montagem do reator que será utilizado no submarino brasileiro com propulsão nuclear. Segundo o comandante da Marinha, Marcos Sampaio Olsen, o uso da energia nuclear no Brasil vai além da sua atuação militar.
7: O Brasil é um país vocacionado para o desenvolvimento e aplicação da energia nuclear. Para além da defesa, a energia, a saúde, segurança alimentar, segurança hídrica. O Brasil possui, com um terço do seu território prospectado, o sexto país em reserva de urânio.
6: O complexo concentra etapas estratégicas do programa, como o domínio do ciclo do combustível nuclear e o desenvolvimento da tecnologia brasileira de enriquecimento de urânio. Também reúne estruturas de formação e segurança nuclear. A ministra da Ciência, Tecnologia e Inovação, Luciana Santos, falou sobre o desenvolvimento do projeto.
8: Por meio da FINEP, estamos apoiando o desafio tecnológico do submarino. O submarino com propulsão nuclear é um instrumento de
3: coordenada pelo Ministério da Justiça e Segurança Pública. Segundo o ministro da pasta, Wellington César Lima e Silva, os aparelhos fazem parte de uma cadeia maior.
9: O problema do celular que aflige e figura em muitas das pesquisas como uma das três principais questões que aflige a percepção de segurança pública faz parte de uma cadeia de celular que é furtado, roubado, que tem a receptação e que chega inclusive às mãos do crime organizado nos presídios. Então a única forma de enfrentar o problema é com integração com todas as polícias dos diversos estados.
3: Hoje o Brasil tem registrados mais de 3 milhões de celulares roubados com base nos dados do Banco Nacional de Celulares com Restrição, que reúne informações de aparelhos roubados, furtados ou extraviados no país. Agora será possível tratar esses dados, como disse o secretário nacional de Segurança Pública, Chico Lucas.
10: A gente está dando estrutura para os estados recuperarem esses celulares. A partir de agora nós vamos dar rankings de restituição, rankings de notificação, dar transparência aos dados sobre o celular e essa operação vai ser permanente para que a gente tenha redução dos números de roubo e furto de celular.
3: O Banco Nacional de Celulares com Restrição é uma ferramenta do programa Celular Seguro, criado a partir de informações dos boletins de ocorrência registrados em todo o país. Qualquer pessoa, antes de adquirir um celular usado, deve verificar por meio de aplicativo ou do portal Celular Seguro se o aparelho possui alguma restrição. Para isso, basta ter o e-mail do celular. Ele aparece na embalagem original do equipamento ou no discador ao teclar asterisco jogo da velha 06 jogo da velha. Reportagem Luciana Colares de Holanda.
1: É recomendado o cadastramento de aparelhos no celular seguro para proteger dados, definir contatos de confiança e bloquear o equipamento rapidamente em caso de roubo, furto ou perda.
2: Para isso, é necessário baixar o aplicativo Celular Seguro ou acessar o site oficial do programa utilizando sua conta gov.br.
1: Quem está...
11: aplicativo onde você pode resolver questões, que é uma das, a gente já sabe, uma das melhores formas de se estudar para uma prova, ter acesso a conteúdo e agora com a IA, também tem no aplicativo, você pode estabelecer um diálogo, ou seja, uma forma que é mais aceitável de você acessar o conteúdo, de você perguntar e responder sem ter que demorar tanto tempo pesquisando.
5: Para acessar o MEC Enem, é só baixar o aplicativo no celular ou entrar na plataforma pela internet no computador. O acesso é feito com a conta gov.br. Reportagem Jéssica Gonçalves.
2: E professores da rede pública estadual e do Distrito Federal vão atuar na mobilização dos estudantes e no acompanhamento das provas do Enem.
1: A indicação dos docentes será feita pelas secretarias de educação entre 8 e 18 de setembro.
2: Os selecionados devem ter smartphone com internet móvel e não podem ter parentes de até terceiro grau inscritos no Enem no mesmo município de atuação.
1: Haverá capacitação à distância e, ao final do processo, os participantes serão remunerados por meio do auxílio de avaliação educacional.
2: As provas do Enem ocorrem nos dias 8 e 15 de novembro. Para saber mais, acesse gov.br/mec.
1: As empresas têm até o fim do mês para informar dados sobre remuneração de empregados, igualdade salarial entre homens e mulheres e políticas para a diversidade.
2: Os dados vão embasar mais um relatório de transparência salarial.
12: Em 2010, quando começou a trabalhar na indústria automotiva que fica em Porto Real, no Rio de Janeiro, Josiele Viana era a única mulher na linha de montagem de portas. Tempos depois, ela foi promovida para atuar na formação de novos empregados. Hoje, vê com satisfação o aumento do número de mulheres na fábrica.
13: Antes, o número de mulheres era muito pequeno, que na linha de porta, durante anos, eu era a única mulher. E hoje nós temos a maioria de mulheres. E elas podem imaginar que se elas engravidarem, elas vão ter um período de descanso, elas vão ter uma licença maternidade de 180 dias. Elas se sentem assistidas.
12: Uma das colegas de trabalho da Josiellen é a Daniele de Araújo Silva. Ela está há quase 4 anos na montadora e agora vai liderar uma das equipes de operação.
14: Eu acho que eu posso ser uma inspiração, né? As meninas já começam a ganhar mais espaço, já gera um desejo diferente, uma curiosidade de correr atrás e além também. E você é capaz e pode, sim, exercer um cargo bem diferente do que você ocupa hoje.
12: E a participação das mulheres no mercado de trabalho é um dos temas que estão sendo informados pelas empresas neste mês. Até o dia 31 de agosto, as empresas com mais de 100 empregados devem atualizar os dados salariais e de diversidade no portal Emprega Brasil. A medida está prevista na Lei de Igualdade Salarial de 2023 e permite também traçar um diagnóstico da participação de mulheres em cargos de liderança. A subsecretária de Estatística e Estudo do Trabalho do Ministério do Trabalho e Emprego, Paula Montagnier, aponta o que deve ser informado pelas empresas.
15: A gente pergunta informações se que tipo de situação altera salário das pessoas. A gente também pergunta sobre ações que as empresas fazem para contratar mulheres, para aumentar a diversidade de pessoas que trabalham nas suas equipes, e pergunta também sobre ações que as empresas fazem para garantir que as que estão apoiando as ações de família e parentalidade.
4: A partir desses dados é gerado o relatório de transparência salarial e as empresas recebem orientações sobre como diminuir as desigualdades. Nos casos em que a diferença é mais acentuada, há a possibilidade de multa. Reportagem Luana Karen.
1: O relatório de transparência salarial pode ser preenchido no portal Emprega Brasil, no site empregabrasil.trabalho.gov.br.
2: Segundo o IBGE, as mulheres com mais de 60 anos já somam 17 milhões e 800 mil pessoas, o que representa 8,8% da população total do nosso país.
1: Pensando nisso, o Fórum Nacional pelo Protagonismo das Mulheres Idosas foi criado para fortalecer a participação social e ampliar o diálogo sobre políticas públicas voltadas a esse público.
2: E organizações da sociedade civil interessadas terão a oportunidade de participar.
1: O Ministério das Mulheres abriu chamada para selecionar organizações que atuem na defesa dos direitos das mulheres idosas e na temática do envelhecimento.
2: São 7 vagas, 5 delas para representantes das diferentes regiões do país e 2 para organizações de abrangência nacional.
1: A coordenadora de formação e articulação da política de cuidados do Ministério das Mulheres, Luísa Lucchesi, explicou como será a atuação das organizações durante o fórum.
16: Então, a atuação dessas organizações de sociedade civil, que terão as suas representantes nesse fórum, se dará a partir das discussões que serão movimentadas nesse fórum, que é um fórum de caráter consultivo, para indicar exatamente quais são os caminhos que a política pública precisa seguir e deve seguir no campo das mulheres idosas, né? A gente não quer fazer uma discussão sobre as necessidades e as políticas públicas das mulheres idosas sem as mulheres idosas. Nada sobre nós sem nós, né? A gente está seguindo essa lógica.
2: O edital do chamamento foi divulgado no Diário Oficial da União no dia 7 de agosto e as organizações podem se inscrever em até 30 dias após a publicação.
1: As inscrições são gratuitas e devem ser feitas exclusivamente pela internet por e-mail no endereço cgpc@mulheres.gov.br.
2: O INSS voltou a alertar a população sobre golpes que tentam enganar aposentados e pensionistas.
1: Dessa vez, criminosos enviam uma mensagem de texto via celular sobre suposto corte de benefícios por falta de prova de vida.
17: O INSS reforça o alerta contra fraudes que usam a prova de vida para fazer vítimas entre segurados da Previdência. Os golpistas costumam enviar uma mensagem SMS com link de acesso para o celular das vítimas. O conteúdo falso informa sobre um suposto corte de benefícios. Para saber se a mensagem é verdadeira, é preciso estar atento a alguns sinais, como explica a presidente do INSS, Ana Cristina Silveira.
18: Se você receber uma mensagem do governo federal pelo WhatsApp, verifique se ela foi enviada pela conta oficial identificada com o selo azul de verificação. O INSS nunca solicita dados pessoais, senhas ou qualquer tipo de pagamento.
17: A prova de vida é feita de forma automática por meio do cruzamento de informações entre as bases de dados do governo. Apenas os segurados que não tiverem essas movimentações identificadas pelos sistemas são chamados a regularizar a situação pelo WhatsApp do gov.br ou pela caixa postal da conta Gov. De acordo com a presidente do INSS, Ana Cristina Silveira, o cruzamento de informações garante o pagamento em dia com total segurança.
18: A prova de vida é um procedimento importante para garantir a continuidade do pagamento do benefício com segurança. Se for necessário realizá-la, o procedimento pode ser feito de forma simples e segura. Basta comparecer à agência bancária onde você recebe o benefício. Outra opção é fazer a comprovação pelo site ou aplicativo Meu INSS.
17: Em caso de dúvida, aposentados e pensionistas podem ligar para a central telefônica 135 de segunda a sábado, das 7 da manhã às 10 da noite. Para acessar a plataforma Meu INSS, basta entrar no endereço meu.inss.gov.br ou baixar diretamente na loja de aplicativos do celular. O acesso aos serviços precisa do login na conta Gov. Reportagem Edinaldo Júnior.
2: Ela faz bem para o coração, aumenta músculos e ainda diminui o estresse.
1: Estamos falando da bicicleta, que para muitos vai além do lazer. É um meio de transporte.
2: E hoje, Dia Nacional do Ciclista, vamos falar desse meio de transporte, utilizado por mais de 4 milhões de brasileiros como forma de locomoção para o trabalho.
1: A bicicleta é companheira do brasiliense Rafael Dornelles em vários momentos do dia. desde as atividades de lazer até os deslocamentos para compromissos que ele tem como coordenador da organização não governamental Rodas da Paz, que promove a mobilidade urbana sustentável e pacífica.
19: A bicicleta é meu principal meio de transporte e é uma forma de você se locomover pela cidade, trazendo saúde, uma forma sustentável, uma forma que impacta menos a cidade, tanto financeiramente quanto espacialmente, e traz uma alegria que é específica da bicicleta.
1: Dados do IBGE apontam que 4 milhões e 400 mil brasileiros, que representa 6,2% da população, vão de bicicleta para o trabalho. O ciclismo, assim como a caminhada, é chamado de meio de transporte ativo ou não motorizado. Significa que só depende da força do próprio ser humano. Além do benefício para a saúde, essa forma de deslocamento traz outras vantagens, como explica Marcos Daniel dos Santos, secretário nacional de mobilidade urbana.
20: Hoje, o brasileiro gasta quase 20% da sua renda para poder se deslocar, seja para botar combustível no carro, ou seja para pagar o transporte público. Então, quando você coloca a bicicleta, você está reduzindo o que você usa para se deslocar no dia a dia da cidade. Alguém que deixa de andar de carro para andar de bicicleta é menos um carro. É mais espaço disponível, é menos poluição. O custo como um todo de se manter uma cidade que pedala muito, você vai ver que é um custo menor com o poder público. Por quê? Porque é menos gestão de trânsito, é menos manutenção viária.
1: Para o especialista em mobilidade da Universidade de Brasília, pastor Willy Gonzalez, a Magrela ainda precisa conquistar seu espaço no trânsito.
21: Em se tratando especificamente de áreas urbanas mais centrais, o problema é um pouco maior relativo à questão da segurança, né? E o conflito com veículos de maior porte em espaços que realmente a bicicleta não tem condição de poder, digamos, competir. Nesse sentido, espera-se que continuem as políticas que o Brasil vem desenvolvendo para tornar a bicicleta um modo mais seguro, né?
1: Desde 2012, o Brasil possui a Política Nacional de Mobilidade Urbana, que define regras para o deslocamento nas cidades. E uma das principais diretrizes é a priorização dos meios de transporte ativos, ou seja, a caminhada e o deslocamento por bicicletas. O dia 19 de agosto celebra a importância do ciclista no trânsito das cidades e da bicicleta como meio de locomoção. Reportagem Graziele Bezerra.
22: Sancionada a lei que prevê a ampliação da lista de produtos prevista no programa de venda de balcão.
2: A medida também autoriza a realização de leilões públicos para a formação de estoques de produtos agrícolas.
23: O programa de comercialização direta de insumos permite a compra por criadores rurais de pequeno porte. Ficam autorizadas as compras de milho, sorgo, caroço de algodão, farelo de soja e farelo de milho. A nova lei também incluiu os aquicultores como público do programa de venda em balcão. Cooperativas de produção agropecuária e associações formadas por agricultores familiares também poderão participar. O pré-requisito é que os beneficiários estejam cadastrados no Sistema de Cadastro Nacional de Produtores Rurais e demais agentes, o SICAM. Além dos novos produtos, a legislação estabelece limites mensais para a aquisição dos produtos destinados à alimentação animal. O máximo que pequenos criadores poderão comprar por mês é de até 27 toneladas. Já as cooperativas e associações de agricultores familiares poderão adquirir até 80 toneladas. Toneladas mensais. As compras poderão ser feitas por meio de leilões públicos. A medida também prevê a aquisição de produtos básicos da política de garantia de preços mínimos por valores de até 25% acima do preço mínimo vigente no estado onde ocorrer a compra. O objetivo é permitir a formação de estoques públicos que possam ser utilizados em ações de abastecimento e segurança alimentar. Daniele Popov para a Voz do Brasil.
1: Do governo federal.
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2: Fique agora com o Minuto do TCU. Em seguida, as notícias do Poder Judiciário e do Congresso Nacional. Boa noite.
1: Boa noite, até amanhã.
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7: O Tribunal de Contas da União apresentou ao Congresso Nacional os resultados de auditoria sobre prevenção e combate ao assédio nas 69 universidades federais do país. O trabalho analisou políticas contra assédio moral, sexual e discriminação. Na época da auditoria, apenas 28 das 69 universidades tinham política institucional sobre o tema. O TCU também encontrou falhas no acolhimento das vítimas e falta de protocolos para evitar que elas revivam situações de violência durante a apuração dos casos. O tribunal determinou que as universidades criem ou aprimorem as ações, ampliem os canais de denúncia e ofereçam capacitação permanente. O TCU já começou a acompanhar as medidas. Dados preliminares mostram que 28 das 41 instituições que ainda não tinham uma política já criaram normas internas. 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
8: Supremo decide por unanimidade ampliar o alcance das medidas protetivas previstas na Lei Maria da Penha.
24: TST decide que trabalhador pode entrar na justiça na cidade onde ele mora, mesmo não sendo local de trabalho.
8: STJ imposta novos presidente e vice para o biênio 2026-2028.
24: Boa noite, eu sou o Arthur Filho.
8: E eu sou Walter Lima.
24: O plenário do Supremo Tribunal Federal decidiu na sessão de hoje que medidas protetivas da Lei Maria da Penha podem ser aplicadas em casos de violência contra a mulher fora do âmbito doméstico e familiar. Este mês, a norma completou 20 anos.
8: O caso concreto tratava da negativa de aplicação das medidas protetivas pela Justiça de Minas Gerais, sob o argumento de que não havia relação familiar ou afetiva entre a vítima e o agressor.
24: O presidente do STF, ministro Edson Fachin, é o relator do processo. Para ele, a ausência de relação íntima de afeto não afasta a incidência das medidas protetivas quando presentes elementos característicos da violência baseada no gênero.
8: Os demais ministros acompanharam o entendimento do relator por unanimidade.
24: Tomaram posse hoje como presidente e vice-presidente do STJ e do Conselho da Justiça Federal, respectivamente, os ministros Luiz Felipe Salomão e Mauro Campbell Marques.
8: A solenidade contou com a presença de autoridades dos três poderes. Fátima Uchoa.
25: Em discurso, o presidente do STJ, ministro Luiz Felipe Salomão, destacou algumas prioridades para o biênio 2026-2028. Segundo ele, o tribunal se prepara para iniciar um novo tempo dentro do sistema de justiça com a implementação do filtro da relevância da questão federal e todas as mudanças regimentais necessárias para a corte funcionar dentro dessa nova lógica. Segundo Salomão, a qualidade das decisões, a transparência e o acesso dos cidadãos serão preocupações permanentes com o uso da inteligência artificial e das ferramentas tecnológicas a serviço da sociedade.
24: TST decide que em situações excepcionais, trabalhador pode ajuizar ação na cidade onde mora, mesmo que não seja o local onde trabalhou.
8: A regra geral continua sendo a do local da prestação dos serviços. Simone Moura.
26: O Tribunal Pleno do TST definiu que, em casos excepcionais, o trabalhador pode ajuizar ação na cidade onde mora, mesmo que não tenha sido contratado ou trabalhado no local. Pela regra geral, prevista no artigo 651 da CLT, o processo deve correr onde o serviço foi prestado. No entanto, o TST flexibilizou essa regra para garantir o acesso à justiça em casos de doença ocupacional, vulnerabilidade ou quando o deslocamento for caro demais. A decisão foi tomada a partir do caso de um jogador de futebol que morava em São Paulo e foi contratado por um clube de Rondônia. Ele ajuizou a ação depois de sofrer uma lesão no início dos treinos. O relator, ministro Lélio Bentes Correa, destacou que as mudanças na Justiça do Trabalho, como o processo judicial eletrônico e o juízo 100% digital, reduziram as barreiras geográficas para o acesso à justiça. Para o TST, no entanto, a flexibilização não pode prejudicar o direito de defesa da empresa. A tese foi fixada pelo rito dos recursos repetitivos e deve orientar decisões em todo o país.
24: Justiça Federal determina a adoção de medidas urgentes para preservar Igreja e Casa da Ordem Terceira do Carmo, no Centro Histórico de Salvador.
8: Decisão atende a pedido do MPF e estabelece prazos para vistoria, plano emergencial e execução de obras de contenção. Sabrine Menezes.
3: De acordo com a ação movida pelo Ministério Público Federal, a igreja está interditada desde 2025, com risco de desabamento por conta do apodrecimento de estruturas de madeira e assoalhos. Com a decisão, a Ordem Terceira do Carmo, responsável pelo imóvel, deve remover e catalogar, em até 30 dias, os escombros resultantes de um desabamento acontecido em 2025. Uma vistoria técnica deverá ser conduzida em até 2 meses e um plano emergencial de intervenção deverá ser apresentado ao IFAM em até 3 meses e executado em 6 meses após sua aprovação.
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24: A você, uma boa noite.
8: E até amanhã.
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9: Eu sou Paula Groba.
10: E eu sou Humberto Pinheiro.
9: E estes são os destaques de hoje do Jornal do Senado, que começa agora.
10: Uso de aeronaves em transporte de equipes médicas e órgãos para transplante pode ser ampliado.
9: Senado analisa a criação de um fundo de amparo a crianças órfãs.
10: Especialistas avaliam avanços do sistema de escola em tempo integral, com mais matrículas e menos evasão.
9: Boa noite.
10: Boa noite.
9: O programa Escola em Tempo Integral tem ampliado o acesso dos estudantes à jornada estendida e também contribuído para reduzir o abandono escolar. A conclusão é de debatedores que apresentaram dados que mostram um aumento de 13 pontos percentuais nas matrículas em tempo integral e uma redução de 20% no abandono escolar. O tema foi discutido hoje em uma audiência pública no Senado.
10: A região Nordeste lidera o número de matrículas em tempo integral no país e estudantes pretos e pardos são a maioria entre os beneficiados. A Comissão de Educação agora avalia os resultados e os desafios do programa. A repórter Raíssa Abreu tem os detalhes.
11: A iniciativa de avaliar o Escola em Tempo Integral foi da senadora Damares Alves, do Republicanos do Distrito Federal. Um dos convidados, o presidente do Conselho Nacional de Educação, César Calegari, disse que a proposta curricular está entre os principais critérios de qualidade da modalidade sugeridos pelo órgão.
13: A educação integral não é apenas um contraturno em que se repete de alguma maneira o que se faz no turno anterior. Exige uma nova concepção curricular e os projetos políticos pedagógicos das escolas devem refletir uma concepção curricular integral.
11: Damares Alves voltou a frisar que pretende finalizar as audiências e a coleta dos dados antes da votação da Lei de Diretrizes Orçamentárias.
14: Eu não tenho política pública fortalecida sem dinheiro. E o lugar de discutir o orçamento é nessa comissão.
11: Também participaram do debate a gerente do Instituto Sonho Grande, Josiara Muniz, a secretária de Educação do Ceará, Jucineide Fernandes, e a representante da Confederação Nacional dos Trabalhadores em Educação, Odisseia Pinto de Carvalho.
9: E um projeto apresentado recentemente no Senado pode reduzir o custo da adrenalina autoinjetável usada por pessoas que correm risco de anafilaxia, uma reação alérgica grave e de evolução rápida.
10: A proposta da senadora doutora Eudócia prevê isenção do imposto de importação para o medicamento quando importado por pessoa física para o uso próprio. A reportagem é de Yasmin Rodrigues.
27: A anafilaxia pode provocar
3: provocar uma queda rápida das condições de saúde e ameaçar a vida do paciente. E a adrenalina é o principal recurso para conter a reação, mas o custo da importação da adrenalina autoinjetável pode dificultar que pacientes mantenham o produto disponível para uma situação de emergência. A gravidade da anafilaxia e a importância da adrenalina em uma emergência foram discutidas em audiência pública na Câmara dos Deputados. A médica Fátima Rodrigues, da Associação Brasileira de Alergia e Imunologia, explica a rapidez com que uma reação pode evoluir e o risco para o paciente.
4: É uma reação alérgica grave. É de evolução rápida e ameaça a vida. Essa evolução pode demorar de 15 a 30 minutos para um choque anafilático. E a taxa de letalidade pode chegar a 17%, principalmente se a gente não tiver o recurso da adrenalina autoinjetável.
3: O projeto prevê a retirada do imposto de importação da adrenalina autoinjetável destinada ao tratamento da anafilaxia quando a compra for feita por pessoa física para o uso próprio. A autora do projeto, senadora doutora Eudócia, do PSDB de Alagoas, acredita ainda que a proposta pode incentivar a nacionalização da produção da adrenalina autoinjetável, reduzindo a dependência de importações no futuro. O texto segue para a análise das comissões do Senado.
12: A Comissão de Constituição e Justiça iniciou a análise do projeto de lei que cria um fundo de amparo às crianças órfãs.
15: O objetivo da medida é garantir suporte financeiro e assistencial a crianças e adolescentes que perderam pais ou cuidadores primários. Repórter Bruno Lourenço.
16: O texto prevê a criação de um auxílio financeiro direcionado aos guardiões legais de baixa renda, além do repasse de verbas para fortalecimento de instituições e programas de acolhimento familiar. O relatório lido pelo senador Hamilton Mourão, do Republicanos do Rio Grande do Sul, acolheu sugestões da sociedade civil apresentadas em audiências públicas. Mourão explicou a opção pelo financiamento do programa por meio da destinação de parcela da arrecadação de loterias federais.
17: A opção de financiar o FACOR com parcela da arrecadação de loteria revela-se adequada sob a ótica de política pública, utilizando receita não tributária de caráter voluntário para o apostador e já tradicionalmente destinada a finalidades sociais. A redução do percentual destinado o agente operador da loteria atende ao princípio da responsabilidade fiscal na medida em que realoca recursos dentro do próprio sistema lotérico sem ampliar gastos ou comprometer a viabilidade operacional da loteria.
16: 5% dos recursos arrecadados pelo fundo serão destinados a estudos e pesquisas sobre a orfandade no Brasil. O benefício, condicionado à baixa renda familiar e vinculado ao guardião legal do órfão, permite o acúmulo com outros auxílios, como BPC e Bolsa Família.
12: Uma aeronave parada em um aeroporto pode representar mais do que um voo que não aconteceu. Pode significar tempo perdido para uma equipe médica ou até para um órgão que precisa chegar a um paciente.
15: É para dar mais agilidade a esse tipo de transporte que o Senado pode analisar uma nova proposta. O projeto prevê o ressarcimento de pessoas e empresas particulares que disponibilizarem aeronaves para essas operações. Repórter Alexandre Campos.
18: Pelo texto, as empresas e pessoas sem certificado de operador aéreo que disponibilizarem suas aeronaves particulares para o transporte de equipe de saúde ou de órgãos, tecidos e partes do corpo humano para fins de tratamento ou transplante no âmbito do Sistema Único de Saúde serão ressarcidas pelos custos operacionais do voo. Além disso, estarão isentas do pagamento de tarifas aeroportuárias e de navegação aérea. Autor do projeto, o senador astronauta Marcos Pontes, do PL de São Paulo, lembrou que atualmente a rede de transporte conta com apoio das companhias aéreas comerciais e dos aviões da Força Aérea Brasileira.
19: Mas aí você tem o órgão doado. Tem alguns deles que tem limite muito curto para se tirar de um corpo e colocar no outro. E perde-se muitos órgãos dessa forma, porque não tem como transportar. A Força Aérea tenta, mas ela não tem recurso para fazer esse transporte no Brasil todo, o tempo todo. Aí você tem os aviões parados. Por que não utilizar esses aviões dos empresários que estão no avião parado no hangar, para que eles possam transportar esses órgãos e salvar uma vida?
18: O projeto ainda permite que, por meio de convênio com a União, Estados, Municípios e Organizações Sem Fins Lucrativos, o Sistema Nacional de Transplantes coordene o cadastro das pessoas e empresas que queiram disponibilizar seus aviões, de modo a acioná-las quando necessário e compensá-las após a prestação do serviço de transporte.
12: A semana de vivência legislativa do programa Jovem Senador começou com a posse dos 27 estudantes da rede pública, que assumiram o mandato como jovens.
25: jovens senadores.
10: Os participantes também elegeram a mesa diretora e as meninas foram protagonistas. Pela primeira vez, todos os cargos da mesa serão ocupados por jovens senadoras. Repórter Lana Dias.
0: Os estudantes vencedores do concurso de redação agora passarão a semana no Senado, experimentando o trabalho parlamentar na prática. Na sessão de posse, o senador Paulo Paim, do PT do Rio Grande do Sul, presidente do Conselho do Projeto Jovem Senador, destacou a importância do tema da redação deste ano, democracia nas redes sociais, como construir um debate saudável.
1: Discutir democracia nas redes sociais é discutir o próprio futuro da nossa gente, do nosso povo, do nosso país. E vocês jovens, estão no centro desse debate.
0: A jovem senadora Yolanda Paiva Favacho Ribeiro, representante do Pará, foi eleita presidente da mesa diretora, 100% ocupada por meninas. Ela focou seu discurso no combate à desigualdade no país.
2: Estar aqui hoje, representando os nossos estados, é um motivo de grande orgulho, mas também nos traz a consciência de que muitos jovens brasileiros não encontram a estrutura nem o suporte necessário para alcançar espaços como jovem senador.
0: Cerca de 240 mil estudantes e mais de 5 mil escolas participaram do concurso de redação.
20: Eleições 2026.
25: Termina nesta quinta-feira, dia 20 de agosto, o prazo para eleitores solicitarem a transferência temporária da sessão eleitoral. A medida permite votar em uma cidade diferente daquela onde o eleitor tem domicílio eleitoral.
10: O serviço está disponível no cartório eleitoral mais próximo ou pelo autoatendimento no site do Tribunal Regional Eleitoral do seu estado. Com edição de Paula Groba e trabalhos técnicos de João Lira, o Jornal do Senado fica por aqui. Acompanhe agora as notícias da Câmara dos Deputados. Boa noite.
25: Boa noite e até amanhã.
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22: Câmara aprova a proteção de servidor que denunciar violência contra criança.
23: Proposta amplia as exigências para permanência e naturalização no Brasil.
22: Avança projeto que cria dia do plantio de árvores a ser celebrado em maio.
23: Deputados obrigam a escola a mudar sinal sonoro para não incomodar autistas.
22: Boa noite. A Câmara aprovou a obrigatoriedade de escolas alterarem qualquer sinal sonoro para não incomodar alunos com autismo. A repórter Paula Bittar acompanhou a votação e explica como isso pode ser feito.
27: A Comissão de Constituição e Justiça da Câmara aprovou uma proposta que obriga escolas públicas e privadas a substituírem os sinais sonoros para não gerar incômodos sensoriais aos alunos com transtorno do espectro autista, TEA. A medida será aplicada sempre que solicitada pelos pais ou responsáveis. O texto aprovado inclui a obrigatoriedade da substituição dos sinais sonoros na Lei Berenice Piana, que trata dos direitos das pessoas com TEA. Relator na comissão, o deputado Alex Manente, do Cidadania de São Paulo, destacou que a proposta busca garantir respeito às necessidades específicas das pessoas.
28: A aprovação desse projeto é uma vitória muito importante para toda a comunidade atípica. Ela faz com que o respeito a essas pessoas esteja presente naquilo que é mais sagrado, que é na educação, onde a partir de agora não será mais um sinal sonoro que prejudica a qualidade de vida e a sensação de todas as pessoas com transtorno do espectro autista.
27: O projeto que obriga as escolas a substituírem os sinais sonoros para não gerar incômodos sensoriais aos alunos autistas já pode seguir para análise do Senado, a menos que haja recurso para votação pelo plenário da Câmara. Da Rádio Câmara, de Brasília, Paula Bittar.
21: Educação.
23: Ricardo Maia, do MDB, apoia a criação da Universidade Federal do Nordeste da Bahia para ampliar o acesso ao ensino superior no sertão do estado. Autor do projeto que autoriza a implantação da instituição, o deputado pede urgência na análise da matéria.
22: Ricardo Maia argumenta que outras regiões da Bahia já contam com universidades federais, enquanto estudantes do Nordeste do estado ainda precisam realizar longos deslocamentos para cursar o ensino superior público. Ele considera que a nova universidade vai contribuir para o desenvolvimento local.
21: Saúde.
5: Stefano Aguiar, do PSD de Minas Gerais, propõe que os usuários do SUS tenham acesso em tempo real a informações sobre a regulação de consultas, exames, cirurgias e outros procedimentos. A plataforma deve informar a posição do paciente na fila e o tempo médio estimado para atendimento.
6: A proposta também prevê a divulgação de dados consolidados por região para facilitar o acompanhamento da demanda e da oferta de serviços. Segundo Stefano Aguiar, a medida amplia a transparência, fortalece o controle social e contribui para identificar desigualdades no acesso aos serviços do SUS.
7: Meio Ambiente.
5: Comissão aprova a criação do Dia Nacional do Plantio de Árvores. Saiba mais sobre o assunto na reportagem de Júlia Lopes.
8: O plantio de árvores é uma das estratégias mais eficazes e acessíveis para a recuperação ambiental e o enfrentamento da crise climática. As árvores ajudam a preservar nascentes, aumentam a fertilidade do solo, servem de habitat para diversas espécies e melhoram a qualidade do ar. Nesse contexto, a Comissão de Meio Ambiente da Câmara dos Deputados aprovou um projeto de lei que institui o Dia Nacional do Plantio de Árvores, a ser celebrado em 23 de maio. Segundo o autor da proposta, deputado Pedro Uquizai, do PT de Santa Catarina, a data pretende incentivar a criação de uma cultura de valorização das florestas e de mobilização ambiental, com foco na recuperação de áreas degradadas e na restauração ecológica. Para o relator da proposta, deputado Newton Tato, do PT de São Paulo, o projeto também fortalece os compromissos internacionais assumidos pelo Brasil na área de sustentabilidade e ajuda a conscientizar a população.
11: O Brasil também já tem o compromisso de restaurar 12 milhões de hectares, um acordo internacional. Pelo próprio Código Florestal, nós teríamos também que restaurar e recuperar 32 milhões de hectares. E por isso que aprovar um dia do plantio da árvore para conscientizar a população brasileira e fazer esse debate nas escolas, nas igrejas, enfim, em todo quanto é canto.
8: A escolha do dia 23 de maio homenageia o fotógrafo Sebastião Salgado, que morreu nessa data em 2024. Ele e sua esposa, Lélia Vanick, lideraram uma das maiores iniciativas de reflorestamento do país, com um plantio de mais de 2 milhões e meio de árvores ao longo de 25 anos no Vale do Rio Doce, interior de Minas Gerais. A proposta que cria o Dia Nacional do Plantio de Árvores aguarda análise da Comissão de Constituição e Justiça da Câmara. Da Rádio Câmara de Brasília, Júlia Lopes.
7: Homenagem.
6: Jefferson Rodrigues, do PSDB de Goiás, apresentou o projeto que cria o Dia Nacional do Fazendeiro, em 21 de setembro, instituindo também uma semana dedicada à valorização do produtor rural. A proposta prevê ações de capacitação, inovação e incentivo à produção sustentável no campo.
5: Jefferson Rodrigues argumenta que a proposta se justifica pela importância da agropecuária na produção de alimentos, na geração de empregos e nas exportações brasileiras. O projeto do deputado também conta com iniciativas de apoio à permanência dos jovens no meio rural.
6: Sóstenes Cavalcante, do PL do Rio de Janeiro, presta homenagem à memória do pastor Eliseu de Matos, da Assembleia de Deus no bairro Pantanal, em Duque de Caxias.
5: Sóstenes Cavalcante relata que aos 90 anos, o religioso morreu após enfrentar problemas pulmonares e que será lembrado pelo trabalho de décadas dedicado à evangelização na região.
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7: Relações Exteriores.
6: Avança na Câmara a proposta que amplia as exigências para permanência e naturalização no Brasil. A repórter Maria Neves explica o objetivo da matéria.
29: A Comissão de Relações Exteriores da Câmara dos Deputados aprovou o projeto que torna mais rígidas as regras para concessão de visto de permanência e naturalização de estrangeiros no Brasil. Uma das novidades do texto é a exigência de que o interessado em viver no país comprove condição financeira suficiente para o sustento próprio e o da família. Segundo o relator, deputado general Girão, do PL do Rio Grande do Norte, em 2024, o governo federal destinou cerca de R$1,5 bilhão do Bolsa Família a estrangeiros residentes no país. Na opinião do parlamentar, a comprovação de que o estrangeiro tem condições de se manter é necessária para aliar os direitos dos imigrantes com a proteção dos brasileiros.
1: Não é justo que esses estrangeiros sejam tratados aqui no Brasil com recursos públicos do nosso Tesouro Nacional. Não há dados oficiais de todos os custos efetivos com o processo de imigração no país, especialmente em relação à educação, saúde, moradia, segurança. No entanto, há um gasto já identificado que diz respeito ao acesso a programas assistenciais, tipo Bolsa Família, BPC e outros programas assistenciais, até mesmo auxílio emergencial.
29: Outra exigência inserida pelo projeto na Lei de Migração, que é de 2017, é a comprovação de bom procedimento social. De acordo com o general Girão, essa regra se mostra razoável porque a naturalização depende de avaliação do governo quanto à conveniência e oportunidade, principalmente em temas como esse, que envolve interesse nacional e segurança. A proposta também determina que, mesmo se atender a todos os requisitos legais, o estrangeiro não tem direito automático ao visto de permanência ou à naturalização. Cada caso deverá ser analisado pelo Ministério da Justiça e Segurança Pública, que passa a ser o responsável pelos processos migratórios. O projeto do deputado Luiz Felipe de Orleans e Bragança, do PL de São Paulo, que torna as regras para obtenção de visto e naturalização de estrangeiros no Brasil mais rígidas, ainda será analisado pela Comissão de Constituição e Justiça. Da Rádio Câmara de Brasília, Maria Neves.
3: Trabalho.
23: Reginaldo Lopes, do PT de Minas Gerais, defende a apreciação pelo Senado do fim da escala de trabalho 6x1. O deputado argumenta que a mudança pode ampliar o tempo para a convivência familiar, o cuidado com os filhos, a qualificação profissional e outras atividades.
4: Reginaldo Lopes também relaciona a redução da jornada à saúde mental dos trabalhadores e pede apoio dos presidentes da Câmara e do Senado para que a proposta avance. Para o deputado, o fim da escala 6x1 é uma mudança importante nas relações de trabalho no país.
23: Dr. Fernando Máximo, do PL de Rondônia, cobra a votação da proposta que trata de direitos de servidores dos antigos territórios de Rondônia, Roraima e Amapá. Ele sustenta que muitos desses trabalhadores atuaram em condições precárias na construção desses estados e envelheceram sem o direito reconhecido.
4: Dr. Fernando Máximo lembra que a proposta de emenda à Constituição foi aprovada pelo Senado em 2023 e que o relatório pela admissibilidade está pronto desde junho. Ele garante que não vai desistir da matéria.
23: Helena Lima, do PSD de Roraima, apresentou o projeto que atualiza a regulamentação da profissão de biólogo. A proposta amplia as áreas de atuação desses profissionais e inclui atividades nas áreas de saúde, meio ambiente, biodiversidade, biotecnologia, diagnóstico laboratorial e educação.
4: Helena Lima afirma que a legislação atual de 1979 precisa ser atualizada diante dos avanços científicos e tecnológicos. O texto também amplia as atribuições dos conselhos de biologia e garante aos licenciados o ensino de ciências e biologia nos diferentes níveis de educação.
3: Transportes.
23: Cobalcini, do MDB de Santa Catarina, relata a reunião sobre o futuro de um trecho da antiga ferrovia São Paulo-Rio Grande. Com o encerramento da concessão previsto para fevereiro de 2027, o deputado defende uma alternativa para os 372 quilômetros entre União da Vitória, no Paraná, e Marcelino Ramos, no Rio Grande do Sul.
4: A proposta de Cobalcini é transformar o trecho em uma via verde voltada ao